Annie Lennox, Why? 1992, mais um clássico internacional de novelas também. Uma música que marcou, sem dúvida nenhuma, muitas histórias de amor. A gente continua agora trazendo um clássico dos anos 80, 1985, George Michael, Careless Whisper.

0: Bruna Mendes com Estrela aqui no nosso Moment Love. Finalizando a primeira sequência desta segunda-feira. Fique ligado. Daqui a pouco eu tô de volta com mais sucessos no seu Moment Love.
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1: Agora no Moment Love a gente abre a sequência com Liam Payne e Rita Ora, For You.

Bob Vinton, Mr. aqui no nosso Moment Love. A gente vai seguindo em frente com as melhores no seu rádio. Agora um clássico nacional chegando por aqui, tema inesquecível também, né, dos anos 80, o som do Biafra, Te Amo. Daqui a pouquinho, dentro do Moment Love, a gente tem o quadro Love in Words. Já, hein?

0: Aí o som da Cher, Love Hurts, no Moment Love, fechando a nossa primeira hora. As melhores você curte aqui, hein? Não saia da sintonia, já já a gente retorna com a nossa playlist e com a Paulinha Esteves traduzindo pra gente mais uma belíssima canção, hein? É a nossa segunda-feira mais romântica do rádio.
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0: E agora vamos conferir Tiziano Ferro, a tradução desta linda canção Serenere, dentro do quadro Loving Words com Paulinho Esteves.
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Irene Kerr com Flash Dance pra você aqui na nossa segunda-feira. Dentro do Moment of Love, teve Lewis Capaldi, Before You Go. Nando Reis e Ana Vitória também passaram por aqui. E a gente vai seguindo em frente agora com o som de Marcelo Augusto, Um Bom Perdedor.

Tears for Fears e Oleta Adams com Woman in Chains. Mais uma belíssima canção, né? Essa não enjoa nunca, né? A gente ouve sempre e o coração bate cada vez mais forte. Daqui a pouco tem mais Moment Love no seu rádio.

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3: Agora chegando Sandra de Sá, composição do Peninha. Música que tem várias versões que fizeram muito sucesso. E essa foi a primeira delas, né? Sozinha.

Vanessa da Mata, Amado, um dos maiores sucessos do ano de 2009, aqui no nosso Moment Love. A gente vai seguindo em frente por aqui, trazendo agora o som de Hearts Alone, som de 1987. Na reta final do Moment Love de hoje.

Ben and King com Stand By Me, fechando o Moment Love de hoje aqui na nossa segunda-feira. Eu sou Kleber Salles, vou ficando por aqui, mas volto amanhã no mesmo horário com as mais belas canções de amor. Grande abraço e até lá, hein? Tchau, tchau.

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5: 23:03.
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7: Alô você, aqui na Lemos TV, para todo mundo ver no mundo todo, e os destaques do programa de hoje. A manchete number one, a número um, bomba. A qualquer momento, governador do estado do Maranhão pode deixar o Palácio dos Leões. A manchete número 2 é a number 2. Polícia. Dupla é presa com armas e drogas dentro do cemitério em Imperatriz. A manchete número 3 é a number 3. Mais irregularidades. Contrato do SAAI informa endereço de empresa com bairro que não existe no município de Codó. A manchete de número 4 é a number 4. Religião. Faça do pastor, líder engravidou moça e matou a esposa. Com estas e outras está no ar o seu programa Maranhão em Debate aqui na Lemos TV para todo mundo ver. 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
7: Comentários de hoje fica a cargo do meu amigo Genésio Araújo, de Brasil.
10: O que você acha de um país que tem uma dívida pública de 38 trilhões de dólares, tem 700 mil moradores de rua e tem 40 milhões de pessoas, equivalente às populações do Chile, Paraguai e Uruguai juntos, vivendo abaixo da linha da pobreza, querendo dar exemplo para nós, brasileiros? O problema é que esse país tem a maior frota armada e força aérea do mundo e o segundo maior arsenal de bombas atômicas do planeta. Mas está perdendo sua capacidade de ser líder, mesmo sendo a maior economia do mundo. Os Estados Unidos divulgou um vídeo, lembrando que criou uma doutrina de que quem manda nas Américas são os americanos. Enfim, os Estados Unidos. O vídeo lembra o caso da captura do ditador Nicolás Maduro na Venezuela e que o domínio dos Estados Unidos sobre o hemisfério ocidental nunca mais será questionado. Os Estados Unidos de Donald Trump, tendo seu secretário Marco Rubio em ação, exige do Brasil e suas autoridades prudência, pois vontade é algo que dá e passa na democracia. Não podemos ser nem desaforados e nem entreguistas. Foi Genésio Araújo Júnior, de Brasília.

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0: 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Mas olha, você sabia que... Eu quero mandar um alô aqui para meu amigo Acélio Trindade. Pois é. Um alô também para Cícero Aguiar, que vai estrear um programa na Super Eldorado FM, domingo, ainda não está definido se 9 da manhã ou se 10 da manhã, domingo, você não pode perder esse programaço que é o Clube da Saudade, comandado por ele, Cícero Aguiar, para quem quiser, pode ser também o Corninho do Brega. Todo mundo ligado aqui na sua Super Eldorado FM. Mas você sabia que um dia nós maranhenses fomos franceses, né? Tivemos o domínio aí dos franceses. Vamos acompanhar um pouquinho da história do Maranhão aqui no seu programa Maranhão em Debate. Acompanhe.
2: Em 1612, 3 navios franceses chegaram ao Maranhão, com 500 colonos, com padres capuchinhos, com a bênção da rainha da França. Fundaram uma cidade, a chamaram de Saint-Louis, em homenagem ao rei da França, e declararam aquela terra propriedade da coroa francesa. O Brasil quase virou França, e começou no Maranhão. Em março de 1612, uma expedição francesa partiu do porto de Cancale, na Bretanha, comandada por Daniel de Latouche e pelo almirante François de Razilly, com a autorização da rainha regente Maria de Médici. Chegaram ao Maranhão em julho, desembarcaram na ilha e encontraram os índios tupinambás, que já conheciam os franceses, que já negociavam com eles há décadas, que chamavam os franceses de papagaios amarelos, porque eram loiros e tagarelas como as aves. Os índios receberam os franceses como aliados, porque preferiam qualquer um aos portugueses que os escravizavam. Em 8 de setembro de 1612, os franceses tomaram formalmente posse da da terra. Construíram um forte. Batizaram a cidade de Saint-Louis, em homenagem ao rei Luís IX da França, e declararam aquele território parte da França equinocial, uma colônia francesa que se estendia do Maranhão até o Amapá, o maior território francês fora da Europa, e estava no Brasil. Mas Portugal não aceitou. Reuniu tropas em Pernambuco e mandou um mestiço filho de português com Índia Tabajara para expulsar os franceses. Jerônimo de Albuquerque, com menos de 300 guerreiros, enfrentou os franceses na Batalha de Guaxinduba em 19 de novembro de 1614 e venceu. Em 1615, os franceses foram expulsos definitivamente. A França equinocial durou apenas 3 anos, mas deixou para sempre o nome da maior cidade do Maranhão, São Luís, Saint-Louis. O nome que os franceses deram ainda é o nome que usamos hoje, 410 anos depois. Toda vez que alguém fala São Luís, está falando francês sem saber. Quando a França foi expulsa do Maranhão, levou consigo várias esperanças de um país melhor. Os índios tupinambás que acreditaram nos franceses foram escravizados pelos portugueses. A França equinocial durou 3 anos, mas o nome ficou. Em cada placa de rua, em cada mapa, em cada vez que alguém chama a capital pelo nome que os franceses deram. Voz maranhense, porque o Maranhão foi palco da maior disputa colonial que o Brasil já viu, e quase não virou Brasil.
0: É verdade, aí é um pouquinho da história do seu Mará, pois é, quase que nós éramos franceses, e hoje nós estávamos falando, era o quê? Tarrarromba, como é que é? Era? É Bobiju, era por aí. Estaríamos falando francês hoje no Maranhão. Nós não éramos brasileiros, aí hoje nós éramos franceses. Como assim é a Guiana Francesa aqui na América do Sul, não é? Nós temos a Guiana Francesa, pois é, quase. Pela uma beiradinha, nós hoje não estamos falando francês e tendo o euro, né, como moeda. Com certeza o Maranhão não seria esse Maranhão lascado, arrombado, lascado de pobreza e corrupção. Mas não é só o Maranhão, não. A corrupção se espalhou por todo o país e hoje você vai ver um padre reclamando de alguma coisa aqui. 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Meu amigo, minha amiga, você vai escutar agora, você vai acompanhar agora um padre que ele na missa, meu irmão, na missa é proibido na igreja falar de política. Mas o padre desceu o sarrafo. Sabe em quem? Não foi em mim, não. Não foi no Carlos Brandão, não. Sabe em quem foi? Parece que foi no presidente da República. Acompanhe aí. Parece.
3: Deus do céu, eu não sei em quem você votou para a presidência da República. O que interessa é em quem você vai votar agora. Se Jesus não ocupar o centro da sua vida, não se diga católico. Porque olha bem o que eu vou afirmar agora em cadeia nacional de televisão. Porque se for para ser católico, como se diz católico, o senhor presidente da República, é melhor ir viver nos quintos dos infernos. Porque é para lá que está mandando. Eu não me conformo. Eu não me conformo de um homem feito Luiz Inácio Lula da Silva. Um homem que veio do Nordeste. Um homem sofrido. Um homem que deveria se transformar num modelo para esse país. Porque um homem que não tem nem estudo direito e que se transformou presidente da República, com a segunda maior eleição da história do mundo, um homem que deveria se transformar num modelo de luta e de garra, está se transformando num instrumento do encardido para aprovar leis dessa qualidade. E enquanto enquanto ele estiver por trás dessas leis, mandando essas propostas para serem aprovadas no Congresso, ele não tem meu respeito, nem a minha admiração e nem a minha oração. Porque, meus irmãos, o que adianta uma pessoa ter poder de presidente? O que vale o poder de uma caneta? Talvez ele tenha poder para mandar me matar. Pois então me manda. Manda me matar.
0: Aí, meu amigo, o padre está injuriado. Mas o Lula tem feito muito pelas denominações religiosas. Criou o dia do evangelho, um monte de coisas aí. É proibido você invadir uma sinagoga, invadir um templo evangélico, católico. Mas o padre mesmo está com raiva, amigo. O padre está injuriado com Lula. Eu acho que ele talvez fique do lado aí do Augusto Cury, né? Ninguém sabe. Ou do Caiado, ou ainda do Zema. Ou outros aí que estão postulando chegar aí ao Palácio do Planalto. Mas fazer o quê? 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Mas, meus amigos, olha, a antiguidade está de volta, né? Os costumes estão voltando, ainda volta. Pois é. Antigamente, um menino, ele não podia passar entre o pai e uma pessoa que estivesse ali na casa da família, conversando, batendo papo. O menino ia lá pelo quintal, porque ele não podia passar ali no meio. Outra coisa, ele não poderia interromper o pai nem a mãe em uma conversa. Dizer que o pai está mentindo, aquele negócio todo, porque senão, meu irmão, a taca era violenta. Os meninos hoje estão debochando, pois é, mas ainda tem pais que estão chamando. Eles estão chamando os filhos ainda nas catracas. Na grande, acompanhe esse exemplo aí de uma mulher. O que ela fez aí com os dois filhos dela? O menino brigando demais dentro de casa. E ela vem pra cá. Olha, escute aí, veja aí.
4: Aqui, ó. Filho, é um de joelho no milho. Não mata ninguém, não. Bora, abraço teu irmão. Abraço teu irmão. Tu dá raba até nele, Manuel. Tu dá raba até nela, Juan. Vão andar unidos num só propósito. Negócio de menino se batendo, amanhece o dia se chutando. Que coisa feia é essa? É gostoso estar abraçadinha com o irmão? Não é gostoso estar abraçadinha com o irmão? Tem que amar o seu irmão. E você, Juan? Diga pra ela, mana. Eu não vou mais bater em você. E tu, Manoel? Diga pra ele. Tá aqui, ó. Estão amarrados. Os dois. Os dois amarradinhos, ó. É pra eles aprenderem a se amar, a se respeitar. Eu, pra minha mãe fazer isso comigo, eu nunca morri. E eu amo meus irmãos. Eu amo meus irmãos. Abraça mais, eu quero ver vocês abraçados mais.
0: Tá aí. Ó, se a moda pega, se a coisa voltar, eu acho que essa meninada vai aprender melhor. Mas aí tem o Conselho Tutelar, tem o ECA, que pode prejudicar os pais também, né? Mas não custa nada. Será que se essa mulher foi chamada na grande aí, pelo Conselho Tutelar, em cima do caroço, meu irmão, em cima da semente, em cima do milho, aprender e amarrar. Vocês têm que se beijar, seu moleque. Ficar brigando dentro de casa, tipo dois cachorros. Respeita a polícia, respeita o papai. Mas olha, o outro aqui não respeitou a mulher. Pegou o dinheiro do Bolsa Família, torou todo na rua. teimou tudo, com cachaça, tudo. Mas ele, chegando em casa, a mulher recepcionou ele de um jeito maravilhoso. Foi amor, meu amigo, amor. Escute aí, acompanhou o amor da mulher para com o homem que pegou o dinheiro todo do Bolsa Família e torrou na rua.
5: Ai, pai! Tá bom, Vandinha. Sai!
0: Sai, Vandinha! Respeita a polícia, vagabundo! Pegou o dinheiro do Bolsa Família e torrou na rua aí, ó. Rapaz, ficou com a cara toda arrebentada aí, ó. Respeita, vagabundo. Aí, ó, viu? Olha aí, viu? Taca, menino. Vai gastar o Bolsa Família. Vai torrar o Bolsa Família, pilantra. Olha, vai bater de novo aí, ó. Tá aí, ó. Rapaz, foi bom. Taca demais. Besta, moleque. Eu quero é ver se tu vai gastar o Bolsa Família no outro mês, quando receber lá. Lá no cash do banco. Ainda vai. Esta aqui é a mulher, meu amigo. É uma mulher taca demais pra ele aprender, respeitar. Era pra trazer o dinheiro, comprar arroz, o feijão, o remédio para menino, por menino, né? Para a esposa. O cara vai torar na cachaça igual um gato. Rapaz, tá aí. Pagou pra tu aprender. É, pra tu aprender. Mas, meus amigos, daqui um pouco tem um sorria aqui no programa Maranhão em Debate. E bomba! O governo do estado do Maranhão poderá se retirar, ou melhor, o governador poderá se retirar do Palácio dos Leões e o vice assumir. O senhor já pensou nessa reviravolta em plena campanha eleitoral no Maranhão? Você já viu uma eleição tão cheia de altos e baixos como está sendo esta eleição de 2026? Pois você vai acompanhar daqui um pouco essa bomba que pode estourar qualquer hora no Maranhão. Você vai acompanhar aqui no programa Maranhão em Debate. 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Mas, meus amigos, olha, bomba. É, bomba no governo. Não, isso ainda não, ainda não, não, não. Essa ainda não, produção. Bomba no governo de Flávio Dino. Ainda nos dias do seu governo. Você vai acompanhar aqui. O nosso programa é independente e nós não temos as algemas, as amarras, não é, da comunicação. A gente é livre e por isso que a gente faz um programa legal que está fazendo sucesso em todo o país. Então vamos lá. Bomba no governo de Flávio Dino, do ex-governador Flávio Dino, nos dias do seu governo. Acompanhe aí.
6: Uma clínica alugada pelo governo do Maranhão, sem licitação, já custou para os cofres públicos mais de R$1 milhão em um ano. E esta clínica nunca atendeu a nenhum paciente. A clínica é particular e a dona ligada ao governo.
7: O contrato para a locação da clínica foi assinado em agosto do ano passado. Desde então, mesmo com o local fechado, o Estado paga R$90 mil por mês em aluguéis. No contrato feito com dispensa de licitação, o valor total do aluguel por ano é de R$1 milhão e R$80 mil. Ano passado foram pagos 450 mil e neste ano outros R$540 mil. A clínica Eldorado foi alugada para ser um centro de traumatologia e ortopedia. Mesmo com toda a estrutura do imóvel, alugada por mais de R$1 milhão por ano, o governo do estado ainda vem bancando uma reforma no prédio, que é particular. E aí vai mais dinheiro, quase R$1 milhão a ser pago para o empreiteira. O valor da reforma, que ainda não terminou, é de R$903 mil. No total, o governo do estado já gastou mais de R$1,5 milhão em um ano com aluguel e reforma do imóvel que nunca funcionou. A clínica pertence à família da assessora jurídica da Secretaria Estadual de Saúde, Janir Carvalho de Araújo. Janir foi nomeada pelo governador Flávio Dino em 27 de fevereiro de 2015. Ela é filha da pediatra Ideni Viana de Carvalho, sócia majoritária da Clínica Dourado, e filha do desembargador Jaime Ferreira de Araújo, que chegou a responder processo no Conselho Nacional de Justiça na época em que era sócio da clínica. A OAB questionou a legalidade de um desembargador ter sociedade numa empresa. O processo foi arquivado em 2009 e o desembargador transferiu a sociedade para um dos filhos. Em nota, o desembargador disse que se afastou completamente da empresa, que não tem relação com o governo atual e nem envolvimento com a Clínica Dourado e o Estado do Maranhão, e nenhuma influência sobre o cargo comissionado exercido pela filha dele, Janira Araújo. No começo do ano, o Bom Dia Brasil mostrou um outro prédio público alugado pelo governo do Estado para abrigar uma fundação que cuida de menores infratores e que passou 16 meses fechado enquanto o aluguel era pago. Foram R$ 172 mil em aluguéis pagos ao dono do imóvel, Jean Carlos Oliveira, filiado ao PCdoB, que é o partido do governador Flávio Dino, e funcionário nomeado pelo governo do Maranhão na empresa maranhense que administra o Porto do Itaqui, em São Luís. Depois da denúncia, na época, Jean foi exonerado do cargo.
8: Quer dizer, o governo do Maranhão paga o aluguel da clínica particular, paga a reforma da clínica particular, e é uma clínica que não está nem atendendo ninguém. É surreal.
6: O que a gente esperava é que se as mudanças do Maranhão levassem alguma novidade em comportamento político, né? Pelo visto, olha, está difícil.
8: Inacreditável.
0: Então, olha, nós estamos mostrando aí para você o que aconteceu lá no governo de Flávio Dino, que foram 2 mandatos, foram 8 anos, ele foi reeleito. Aí, uma das bombas que estourou lá, mas arquivaram, né, ficou por isso mesmo, chega para lá, desencosta e pronto, ficou desse jeito aí. Agora tem uma bomba que daqui a um pouco você vai acompanhar aqui no programa, ainda não produção. Daqui um pouco você vai acompanhar. Essa bomba aqui deve dar cassação. Eu não sei, mas estão dizendo, falando em todo o Maranhão, que deve dar cassação. O governador Carlos Brandão deve dançar e perder o governo. Aí eu lhe pergunto, se ele perder o governo, como é que vai ficar a campanha do seu sobrinho, Orleans Brandão? Como é que vai ficar a situação? E aí quem vai sentar na cadeira deve ser o vice-governador Felipe Camarão. Mas você vem, já você não sai daí não, fica ligado aqui no programa que você vai ter acesso a essas informações aqui na Lemos TV para todo mundo ver no mundo todo. Mas olha, irregularidades na prefeitura de Codó, não é? Aqui no blog do Leonardo Alves. Contrato do SAAI informa, aliás, não é na prefeitura, é do SAAI, só fazendo a correção. Contrato do SAAI informa endereço de empresa com bairro que não existe em Codó. O que que aconteceu? Estão ficando doidos? Houve um erro, o que foi que aconteceu? Olha, documento publicado no Diário Oficial registra empresa localizada na Praça Ferreira Baima, mas acrescenta Jardim São Cristóvão como bairro. Cadê Jardim São Cristóvão em São Luís? Em São Luís é que tem Jardim São Cristóvão. Mas esse negócio tá cheirando. Olha, o SAAI está pagando muita grana em aluguel de motos e carros. A verdade é essa. Eu não sei, ninguém sabe, né? Não tem transparência. Eu sou contra a corrupção. Quem for a favor, beleza. Palmas para você, se for a favor da corrupção. Eu não sou. Tá? É um direito meu. É um direito meu. Tá certo? Olha, o Serviço Autônomo de Água e Esgoto de Codó publicou um contrato no qual consta o endereço de uma empresa situada na Praça Ferreira Baima, Sala 1. Porém, o documento acrescenta bairro Jardim São Cristóvão como parte do endereço. Misturaram o quê? Por que que misturaram? E o que? O SAAI não vai emitir nenhuma nota não para dizer o que foi que aconteceu? Olha, o problema é que, conforme a apuração do blog Leonardo Alves, Jardim São Cristóvão não corresponde a um bairro existente em Codó. A Praça Ferreira Baima, por outro lado, existe, inclusive, como estabelecimento comercial funcionando no local indicado no contrato. Então, alguma coisa aconteceu aí. Eu não sei o que é. E não vou meter a mão na cumbuca, não. Mas aconteceu alguma coisa. Aconteceu alguma coisa. E aí o SAAI... A direção do SAAI tem que se pronunciar. O que foi que aconteceu? Por que colocaram o nome do bairro Jardim São Cristóvão, lá de São Luís do Maranhão. Jardim São Cristóvão eu conheço, sei lá. Aqui eu não conheço, não. Mas, meus amigos, meus... Hein? É, estão dizendo aqui, a produção aqui no estúdio tem 5 pessoas. Ah, não, 7. Estão dizendo aqui que pode ser rua... Hein? Avenida Cristóvão Colombo, pode ser, mas é jardim. Lá na Cristóvão Colombo não tem jardim, não. Não tem jardim, não. Rapaz, eita, meu amigo. Eu vou falar aqui brevemente sobre os carros alugados da prefeitura. É muito carro alugado, meu irmão. Mas tem. Meu amigo, olha, já nós vamos falar aqui da bomba que pode estourar a qualquer momento. Eu quero saber, estourando essa bomba, como é que vai ficar o prefeito de Codó. Se puxarem o tapete do governador Carlos Brandão, como é que vai ficar essa barafunda? Como é que vai ficar o prefeito de Codó e outros que estão apoiando? Eles vão para onde? Se a candidatura de Orleans Brandão vai ser tocada para frente ou vai ser encerrada? Irmão, tá um bafafá doido. O negócio aí tá louco, louco, louco, louco, louco, louco. Meu irmão, mas vamos falar de religião? Ou nós vamos para um rápido intervalo comercial? Acho que é bom, né? É, professor? Vamos para um rápido intervalo comercial e na volta a gente vem aqui, olha, queima de fogos da festa da tenda de Umbanda, Raia Imanjá, e também a marcha para Jesus em Codó. E a face de um pastor que engravidou uma mulher e aí a mulher foi falar, ele matou a esposa dele, viu? E tem mais, a igreja de Silas Malafaia pega fogo depois do intervalo comercial. Voltamos já.
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0: 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Meus amigos, olha, já no bloco da polícia, dupla é presa com arma de fogo. Suspeito de matar adolescente de 13 anos é preso em Balsas. Já aqui no seu programa Maranhão em Debate. Vamos chamar, podemos chamar aí o bloco das religiões, podemos chamar? Não, vamos lá, vamos para cima. Então vamos começar com o pastor, que ele engravidou uma moça que estava trabalhando em sua casa, e aí depois a mulher foi cobrar para ele se ajeitar, e ele terminou foi matando a esposa. Acompanhe aqui no programa Maranhão em Debate. Nós vamos sempre falar de religião agora, viu? E você vai acompanhar com a gente aqui no programa Maranhão em Debate. Acompanhe.
10: Nosso caso de hoje acontece na cidade de Passo, no sudoeste mineiro. Fundada em 2016, a Igreja Assembleia de Deus Pentecostal Um Novo Poder é liderada pelo pastor Gilberto Adriano de Oliveira, de 40 anos, e pela pastora Elaine Aparecida Barros, de 50. A cada dia, a denominação cresce, granjeando novos membros na comunidade local. No púlpito, Gilberto atua como um pregador rígido e exige postura e santidade absolutas de seus seguidores. Nas redes sociais, o casal acumula fotos apaixonadas e declarações de amor, sustentando a imagem de uma união em total harmonia. No entanto, Nos bastidores, a realidade é outra. Uma jovem obreira da igreja vai morar na casa dos líderes para receber acolhimento espiritual. Na residência, Gilberto inicia um relacionamento extraconjugal com a discípula e acaba engravidando. Como a doutrina pregada por ele proíbe o divórcio, a separação significa a perda imediata do cargo e, consequentemente, dos dízimos e das ofertas. Diante da traição, a pastora começa a repreender seu esposo e faz ameaças de desmascará-lo na frente da congregação. Em 24 de fevereiro de 2017, a pastora Elaine desaparece. Gilberto sustenta uma versão falsa para a polícia. Afirma que havia deixado a mulher em um posto de saúde na Avenida da Moda, em Passos, e que voltou para casa apenas para buscar a carteira de identidade que ela havia esquecido. A farsa cai 3 dias depois. O corpo da religiosa aparece em um canavial na saída da cidade, no sentido para São João Batista da Glória. A vítima está sem roupas íntimas, com severos sinais de violência e arames amarrados no pescoço e nos pulsos. Gilberto é preso dias após a localização do cadáver. Em 24 de setembro de 2020, o Fórum de Passos recebeu o julgamento do caso. Em uma sessão do Tribunal do Júri que se estendeu por 10 horas, o Ministério Público desmascarou a conduta do réu, comprovando que ele tirou a vida da esposa para encobrir a traição e preservar seu posto de líder religioso. Ao final dos debates, o Conselho de Sentença condenou Gilberto Adriano de Oliveira a 22 anos e 6 meses de prisão em regime fechado pelos crimes de feminicídio, ocultação de cadáver e fraude processual. Trágica ironia na vida da pastora Elaine, que acabou vitimada por quem mais confiava, sua filha na fé e o homem a quem dedicou a vida.
0: A gente acredita muito nos nossos líderes religiosos, pastores, bispos, papas e etc, né? Mas acontece essas coisas constantemente, frequentemente acontece essas coisas dentro das igrejas, dos templos, né? No meio daquela comunidade. Muitas vezes não chega à mídia porque dentro das instituições existe uma coisa chamada abafa, abafa, abafa, e não chega ao conhecimento da população. Mas alguns casos violentos como esse aí não tem como abafar, não. E aí sai e fica desse jeito, e a gente fica preocupado, porque eles, líderes, são exemplos para o povo. O povo bota fé no pastor, o povo acredita no padre, e acontecem essas coisas, né? Mas eu quero chamar a atenção de você para a 17ª Marcha para Jesus, que foi realizada no município de Codó neste sábado. Foi uma bênção, muita gente. Não foi aquele esperado, né? Aquele número de fiéis que deveria estar lá, porque muitas denominações não participam, né? Mas vamos acompanhar a Marcha para Jesus pelas ruas, pelas artérias da cidade de Codó.
11: Temos TV para todo mundo ver, fazendo a coisa acontecer. Eu vou falar aqui com o bispo de Aciones sobre essa marcha 2026. Diga aí como é que está o coração, está batendo forte, vai começar mais uma marcha para Jesus em Codó.
12: A expectativa é a mil, como sempre. Os céus de Codó estão abertos, preparados para receber a boa semente, que é a palavra de Deus. Palavras proféticas serão liberadas e a cidade vai ser transformada pela glória de Deus.
11: É Jordânia! E aí, Jordânia, também está com o coração aí a mil para participar?
13: Momento muito gratificante para a nossa cidade, Codó, aqui onde o povo de Deus se reúne, declarando que Codó é do Senhor Jesus. E eu hoje parabenizo o Conselho de Pastores, juntos, todos proclamando que Codó é do Senhor Jesus.
11: Pastor Rafael Pena, presidente do Conselho de Pastores, é isso?
14: Exatamente.
11: E aí, como é que está, como é que vai ser? É mais uma marcha para Jesus em Codó. O povo evangélico dizendo que Jesus realmente é o dono de Codó.
14: É exatamente isso, mais uma edição da marcha para Jesus. O povo de Deus está chegando, estamos aqui na concentração. Nós vamos sair pelas ruas, profetizando, orando, que essa cidade é do Senhor Jesus. Que Deus abençoe Codó, traga tempo de paz e prosperidade sobre o nosso povo e nossa gente.
11: Valeu!
0: Tá bom, dia. Para os evangélicos que realizaram essa grande festa, mais uma, né? Grande festa dos evangélicos. É aquilo que eu estava falando. Seria bom que todos os evangélicos, todas as denominações, se unissem para participar dessa marcha. Mas eu não sei até quando, né? Se vai ter esse número reduzido, porque em Codó tem muito terreiro de Umbanda, mas tem também muitas igrejas evangélicas. E aí os católicos não participam junto com os evangélicos e parte dos evangélicos também não participam da Marcha para Jesus em Codó. É um vexame. Eu acho que eles ficam preocupados, aí o Conselho de Pastores, por não ter essa liderança de trazer todo mundo para o evento. Mas olha, a Janaína, que é a líder, é a mãe de santo da tenda espírita Rainha Imanjá em Codó, fez um grande cortejo pela cidade nesse último domingo. Vamos acompanhar.
11: Nesse momento aqui, queima de fogo, temos TV mostrando para você ver a queima de fogos aqui da festa da tenda de Umbanda Rainha e Imanjá, aqui na Praça do Centro de Cultura, ao lado da linha férrea, registrando tudo para você, além do TV. E agora, pessoal, tudo concentrado aqui, ó, esperando aí terminar a queima de fogos, todo mundo de branco, de outras cidades, outras tendas, fazendo parte da festa da tenda de Espírita Rainha Iemanjá. Todo mundo concentrado aqui nesse momento na Avenida Augusto Teixeira. A Lemos TV mostrando para você. Todo mundo a caráter, de branco, com seus usaros. E aqui você vai encontrar a anfitriã da festa, Janaína. Fala com a gente um pouquinho aqui agora, pode ser? Vamos lá. Janaína, e aí uma festa bonita, mais uma, realizada no município de Codó. Quebrando aqui o protocolo. Tá bom, então. Aqui, pessoal, é a festa aqui da Umbanda Codoense, né? Conhecida e reconhecida a nível nacional e internacional. Codó, que tem a da religião afro-brasileira. Pois é, a concentração aqui na Avenida Augusto Teixeira. Lemos TV para todo mundo ver a festa da tenda Rainha Iemanjá. E continua ali a queima dos fogos. 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
0: Então aí, meus amigos, você acompanhando a festa da Umbanda Codoense do Terecô. Aqui a gente dá espaço para todas as correntes religiosas. É por isso que a gente tem muita credibilidade no município, não é? Está aí a festa realizada. Eu vou ficar devendo aqui a você, talvez a gente mostre amanhã, pessoal que veio de Bacabal e outras cidades que vieram participar também da festa. A gente vai mostrar para você amanhã, aqui no programa Maranhão em Debate. Mas olha, o Silas Malafaia, eu não sei o que está acontecendo. Silas Malafaia, uma igreja dele, um templo, pegou fogo. Não sei se alguém ateou fogo, não sei o que foi que aconteceu. Não sei se foi um curto-circuito, eu não sei o que foi. Sei que um templo de Silas Malafaia pegou fogo. Vamos acompanhar.
15: Gente, eu não falei na profecia que Deus me deu, que Deus ia começar a pegar esse bode do Silas Malafaia, porque a igreja dele, aí não é igreja, é empresa. E aí Deus está começando a meter fogo. Não pense você que é acidente, não, irmão. É Deus que está começando a cobrar desses loucos, desses nossos profetas, desses sem vergonha, pilantra, estrupador da noiva, que está fazendo a igreja de Cristo de empresa. Então Deus está irado, Silas. E não é só a sua não. Todos aqueles que são bode, que estão enganando as pessoas. Esse ano vai ser um ano, Silas, da ira de Deus. Então Silas Malafaia, Deus já começou a mostrar a ira dele. Então agora pegou fogo na igreja. Agora a próxima vítima vai ser você, porque Deus me falou que vai te botar lá, calado, assim, comandado. Deus me falou que vai te botar no leito. Se arrependa, pare de prostituir a casa do Senhor. Por isso, Casila, porque no reprocomante ou reminácia, o recado está sendo dado para ti. Se arrependa, porque a ira de Deus, Sila, já se acendeu contra a tua vida, diz o Senhor. Porque a ira de Deus, Sila, já se acendeu contra a tua vida, diz o Senhor.

0: para receber carinho do povo, para o povo ter pena dele, dó dele, mandar mais dinheiro para ele, mais Pix, mais dinheiro, mais dízimo, mais oferta. Olha, a religião, nós vamos ficando por aqui, a gente volta em uma outra edição do seu programa Maranhão em Debate, que tem o oferecimento de Marinalva Construções. 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Mas, meus amigos, vamos acompanhar a bomba. Agora chegou a hora. Chegou a hora da gente falar da bomba que o Simplício Araújo vai falar para você aqui. Tá certo? O governo do Maranhão está passando por uma turbulência de um crime que houve. Quem é mais? Está tendo problema mais aonde aqui? Olha, o presidente do TCE já foi exonerado, já perdeu o emprego. O Marcelo Tavares é que já assumiu o TCE do Maranhão. TCE não, é TCE? É. É o Tribunal de Contas do Estado. Então, o Marcelo Tavares já assumiu o posto de Daniel Brandão. De Daniel Brandão, que é da família dos Brandão. Entendeu? Ele já perdeu o posto. E estão falando que o governador vai perder o posto dele de governador também. Meu irmão, é uma confusão tão grande no Maranhão que eu não sei, um estado pobre desse, lascado, e ainda os políticos. Não dá mais tempo, mas amanhã eu vou mostrar para você aqui uma comandita, uma quadrilha de prefeitos roubando nas prefeituras do Maranhão. E você vai acompanhar aqui. Agora acompanhe. Acompanhe o autor aqui da matéria falando sobre esse problemão que pode acontecer a qualquer momento antes das eleições. Acompanhe.
1: Brandão pode ser afastado a qualquer momento e com a ajuda de Roberto Rocha. Vou já te explicar por quê, mas antes, é importante lembrar que um juiz do Supremo Tribunal Federal é juiz do Brasil inteiro. Você pode tomar qualquer postura política, fazer política para o bem ou fazer política para o mal, mas você tem que arcar com as consequências. Um pedido de afastamento de um governador é feito no STJ e não no STF, a não ser que seja comprovado o envolvimento de alguém com foro privilegiado, um deputado federal ou um senador. No caso do envolvimento de Weberton, nesse caso do Tech Office, em outros possíveis casos, o pedido pode ser feito a qualquer momento pelo STF. Então, Brandão pode sair da cadeira, Felipe Camarão pode assumir e, a qualquer momento, nós podemos ter também uma prisão de uma pessoa que se diz muito importante do Maranhão, mas não ocupa cargos. Essa é a leitura que eu fiz com toda a responsabilidade da peça de afastamento do sobrinho do governador, o Daniel Brandão.
0: Olha aí, viu? Você está acompanhando aqui? Pois é, pode acontecer isso de forma inédita no estado do Maranhão. Pode acontecer que o governador poderá ser retirado da sua cadeira para o vice-governador assumir o comando do estado do Maranhão. Agora, como nós falávamos antes, você já imaginou o problemão que vai gerar no estado? Aí, e também para o governador. Ele vai ficar o ex-governador? Como é que ele vai tocar a campanha do sobrinho Orleans Brandão? E o outro vai cantar de galo, não é? O Felipe Camarão. Então, quem é que vai ser beneficiado com isso aí? Será se o Braide? Será se os outros candidatos, né? O Roberto Rocha? Será se eles vão ser beneficiados com essa confusão toda no estado do Maranhão? Então, vamos aguardar, porque o que falou Simplício Araújo é o que pode acontecer. Ele também não está afirmando que vai acontecer. Mas o que está desenhado exatamente para acontecer isso. Por quê? Flávio Dino já já colocou a tornozeleira no Raimundo Coutrinho, que foi ele.

secretário, ex-deputado, está do lado do Brandão, e aí se envolveu lá com o Luiz Pablo, do blog, gerou toda essa celeuma, e agora tem mais essa, que o governador poderá sair do mandato antes de terminar o mandato. Se lembra do doutor José Francisco de Codó, prefeito? Pois estava faltando 22 dias para o término do mandato e arrancaram ele da prefeitura. Pois é, talvez vão arrancar também o governador Brandão do Palácio dos Leões. E você não esperava por isso. E nem eu esperava pelo negócio disso. Vou te falar. O negócio está pegando fogo no Maranhão. Mas agora nós vamos chamar o Bloco das Polícia aqui no programa Maranhão em Debate. Já tem pesquisa. Pesquisa para presidente da República aqui no seu programa Maranhão em Debate, que tem o oferecimento de Pax Araújo. 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Agora é hora de polícia!

0: A informação chegando aqui para você é o submundo do crime. Suspeito de matar adolescente de 13 anos é preso em Balsas.
1: Pois é.
0: Olha, um homem apontado como principal suspeito de matar um adolescente de 13 anos foi capturado durante uma operação policial realizada no interior do estado. A ação, conduzida pelas forças de segurança, cumpriu mandado de prisão temporária expedido após investigações sobre um crime violento ocorrido no município de Balsas, no sul do estado. De acordo com os levantamentos da delegacia regional responsável pelo caso, a ocorrência se registrou em um bairro da periferia da cidade, quando disparos de arma de fogo atingiram duas vítimas jovens. Na ocasião, além do óbito do garoto de 13 anos, outro adolescente de 17 anos também acabou baleado e sobreviveu ao ataque. Aí, notícias lá da região do sul de Balsas, aqui no seu programa Maranhão em Debate. Meus amigos, olha, tem informação chegando aqui no blog do Maílson Reis. Você acompanhando a informação. Olha, dois homens são presos. Dois homens foram presos neste domingo na Avenida Kennedy, em São Luís do Maranhão, após policiais encontrarem uma arma de fogo e uma substância semelhante à cocaína dentro de um carro. Para que você leva essas coisas? Para que você transporta cocaína? A polícia vai te pegar, vagabundo. E você vai se lascar. Você não vai gostar. Olha, segundo a Polícia Civil do Maranhão, policiais do plantão da Delegacia de Homicídios voltaram de uma ocorrência quando foram chamados para verificar uma situação envolvendo um veículo. De acordo com o delegado Ivônio Ribeiro, responsável pelo plantão, o motorista relatou que um HB20 azul havia batido na traseira de uma moto, da moto dele. O condutor também afirmou que os ocupantes do carro apresentavam comportamento suspeito e tentavam deixar o local. O carro tinha no carro, no interior do veículo. Durante a abordagem, os policiais encontraram uma pistola na cintura de um dos homens. Na vistoria do veículo, a equipe também localizou uma quantidade substância semelhante à cocaína. Se rodaram, se arrebentaram. Pai, anda direitinho, anda correto, né? Tranquilo, sem nada. E aí você anda certinho, né? É certinho. Agora, do jeito que o cara quer fazer tudo, quer pintar e bordar, aí se arrebenta todinho, viu? Aí se arrebenta. Olha, dupla é presa com arma de fogo e drogas. Sabe aonde? Dentro de um cemitério na cidade de Imperatriz. Dois homens suspeitos de tráfico de drogas foram presos na noite do último sábado dentro de um cemitério Campo da Saudade, Imperatriz, na região tocantina. Segundo a polícia, a dupla foi abordada por equipes de motopatrulhamento. Os suspeitos foram apreendidos 3,45 gramas de maconha prensada, aquela que cheira, poções de cocaína, um revólver calibre 38, vários celulares e uma motocicleta. Durante a consulta aos dados dos dois homens no sistema policial, os agentes constataram que havia um mandado de prisão em aberto contra um deles. Se arrebentaram, se lascaram. Tá aí, ó. Olha a mercadoria aí, ó. Você acompanhando aí, ó. Aí, ó, o tanto de mercadoria deles aí. Era melhor levar um saco de arroz, não? Um saco de farinha, né? Um saco de batata pra vender? Aí a mercadoria dos homens aí. Se arrebentaram, se toraram bem no meio. A verdade é essa. Não entra com a polícia que você se roda. Eu tô avisando. Ande certinho, ande na linha, tipo trem, né? Que é muito melhor. É mais melhor bom, viu? Pois é. Meus amigos, o bloco da polícia vai ficando por aqui. E a gente volta. Ainda tem mais uma aqui, olha. Operação da Polícia Civil Prende dois suspeitos e a...

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1: 0 hora e 2 minutos.

Jesus é apresentado de diversas formas em toda a Bíblia. De forma mais específica, no Evangelho de Marcos, ele é apontado como um servo. Do capítulo de número 1 ao capítulo de número 7, curas, libertações, o mar se acalmando, uma mostra do poder dele. No capítulo 8, surge uma pergunta interessante. Jesus se direciona aos seus discípulos e diz: quem os homens dizem que eu sou? Só que essa não é a questão mais marcante desse diálogo. Agora Jesus vira para os discípulos e diz: e vocês? Quem vocês dizem que eu sou? O que Jesus está dizendo é: tudo bem,

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1: Mais uma edição do nosso Acredite Se Quiser, minha gente. Pois é, hoje segunda-feira, 17 de agosto de 2026. Olha essa aqui, é impressionante, hein? Cerveja de 162 anos encontrada em Nau 26. Olha essa aqui, é impressionante, hein? Cerveja de 162

0: Japanese encontrou uma garrafa de vidro da Guinness no compartimento de carga. A inscrição Guinness Extra Stout London ainda estava perfeitamente visível. Agora, cientistas da Universidade Kuleuven, na Bélgica, estão analisando amostras da bebida para descobrir como ela era produzida na década de 1860 e até tentar recriar a receita original. Mas existe uma dúvida: será que alguém vai conseguir beber essa cerveja? Tudo depende de a rolha ter permanecido intacta, né? Durante mais de um século e meio no fundo do mar, hein? E tem mais. Os mergulhadores acreditam que pode existir pelo menos outras 24 garrafas escondidas nos destroços. Se os cientistas derem o sinal verde, Stefan Panis já avisou. Tá disposto a experimentar. Rapaz. Eu sou Kleber Salles e esse foi o nosso Acredite Se Quiser.
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1: Mais um Acredite Se Quiser, chegando nesta segunda-feira. Já imaginou embarcar em um ônibus e perceber que ele está andando torto? Pois é, foi exatamente isso que chamou a atenção da Polícia Rodoviária Federal no Paraná, viu? A PRF parou um ônibus na BR-277, né, 277, em Santa Teresina de Itaipu, que fazia a linha entre Foz do Iguaçu e São Paulo. O veículo apresentava uma inclinação tão acentuada que os policiais decidiram interromper a viagem para verificar o que estava acontecendo. Durante a fiscalização, foram encontradas irregularidades que poderiam comprometer a segurança dos passageiros. O ônibus ficou retido na unidade da PRF até que o problema da inclinação fosse corrigido. E não era só isso. Os agentes também encontraram diversos cintos de segurança com defeito. O responsável pelo veículo foi autuado e recebeu prazo para providenciar os reparos. Depois de tudo regularizado e novamente vistoriado, o ônibus foi liberado para seguir viagem. Agora fica a dúvida, né? Será que os passageiros perceberam que estavam viajando meio inclinados, hein? Pois é. Ah, deve ter percebido, deve ter notado isso aí, mas enfim, né? Às vezes arriscaram aí, né? Eu sou Kleber Salles, esse foi o nosso Acredite Se Quiser e volta amanhã por aqui. Forte abraço!
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0: 1:59.
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2: Muito bem, que beleza. Segunda-feira maravilhosa, mais uma semana, está no ar Retro Hits. Sinta-se à vontade, vem chegando mais, vem chegando junto, de preferência aumentando o volume do seu rádio, porque a boa música aqui não para, com certeza.

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1: E bom, gente, você já sabe, semana gostosa, semana divertida, aquela semana com aquela música preferida, aquela banda que você ama, tá aqui no Retro Hits.
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0: Vem chegando mais uma do meu tempo que eu era jovem, menino. 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

Bom, Pedro Ritz, desta edição vai ficando por aqui. Agradecido pela sua audiência maravilhosa, pela carona sensacional. E amanhã estamos de volta com aquele hit que com certeza marcou você.

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4: Opa, cheguei! Sabe quem é? Sou eu, seu amigo Jardim Amaral, e com aquele programa que você espera todos os dias, o Conexão Sertaneja. E nesse começo de semana super gostoso, segunda-feira. Então bora juntinhos, que tá começando o Conexão e tem muita música boa pra você, turma!
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0: Obrigado, Gil!
1: Obrigado, Eduardo Costa!
0: Obrigado, Chico Rei! Obrigado, Paraná!
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3: Essa todo mundo sabe, vem!

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1: Daqui a pouquinho tem mais Conexão Sertaneja, muito mais músicas pra você. Seu amigo Jardim Amaral te fazendo companhia, não saia daí que eu volto já.
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1: Opa, já voltando por aqui no nosso Conexão, com muito mais música sertaneja pra você.
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0: E o Nelson Limões.
1: Jorge Matheus, maravilha, muito obrigado pela confiança,
0: senhor,
1: pela presença. Bom demais.
0: Obrigado vocês, rapaz. Uma honra, um privilégio pra nós.
2: Esse povo de Goiânia tá aqui. É apaixonado, né?
3: É demais,
0: Fiquei isso. Como é que é?

0: O nosso show assim, ó. É música velha e música nova. Música velha e música nova. Agora vamos cantar uma velha. É uma moda, não é uma velha, não. Essa aqui é dos anos 80. Pra você.
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0: E você faz barulho, Curitiba!
1: Meu irmão, que sonho fazer parte da sua história, que honra.
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3: É o Conexão Sertaneja no ar, gente. Só as melhores pra você curtir aqui no nosso Conexão. Não saia daí, que daqui a pouco tem muito mais pra você.
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3: Sempre rapidão, já de volta por aqui no Conexão Sertaneja. E as melhores músicas pra você. E tem mais, claro, bora curtir, bora cantar!
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1: Vem se conectar comigo, é o Conexão Sertaneja no ar. Não saia daí que é sempre rápido, já já tem muito mais sucesso.
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1: Já voltei eu mesmo, ó, seu amigão Jorginho Amaral, né? Que gostoso, viu, estar aqui com você novamente. Muito obrigado de verdade pela sua companhia, pela sua audiência, onde quer que você esteja. Um grande abraço, tá? Tem muito mais sucesso, muito mais música pra você aqui no Conexão Sertaneja!
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0: Obrigado!
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2: Daqui a pouco a gente volta, hein, com muito mais moda sertaneja aqui no nosso Conexão.
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2: Opa, já voltando por aqui no nosso Conexão, com muito mais música sertaneja para você.
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1: É o Conexão Sertaneja no ar, gente. Só as melhores pra você curtir aqui no nosso Conexão. Não saia daí, que daqui a pouco tem muito mais pra você.
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1: Opa, já voltando por aqui no nosso Conexão, com muito mais música sertaneja pra você.
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Qual que vai ser a desculpa que você vai inventar pra ele hoje, hein? Deixa eu te perguntar uma coisa. Olha aqui.

0: Lo sapenes, dottore.
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2: E com essas e outras, vamos terminando mais um Conexão Sertaneja nesta terça-feira. Mas ó, amanhã, meião de semana, quarta-feira, tem muito mais aqui na sua rádio preferida, tá bom? Beijo!

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4: Opa, tô chegando! Sempre eu, seu amigo Jardim Amaral, de segunda a sexta aqui no seu...

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1: 5 horas e 2 minutos.

Jesus é apresentado de diversas formas em toda a Bíblia. De forma mais específica, no Evangelho de Marcos, ele é apontado como um servo. Do capítulo de número 1 ao capítulo de número 7, curas, libertações, o mar se acalmando, uma amostra do poder dele. No capítulo 8, surge uma pergunta interessante. Jesus se direciona aos seus discípulos e diz: quem os homens dizem que eu sou? Só que essa não é a questão mais marcante desse diálogo. Agora Jesus vira para os discípulos e diz: e vocês? Quem vocês dizem que eu sou? O que Jesus está dizendo é: tudo bem. Se para eles eu sou somente aquele que cura, tudo bem. Se para eles eu sou somente aquele que acalma a tempestade, tudo bem. Se para eles eu sou somente aquele que multiplica a comida, tudo bem.

0: Assim diz a Bíblia.
1: É tempo de ouvir a voz do Criador. Assim diz a Bíblia. Sede fortes e corajosos. Não temais, nem vos atemorizeis. Deuteronômio 31:6. Fica aí que vem mais bálsamo da palavra.
0: Voltaremos a qualquer momento com mais.

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1: De volta, chegando com o nosso Acredite Se Quiser nessa terça-feira, 18 de agosto de 2026. E olha essa, gente. Uma mulher de 40 anos procurou um procedimento estético que prometia ser uma alternativa aos métodos tradicionais de preenchimento dos seios. Só que o resultado foi bem diferente do que ela esperava, viu? Nicole, moradora dos Estados Unidos, passou pelo chamado... como é que é o nome aqui, produção? Eu sou péssimo, viu, de inglês. Vou fazer curso de inglês para dar uma melhorada nesse trem aqui, rapaz. O procedimento chamava... Alloclay, né? Que é um procedimento que utiliza tecido adiposo de doadores falecidos, obtido de forma considerada ética e autorizado para uso estético. Depois do tratamento, porém, ela desenvolveu diversos nódulos e cistos nos seios. Segundo Nicole, o aspecto ficou tão irregular que ela compara a superfície da região à lua. Eita, nós! Em entrevista ao New York Post, ela contou que se arrepende diariamente do procedimento e que consegue sentir os caroços ao tocar os seios. Outras mulheres também relataram problemas semelhantes e algumas afirmaram ter precisado passar por cirurgia para retirar os cistos. Embora o procedimento seja autorizado, ele está envolvido em uma disputa judicial em Nova York. O Departamento de Saúde do Estado questiona a fabricante do produto, uma empresa de tecnologia médica. Olha, uma coisa é certa, gente. Quando o assunto é beleza, tem cada novidade, né, que faz a gente pensar duas vezes, viu? Eita! Eu sou Kleber Salles e esse foi o nosso Acredite Se Quiser.
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1: Mais um Acredite Se Quiser por aqui nesta terça-feira, gente. Olha, uma confusão dentro de um avião terminou com um passageiro sendo retirado à força pela Polícia Federal, viu? O caso aconteceu no Aeroporto Internacional Afonso Pena, no Paraná, em um voo da Latam com destino a São Paulo. Tudo começou quando o homem encontrou uma passageira ocupando seu assento. Ela havia se confundido com a numeração e, assim que foi avisada, deixou o lugar. Só que o problema estava apenas começando. Como entrou no avião no fim do embarque, o passageiro não encontrou espaço para sua bagagem no compartimento acima do assento. Então, começou a retirar malas de outros passageiros sem autorização. Uma comissária tentou impedir a atitude, mas ele se irritou e passou a discutir com a tripulação e outros viajantes. O comandante decidiu pelo desembarque compulsório. Como o homem se recusou a sair, a Polícia Federal foi chamada. Para retirá-lo, os policiais precisaram desembarcar todos os passageiros. E nas imagens que viralizaram, né? O homem ainda tentou se justificar, dizendo: "Eu sou Clint Black Signature." Pois é, no fim, nem o status no programa de fidelidade e evitou a retirada à força do avião, né? Eita, rapaz, tem gente que só serve pra causar mesmo, hein? Mas que coisa, rapaz. Eu sou o Kleber Salles e esse foi o nosso Acredite Se Quiser por aqui. Grande abraço e até lá, hein?
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5: 7:03.
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7: Alô você, aqui na Lemos TV, para todo mundo ver no mundo todo, e os destaques do programa de hoje. A manchete number one, a número um, bomba. A qualquer momento, o governador do estado do Maranhão pode deixar o Palácio dos Leões. A manchete número 2 é a number 2, polícia. Dupla é presa com armas e drogas dentro do cemitério em Imperatriz. A manchete número 3 é a number 3, mais irregularidades. Contrato do SAAI informa endereço de empresa com bairro que não existe no município de Codó. A manchete de número 4 é a number 4, religião. Faça do pastor, líder engravidou moça e matou a esposa. Com estas e outras, está no ar o seu programa Maranhão em Debate aqui na Lemos TV, para todo mundo ver. Se inscreva no nosso canal.
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7: Comentários de hoje fica a cargo do meu amigo Genésio Araújo, de Brasil.
10: O que você acha de um país que tem uma dívida pública de 38 trilhões de dólares, tem 700 mil moradores de rua e tem 40 milhões de pessoas, equivalente às populações do Chile, Paraguai e Uruguai juntos, vivendo abaixo da linha da pobreza, querendo dar exemplo para nós, brasileiros? O problema é que esse país tem a maior frota armada e força aérea do mundo e o segundo maior arsenal de bombas atômicas do planeta. Mas está perdendo sua capacidade de ser líder, mesmo sendo a maior economia do mundo. Os Estados Unidos divulgou um vídeo, lembrando que criou uma doutrina de que quem manda nas Américas são os americanos. Enfim, os Estados Unidos. O vídeo lembra o caso da captura do ditador Nicolás Maduro na Venezuela e que o domínio dos Estados Unidos sobre o hemisfério ocidental nunca mais será questionado. Os Estados Unidos de Donald Trump, tendo seu secretário Marco Rubio em ação, exige do Brasil e suas autoridades prudência, pois vontade é algo que dá e passa na democracia. Não podemos ser nem desaforados e nem entreguistas. Foi Genésio Araújo Júnior, de Brasília.

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0: 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Mas olha, você sabia que... Eu quero mandar um alô aqui para meu amigo Acélio Trindade. Pois é. Um alô também para Cícero Aguiar, que vai estrear um programa na Super Eldorado FM. 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Todo mundo ligado aqui na sua Super Eldorado FM. Mas você sabia que um dia nós maranhenses fomos franceses, né? Tivemos o domínio aí dos franceses. Vamos acompanhar um pouquinho da história do Maranhão aqui no seu programa Maranhão em Debate. Acompanhe.
2: Em 1612, 3 navios franceses chegaram ao Maranhão, com 500 colonos, com padres capuchinhos, com a bênção da rainha da França. Fundaram uma cidade, a chamaram de Saint-Louis, em homenagem ao rei da França, e declararam aquela terra propriedade da coroa francesa. O Brasil quase virou França, e começou no Maranhão. Em março de 1612, uma expedição francesa partiu do porto de Cancale, na Bretanha, comandada por Daniel de Latouche e pelo almirante François de Razilly, com a autorização da rainha regente Maria de Médici. Chegaram ao Maranhão em julho, desembarcaram na ilha e encontraram os índios tupinambás, que já conheciam os franceses, que já negociavam com eles há décadas, que chamavam os franceses de papagaios amarelos, porque eram loiros e tagarelas como as aves. Os índios receberam os franceses como aliados, porque preferiam qualquer um aos portugueses que os escravizavam. Em 8 de setembro de 1612, os franceses tomaram formalmente posse da terra. Construíram um forte, batizaram a cidade de Saint-Louis, em homenagem ao rei Luís IX da França, e declararam aquele território parte da França equinocial, uma colônia francesa que se estendia do Maranhão até o Amapá, o maior território francês fora da Europa, e estava no Brasil. Mas Portugal não aceitou. Reuniu tropas em Pernambuco e mandou um mestiço filho de português com índia tabajara para expulsar os franceses. Jerônimo de Albuquerque, com menos de 300 guerreiros, enfrentou os franceses na Batalha de Guaxinduba em 19 de novembro de 1614 e venceu. Em 1615, os franceses foram expulsos definitivamente. A França equinocial durou apenas 3 anos, mas deixou para sempre o nome da maior cidade do Maranhão, São Luís, Saint-Louis. O nome que os franceses deram ainda é o nome que usamos hoje, 410 anos depois. Toda vez que alguém fala São Luís, está falando francês sem saber. Quando a França foi expulsa do Maranhão, levou consigo várias esperanças de um país melhor. Os índios tupinambás que acreditaram nos franceses foram escravizados pelos portugueses. A França equinocial durou 3 anos, mas o nome ficou. Em cada placa de rua, em cada mapa, em cada vez que alguém chama a capital pelo nome que os franceses deram. Voz maranhense, porque o Maranhão foi palco da maior disputa colonial que o Brasil já viu, e quase não virou Brasil.
0: É verdade, aí é um pouquinho da história do seu Mará, pois é, quase que nós éramos franceses, e hoje nós estávamos falando, era o quê? Tarrarromba, como é que é? Era? É Bobiju, era por aí. Estaríamos falando francês hoje no Maranhão. Nós não éramos brasileiros, aí hoje nós éramos franceses. Como assim é a Guiana Francesa aqui na América do Sul, não é? Nós temos a Guiana Francesa, pois é, quase. Pela uma beiradinha, nós hoje não estamos falando francês e tendo o euro, né, como moeda. Com certeza o Maranhão não seria esse Maranhão lascado, arrombado, lascado de pobreza e corrupção. Mas não é só o Maranhão, não. A corrupção se espalhou por todo o país e hoje você vai ver um padre reclamando de alguma coisa aqui. 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Meu amigo, minha amiga, você vai escutar agora, você vai acompanhar agora um padre que ele na missa, meu irmão, na missa é proibido na igreja falar de política. Mas o padre desceu sarrafo. Sabe em quem? Não foi em mim, não. Não foi no Carlos Brandão, não. Sabe em quem foi? Parece que foi no presidente da República. Acompanhe aí. Parece.
3: Deus do céu, eu não sei em quem você votou para a presidência da República. O que interessa é em quem você vai votar agora. Se Jesus não ocupar o centro da sua vida, não se diga católico. Porque olha bem o que eu vou afinar agora em cadeia nacional de televisão. Porque se for para ser católico, como se diz católico, o senhor presidente da República, é melhor ir viver nos quintos dos infernos. Porque é para lá que está mandando. Eu não me conformo. Eu não me conformo de um homem feito Luiz Inácio Lula da Silva. Um homem que veio do Nordeste. Um homem sofrido. Um homem que deveria se transformar num modelo para esse país. Porque um homem que não tem nem estudo direito e que se transformou presidente da República. com a segunda maior eleição da história do mundo, um homem que deveria se transformar num modelo de luta e de garra, está se transformando num instrumento do encardido para aprovar leis dessa qualidade. E enquanto ele tiver por trás dessas leis, mandando essas propostas para serem aprovadas no Congresso, ele não tem meu respeito, nem a minha admiração e nem a minha oração. Porque, meus irmãos, o que adianta uma pessoa ter poder de presidente? O que vale o poder de uma caneta? Talvez ele tenha poder para mandar me matar. Pois então me manda. Manda me matar.
0: Aí, meu amigo, o padre está injuriado. Mas o Lula tem feito muito pelas denominações religiosas. Criou o dia do evangélico, um monte de coisas aí. É proibido você invadir uma sinagoga, invadir um templo evangélico, católico. Mas o padre mesmo está com raiva, amigo. O padre está injuriado com Lula. Eu acho que ele talvez fique do lado aí do Augusto Cury, né? Ninguém sabe. Ou do Caiado, ou ainda do Zema. Ou outros aí que estão postulando chegar aí ao Palácio do Planalto. Mas fazer o quê? É Brasil! Eita, meu Brasilzão! Te amo, meu Brasil! E eu te amo é com flores. 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Mas, meus amigos, olha, a antiguidade está de volta, né? Os costumes estão voltando, ainda volta. Pois é. Antigamente, um menino, ele não podia passar entre o pai e uma pessoa que estivesse ali na casa da família, conversando, batendo papo. O menino ia lá pelo quintal, porque ele não podia passar ali no meio. Outra coisa, ele não poderia interromper o pai nem a mãe em uma conversa. Dizer que o pai está mentindo, aquele negócio todo, porque senão, meu irmão, a taca era violenta. Os meninos hoje estão debochando, pois é, mas ainda tem pais que estão chamando. Eles estão chamando os filhos ainda nas catracas, na grande. Acompanhe esse exemplo aí de uma mulher, o que ela fez aí com os dois filhos dela. O menino brigando demais dentro de casa e ela, vem pra cá, olha, escute aí, veja aí.
4: Filho, é um de joelho no milho, não mata ninguém não. Bora, abraça teu irmão, abraça tua irmã. Tu dá raba até nele, Manuel. Tu dá raba até nela, Juan. Vão andar unidos, num só propósito. Negócio de menino se batendo, amanhece o dia se chutando. Que coisa feia é essa? É gostoso estar abraçadinha com o irmão? Não é gostoso estar abraçadinha com o irmão? Tem que amar o seu irmão. E você, Juan? Diga pra ela, mana, eu não vou mais bater em você. E tu, Manoel? Diga pra ele. Tá aqui, ó. Estão amarrados. Os dois. Os dois amarradinhos, ó. É pra eles aprenderem a se amar, a se respeitar. Eu, pra minha mãe fazer isso comigo, eu nunca morri. E eu amo meus irmãos. Eu amo meus irmãos. Abraça mais, abraça mais. Eu quero ver vocês abraçados mais.
0: Tá aí. Ó, se a moda pega, se a coisa voltar, eu acho que essa meninada vai aprender melhor. Mas aí tem o Conselho Tutelar, tem o ECA, que pode prejudicar os pais também, né? Mas não custa nada. Será que se essa mulher foi chamada na grande aí, pelo Conselho Tutelar, em cima do caroço, meu irmão, em cima da semente, em cima do milho. Pra aprender e amarrar. Vocês têm que se beijar, seu moleque. Ficar brigando dentro de casa, tipo dois cachorros. Respeita a polícia, respeita o papai. Mas olha, o outro aqui não respeitou a mulher. Pegou o dinheiro do Bolsa Família, torou todo na rua. Queimou tudo, com cachaça, tudo. Mas ele, chegando em casa, a mulher recepcionou ele de um jeito maravilhoso. Foi amor, meu amigo, amor. Escute aí, acompanhou o amor da mulher para com o homem que pegou o dinheiro todo do Bolsa Família e torrou na rua.
5: Ai, pai! Ai, pai! Ai,
6: tá
5: bom, Vandinha! Tá bom, Vandinha, sai!
6: Tá bom!
5: Tá bom, Vandinha! Tá bom,
6: Vandinha! Não, não peço não!
5: Sai, Vandinha!
0: Respeita a polícia, vagabundo! Pegou o dinheiro do Bolsa Família e torrou na rua aí, ó. Rapaz, ele ficou com a cara toda arrebentada aí, ó. Respeita, vagabundo. Aí, ó, viu?
5: Deixa
0: quieto. Aí, viu? Tá, caminho. Vai gastar o Bolsa Família. Vai torrar o Bolsa Família, pilantra. Olha, vai bater de novo aí, ó. Tá aí, ó. Rapaz, você foi bom. Taca demais. Besta, moleque. Eu quero é ver se tu vai gastar o Bolsa Família no outro mês, quando receber lá. Lá no cash do banco. Ainda vai. Esta aqui é a mulher, meu amigo. É uma mulher taca demais pra ele aprender, respeitar. Era pra trazer o dinheiro, comprar arroz, o feijão, o remédio pra menino, por menino, né? Para a esposa. O cara vai torar na cachaça igual um gato. Rapaz, tá aí. Pagou pra tu aprender. É, pra tu aprender. Mas, meus amigos, daqui um pouco tem um sorrir aqui no programa Maranhão em Debate. E bomba, o governo do estado do Maranhão poderá se retirar, ou melhor, o governador poderá se retirar do Palácio dos Leões e o vice assumir. O senhor já pensou nessa reviravolta em plena campanha eleitoral no Maranhão? Você já viu uma eleição tão cheia de altos e baixos como está sendo esta eleição de 2026, pois você vai acompanhar daqui um pouco essa bomba que pode estourar qualquer hora no Maranhão. Você vai acompanhar aqui no programa Maranhão em Debate. 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Mas, meus amigos, olha, bomba. É, bomba no governo, não, essa ainda não, não, não, essa ainda não, produção. Bomba no governo de Flávio Dino, ainda nos dias do seu governo. Você vai acompanhar aqui, o nosso programa é independente e nós não temos as algemas, as amarras, não é, da comunicação. A gente é livre e por isso que a gente faz um programa legal que está fazendo sucesso em todo o país. Então vamos lá. Bomba no governo de Flávio Dino, do ex-governador Flávio Dino, no dia do seu governo. Acompanhe aí.
7: Uma clínica alugada pelo governo do Maranhão, sem licitação, já custou para os cofres públicos mais de R$1 milhão em um ano. E essa clínica nunca atendeu a nenhum paciente. A clínica é particular e a dona ligada ao governo.
8: O contrato para a locação da clínica foi assinado em agosto do ano passado. Desde então, mesmo com o local fechado, o Estado paga R$90 mil por mês em aluguéis. No contrato feito com dispensa de licitação, o valor total do aluguel por ano é de R$1 milhão e R$80 mil. Ano passado foram pagos R$450 mil e neste ano outros R$540 mil. A clínica Eldorado foi alugada para ser um centro de traumatologia e ortopedia. Mesmo com toda a estrutura do imóvel, alugada por mais de R$1 milhão por ano, o governo do estado ainda vem bancando uma reforma no prédio, que é particular. E aí vai mais dinheiro, quase R$1 milhão, a ser pago para o empreiteira. O valor da reforma, que ainda não terminou, é de R$ 903 mil. Reais. No total, o governo do estado já gastou mais de R$ 1,5 milhão de reais em um ano com aluguel e reforma do imóvel que nunca funcionou. A clínica pertence à família da assessora jurídica da Secretaria Estadual de Saúde, Janir Carvalho de Araújo. Janir foi nomeada pelo governador Flávio Dino em 27 de fevereiro de 2015. Ela é filha da pediatra Ideni Viana de Carvalho, sócia majoritária da Clínica Dourado, e filha do desembargador Jaime Ferreira de Araújo, que chegou a responder processo no Conselho Nacional de Justiça na época em que era sócio da clínica. A OAB questionou a legalidade de um desembargador ter sociedade numa empresa. O processo foi arquivado em 2009 e o desembargador transferiu a sociedade para um dos filhos. Em nota, o desembargador disse que se afastou completamente da empresa e que não tem relação com o governo atual e nem envolvimento com a Clínica Dourado e o Estado do Maranhão, e nenhuma influência sobre o cargo comissionado exercido pela filha dele, Janira Araújo. No começo do ano, o Bom Dia Brasil mostrou um outro prédio público alugado pelo governo do estado para abrigar uma fundação que cuida de menores infratores e que passou 16 meses fechado enquanto o aluguel era pago. Foram R$ 172 mil reais em aluguéis pagos ao dono do imóvel, Jean Carlos Oliveira, filiado ao PCdoB, que é o partido do governador Flávio Dino, e funcionário nomeado pelo governo do Maranhão na empresa maranhense que administra o Porto do Itaqui, em São Luís. Depois da denúncia, na época, Jean foi exonerado do cargo.
9: Quer dizer, o governo do Maranhão paga o aluguel da clínica particular, paga a reforma da clínica particular, e é uma clínica que não está nem atendendo ninguém. Né? É surreal.
7: O que a gente esperava é que se as mudanças do Maranhão levassem alguma novidade em comportamento político. Né? Pelo visto, olha, está difícil.
9: Inacreditável.
0: Então, olha, nós estamos mostrando aí para você o que aconteceu lá no governo de Flávio Dino, que foram 2 mandatos, foram 8 anos, ele foi reeleito. Aí, uma das bombas que estourou lá, mas arquivaram, né, ficou por isso mesmo, chega para lá, desencosta e pronto, ficou desse jeito aí. Agora tem uma bomba que daqui a um pouco você vai acompanhar aqui no programa, ainda não produção. Daqui a um pouco você vai acompanhar. Essa bomba aqui deve dar cassação. Eu não sei, mas estão dizendo, falando em todo o Maranhão, que deve dar cassação. O governador Carlos Brandão deve dançar e perder o governo. Aí eu lhe pergunto, se ele perder o governo, como é que vai ficar a campanha do seu sobrinho, Orleans Brandão? Como é que vai ficar a situação? E aí quem vai sentar na cadeira deve ser o vice-governador Felipe Camarão. Mas você vem, já você não sai daí não, fica ligado aqui no programa que você vai ter acesso a essas informações aqui na Lemos TV para todo mundo ver no mundo todo. Mas olha, irregularidades na prefeitura de Codó, não é? Aqui no blog do Leonardo Alves. Contrato do SAAI informa, aliás, não é na prefeitura, é do SAAI, só fazendo a correção. Contrato do SAAI informa endereço de empresa com bairro que não existe em Codó. O que que aconteceu? Estão ficando doidos? Houve um erro, o que foi que aconteceu? Olha, documento publicado no Diário Oficial registra empresa localizada na Praça Ferreira Ebaima, mas acrescenta Jardim São Cristóvão como bairro. Cadê Jardim São Cristóvão em São Luís? Em São Luís é que tem Jardim São Cristóvão. Mas o negócio está cheirando. Olha, o SAAI está pagando muita grana em aluguel de motos e carros. A verdade é essa. Eu não sei, ninguém sabe, né? Não tem transparência. Eu sou contra a corrupção. Quem for a favor, beleza. Palmas para você, se for a favor da corrupção. Eu não sou. Tá? É um direito meu. É um direito meu. Tá certo? Olha, o Serviço Autônomo de Água e Esgoto de Codó publicou um contrato no qual consta o endereço de uma empresa situada na Praça Ferreira Baima, Sala 1. Porém, o documento acrescenta bairro Jardim São Cristóvão como parte do endereço. Misturaram o quê? Por que que misturaram? E o que? O SAAI não vai emitir nenhuma nota não para dizer o que foi que aconteceu? Olha, o problema é que, conforme a apuração do blog Leonardo Alves, Jardim São Cristóvão não corresponde a um bairro existente em Codó. A Praça Ferreira Baima, por outro lado, existe, inclusive, como estabelecimento comercial funcionando no local indicado no contrato. Então, alguma coisa aconteceu aí. Eu não sei o que é. E não vou meter a mão na cumbuca, não. Mas aconteceu alguma coisa. Aconteceu alguma coisa. E aí o SAAI, a direção do SAAI, tem que se pronunciar. O que foi que aconteceu? Por que que colocaram o nome do bairro Jardim São Cristóvão, lá de São Luís do Maranhão? Jardim São Cristóvão eu conheço, sei lá. Aqui eu não conheço, não. Mas, meus amigos, meus... Hein? É, estão dizendo aqui, a produção aqui no estúdio tem 5 pessoas. Ah, não, 7. Estão dizendo aqui que pode ser rua... Hein? Avenida Cristóvão Colombo, pode ser, mas é jardim. Lá na Cristóvão Colombo não tem jardim, não. Não tem jardim, não. Rapaz, eita, meu amigo. Eu vou falar aqui brevemente sobre os carros alugados da prefeitura. É muito carro alugado, meu irmão. Mas tem. Meu amigo, olha, já nós vamos falar aqui da bomba que pode estourar a qualquer momento. Eu quero saber, estourando essa bomba, como é que vai ficar o prefeito de Codó. Se puxarem o tapete do governador Carlos Brandão, como é que vai ficar essa barafunda? Como é que vai ficar o prefeito de Codó e outros que estão apoiando? Eles vão para onde? Se a candidatura de Orleans Brandão vai ser tocada para frente ou vai ser encerrada? Irmão, tá um bafafá doido. O negócio aí tá louco, louco, louco, louco, louco, louco. Meu irmão, mas vamos falar de religião? Ou nós vamos para um rápido intervalo comercial? Acho que é bom, né? É, professor? Vamos para um rápido intervalo comercial e na volta a gente vem aqui, olha, queima de fogos da festa da tenda de Umbanda, Rainha Iemanjá, e também a marcha para Jesus em Codó. E a face de um pastor que engravidou uma mulher. E aí a mulher foi falar, ele matou a esposa dele. Viu? E tem mais. A igreja de Silas Malafaia pega fogo depois do intervalo comercial. Voltamos já.
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0: 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Meus amigos, olha, já no bloco da polícia, dupla é presa com arma de fogo. Suspeito de matar adolescente de 13 anos é preso em Balsas. Já aqui no seu programa Maranhão em Debate. Vamos chamar, podemos chamar, e o bloco das religiões, podemos chamar? Não, vamos lá, vamos para cima. Então vamos começar com o pastor, que ele engravidou uma moça que estava trabalhando em sua casa, e aí depois a mulher foi cobrar para ele se ajeitar, e ele terminou foi matando a esposa. Acompanhe aqui no programa Maranhão em Debate. Nós vamos sempre falar de religião agora, viu? E você vai acompanhar com a gente aqui no programa Maranhão em Debate. Acompanhe.
11: Nosso caso de hoje acontece na cidade de Passo, no sudoeste mineiro. Fundada em 2016, a Igreja Assembleia de Deus Pentecostal Um Novo Poder é liderada pelo pastor Gilberto Adriano de Oliveira, de 40 anos, e pela pastora Elaine Aparecida Barros, de 50. A cada dia, a denominação cresce, granjeando novos membros na comunidade local. No púlpito, Gilberto atua como um pregador rígido e exige postura e santidade absolutas de seus seguidores. Nas redes sociais, o casal acumula fotos apaixonadas e declarações de amor, sustentando a imagem de uma união em total harmonia. No entanto, nos bastidores, a realidade é outra. Uma jovem obreira da igreja vai morar na casa dos líderes para receber acolhimento espiritual. Na residência, Gilberto inicia um relacionamento extraconjugal com a discípula e acaba engravidando. Como a doutrina pregada por ele proíbe o divórcio, a separação significa a perda imediata do cargo e, consequentemente, dos dízimos e das ofertas. Diante da traição, a pastora começa a repreender seu esposo e faz ameaças de desmascará-lo na frente da congregação. Em 24 de fevereiro de 2017, a pastora Elaine desaparece. Gilberto sustenta uma versão falsa para a polícia. Afirma que havia deixado a mulher em um posto de saúde na Avenida da Moda, em Passos, e que voltou para casa apenas para buscar a carteira de identidade que ela havia esquecido. A farsa cai 3 dias depois. O corpo da religiosa aparece em um canavial na saída da cidade, no sentido para São João Batista da Glória. A vítima está sem roupas íntimas, com severos sinais de violência e arames amarrados no pescoço e nos pulsos. Gilberto é preso dias após a localização do cadáver. Em 24 de setembro de 2020, o Fórum de Passos recebeu o julgamento do caso. Em uma sessão do Tribunal do Júri que se estendeu por 10 horas, o Ministério Público desmascarou a conduta do réu, comprovando que ele tirou a vida da esposa para encobrir a traição e preservar seu posto de líder religioso. Ao final dos debates, o Conselho de Sentença condenou Gilberto Adriano de Oliveira a 22 anos e 6 meses de prisão em regime fechado pelos crimes de feminicídio, ocultação de cadáver e fraude processual. Trágica ironia na vida da pastora Elaine, que acabou vitimada por quem mais confiava sua filha na fé e o homem a quem dedicou a vida.
0: A gente acredita muito nos nossos líderes religiosos, pastores, bispos, papas e etc., né? Mas acontece essas coisas constantemente, frequentemente acontece essas coisas dentro das igrejas, dos templos, né? No meio daquela comunidade. Muitas vezes não chega à mídia porque dentro das instituições existe uma coisa chamada abafa, abafa, abafa, e não chega ao conhecimento da população. Mas alguns casos violentos como esse aí não tem como abafar, não. E aí sai e fica desse jeito, e a gente fica preocupado, porque eles, líderes, são exemplos para o povo. O povo bota fé no pastor, o povo acredita no padre, e acontecem essas coisas, né? Mas eu quero chamar a atenção de você para a 17ª Marcha para Jesus, que foi realizada no município de Codó neste sábado. Foi uma bênção, muita gente. Não foi aquele esperado, né? Aquele número de fiéis que deveria estar lá, porque muitas denominações não participam, né? Mas vamos acompanhar a Marcha para Jesus pelas ruas, pelas artérias da cidade de Codó.
12: Temos TV para todo mundo ver, fazendo a coisa acontecer. Eu vou falar aqui com o bispo de Aciones sobre essa marcha 2026. Diga aí como é que está o coração, está batendo forte, vai começar mais uma marcha para Jesus em Codó.
13: A expectativa é a mil, como sempre. Os céus de Codó estão abertos, preparados para receber a boa semente, que é a palavra de Deus. Palavras proféticas serão liberadas e a cidade vai ser transformada pela glória de Deus.
12: É Jordânia! E aí, Jordânia, também está com o coração aí a mil para participar?
14: Momento muito gratificante para a nossa cidade, Codó. Aqui onde o povo de Deus se reúne, declarando que Codó é do Senhor Jesus. E eu hoje parabenizo o Conselho de Pastores, juntos, todos proclamando que Codó é do Senhor Jesus.
12: Pastor Rafael Pena, presidente do Conselho de Pastores, é isso?
15: Exatamente.
12: E aí, como é que está, como é que vai ser? É mais uma marcha para Jesus em Codó. O povo evangélico dizendo que Jesus realmente é o dono de Codó.
13: É exatamente isso. Mais uma edição da marcha para Jesus. O povo de Deus está chegando. Estamos aqui na concentração. Nós vamos sair pelas ruas profetizando, orando. Que essa cidade é do Senhor Jesus. Que Deus abençoe, Codó. Traga tempo de paz e prosperidade sobre o nosso povo e nossa gente.
12: Valeu. Ei. Para os evangélicos que realizaram essa grande festa, mais uma, né? Grande festa dos evangélicos. É aquilo que eu estava falando. Seria bom que todos os evangélicos, todas as denominações, se unissem para participar dessa marcha. Mas eu não sei até quando, né? Se vai ter esse número reduzido, porque em Codó tem muito terreiro de Umbanda, mas tem também muitas igrejas evangélicas. E aí os católicos não participam junto com os evangélicos e parte dos evangélicos também não participam da Marcha para Jesus em Codó. É um vexame. Eu acho que eles ficam preocupados, aí o Conselho de Pastores, por não ter essa liderança de trazer todo mundo para o evento. Mas olha, a Janaína, que é a líder, é a mãe de santo da tenda espírita Rainha Imanjá em Codó, fez um grande cortejo pela cidade nesse último domingo. Vamos acompanhar.
13: Nesse momento aqui, queima de fogo. Temos TV mostrando para você ver a queima de fogos aqui da festa da tenda de Umbanda Rainha e Imanjá. Aqui na Praça do Centro de Cultura, ao lado da linha férrea, registrando tudo para você, além do TV. E agora, pessoal, tudo concentrado aqui, ó, esperando aí terminar a queima de fogos. Todo mundo de branco, de outras cidades, outras tendas, fazendo parte da festa da tenda de Espírita Rainha Iemanjá. Todo mundo concentrado aqui nesse momento na Avenida Augusto Teixeira. A Lemos TV mostrando para você. Todo mundo a caráter, de branco, com seu tuzaro. E aqui você vai encontrar a anfitriã da festa, Janaína. Fala com a gente um pouquinho aqui agora, pode ser? Vamos lá. Janaína, e aí uma festa bonita, mais uma, realizada no município de Codó. Quebrando aqui o protocolo. Tá bom, então. Aqui, pessoal, é a festa aqui da Umbanda Codoense, né? Conhecida e reconhecida a nível nacional e internacional. Codó, que tem a cultura da religião afro-brasileira. Pois é, a concentração aqui na Avenida Augusto Teixeira. Lemos TV para todo mundo ver a festa da tenda Rainha Iemanjá. E continua ali a queima dos fogos. 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
12: Então aí, meus amigos, você acompanhando a festa da Umbanda Codoense do Terecô. Aqui a gente dá espaço para todas as correntes religiosas. É por isso que a gente tem muita credibilidade no município, não é? Está aí a festa realizada. Eu vou ficar devendo aqui a você, talvez a gente mostre amanhã, pessoal que veio de Bacabal e outras cidades que vieram participar também da festa. A gente vai mostrar para você amanhã aqui no programa Maranhão em Debate. Mas olha, o Silas Malafaia, eu não sei o que, que está acontecendo. Silas Malafaia, uma igreja dele, um templo, pegou fogo. Não sei se alguém ateou fogo, não sei o que foi que aconteceu, não sei se foi um curto-circuito, eu não sei o que foi. Sei que um templo de Silas Malafaia pegou fogo. Vamos acompanhar.
15: Gente, eu não falei na profecia que Deus me deu que Deus ia começar a pegar esse bode do Silas Malafaia, porque a igreja dele, aí não é igreja, é empresa. E aí Deus está começando a meter fogo. Não pense você que é acidente, não, irmão. É Deus que está começando a cobrar desses loucos, desses nossos profetas, desses sem vergonha, pilantra, estrupador da noiva, que está fazendo a igreja de Cristo de presa. Então Deus está irado, Silas. E não é só a sua não. Todos aqueles que são bode, que estão enganando as pessoas. Esse ano vai ser um ano, Silas, da ira de Deus. Então Silas fala, falha. Deus já começou a mostrar a ira dele. Então agora pegou fogo na igreja. Agora a próxima vítima vai ser você. Porque Deus me falou que vai te botar lá, calado, assim, comandado. Deus me falou que vai te botar no leito. Se arrependa. Pare de prostituir a casa do Senhor. Por isso, Casila, porque no reprocomante ou reminácia, o recado está sendo dado para ti. Se arrependa, porque a ira de Deus, Sila, já se acendeu contra a tua vida, diz o Senhor.
0: Pastor André falando sobre o líder Silas Malafaia, ele disse que Deus vai chamar ele na grande, e ele já está com, como é o nome, aquele tampão que põe no olho, né, depois que tapa-olho, é? Não, acho que não é tapa-olho, é outro nomezinho, que bota gases, né, ele foi fazer uma cirurgia de catarata, né, é um tampão, né, chamam de tampão, e ele já está com o tampão. Agora o pessoal disse que ele está fazendo encenação, para receber carinho do povo, para o povo ter pena dele, dó dele, mandar mais dinheiro para ele, mais pix, mais dinheiro, mais dízimo, mais oferta. Olha, a religião, nós vamos ficando por aqui, a gente volta em uma outra edição do seu programa Maranhão em Debate. 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Mas, meus amigos, vamos acompanhar a bomba. Agora chegou a hora. Chegou a hora da gente falar da bomba que o Simplício Araújo vai falar para você aqui. Tá certo? O governo do Maranhão está passando por uma turbulência de um crime que houve. Quem é mais? Está tendo problema mais aonde aqui? Olha, o presidente do TCE já foi exonerado, já perdeu o emprego. O Marcelo Tavares é que já assumiu o TCE do Maranhão. TCE não, é TCE? É o Tribunal de Contas do Estado. Então, o Marcelo Tavares já assumiu o posto de Daniel Brandão. De Daniel Brandão, que é da família dos Brandão, entendeu? Ele já perdeu o posto e estão falando que o governador vai perder o posto dele de governador também. Meu irmão, é uma confusão tão grande no Maranhão que eu não sei, um estado pobre desse, lascado, e ainda os políticos. Não dá mais tempo, mas amanhã eu vou mostrar para você aqui uma comandita, uma quadrilha de prefeitos roubando nas prefeituras do Maranhão. E você vai acompanhar aqui. Agora acompanhe. Acompanhe o autor aqui da matéria, falando sobre esse problemão que pode acontecer a qualquer momento antes das eleições. Acompanhe.
16: Brandão pode ser afastado a qualquer momento e com a ajuda de Roberto Rocha. Vou já te explicar por quê. Mas antes, é importante lembrar que um juiz do Supremo Tribunal Federal é juiz do Brasil inteiro. Você pode tomar qualquer postura política, fazer política para o bem ou fazer política para o mal. Mas você tem que arcar com as consequências. Um pedido de afastamento de um governador é feito no STJ e não no STF, a não ser que seja comprovado o envolvimento de alguém com foro privilegiado, um deputado federal ou um senador. No caso do envolvimento de Weberton, nesse caso do Tech Office, em outros possíveis casos, o pedido pode ser feito a qualquer momento pelo STF. Então, Brandão pode sair da cadeira, Felipe Camarão pode assumir e, a qualquer momento, nós podemos ter também uma prisão de uma pessoa que se diz muito importante do Maranhão, mas não ocupa cargos. Essa é a leitura que eu fiz, com toda a responsabilidade, da peça de afastamento do sobrinho do governador, o Daniel Brandão.
0: Olha aí, viu? Você está acompanhando aqui? Pois é, pode acontecer isso de forma inédita no estado do Maranhão, pode acontecer que o governador poderá ser retirado da sua cadeira para o vice-governador assumir o comando do estado do Maranhão. Agora, como nós falávamos antes, você já imaginou o problemão que vai gerar no estado? Aí, e também para o governador. Ele vai ficar o ex-governador? Como é que ele vai tocar a campanha do sobrinho Orleans Brandão? E o outro vai cantar de galo, não é? O Felipe Camarão. Então, quem é que vai ser beneficiado com isso aí? E o outro vai cantar de galo, não é? O Felipe Camarão. Então, quem é que vai ser beneficiado?

quê? Flávio Dino já colocou a tornozeleira no Raimundo Cutrim, que foi ex-secretário, ex-deputado, está do lado do Brandão, e aí se envolveu lá com o Luiz Pablo, do blog, gerou toda essa celeuma, e agora tem mais essa, que o governador poderá sair do mandato antes de terminar o mandato. Você lembra do doutor José Francisco de Codó, prefeito? Pois estava faltando 22 dias para o término do mandato e arrancaram ele da prefeitura. Pois é, talvez vão arrancar também o governador Brandão do Palácio dos Leões. E você não esperava por isso. E nem eu esperava pelo negócio disso. Vou te falar. O negócio está pegando fogo no Maranhão. Mas agora nós vamos chamar o Bloco das Polícias aqui no programa Maranhão em Debate. Já tem pesquisa. Pesquisa para presidente da República aqui no seu programa Maranhão em Debate, que tem o oferecimento de Pax Araújo. 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Agora é hora de polícia!

0: A informação chegando aqui para você é o submundo do crime. Suspeito de matar adolescente de 13 anos é preso em Balsas.
1: Pois é.
0: Olha, um homem apontado como o principal suspeito de matar um adolescente de 13 anos foi capturado durante uma operação policial realizada no interior do estado. A ação conduzida pelas forças de segurança cumpriu um mandado de prisão temporária expedido após investigações sobre um crime violento ocorrido no município de Balsas, no sul do estado. De acordo com os levantamentos da delegacia regional responsável pelo caso, a ocorrência se registrou em um bairro da periferia da cidade, quando disparos de arma de fogo atingiram duas vítimas jovens. Na ocasião, além do óbito do garoto de 13 anos, outro adolescente de 17 anos também acabou baleado e sobreviveu ao ataque. Notícias lá da região do sul de Balsas, aqui no seu programa Maranhão em Debate. Meus amigos, olha, tem informação chegando aqui no blog do Maílson Reis. Você acompanhando a informação. Olha, dois homens são presos. Dois homens foram presos neste domingo na Avenida Kennedy, em São Luís do Maranhão, após policiais encontrarem uma arma de fogo e uma substância semelhante à cocaína dentro de um carro. Para que você leva essas coisas? Para que você transporta cocaína? A polícia vai te pegar, vagabundo. E você vai se lascar. Você não vai gostar. Olha, segundo a Polícia Civil do Maranhão, policiais do plantão da Delegacia de Homicídios voltaram de uma ocorrência quando foram chamados para verificar uma situação envolvendo um veículo. De acordo com o delegado Ivônio Ribeiro, responsável pelo plantão, o motorista relatou que um HB20 azul havia batido na traseira de uma moto, da moto dele. O condutor também afirmou que os ocupantes do carro apresentavam comportamento suspeito e tentavam deixar o local. O carro tinha no carro, no interior do veículo. Durante a abordagem, os policiais encontraram uma pistola na cintura de um dos homens. Na vistoria do veículo, a equipe também localizou uma quantidade, substância semelhante à cocaína. Se rodaram, se arrebentaram. Pai, anda direitinho, anda correto, né? Tranquilo, sem nada. Aí você anda certinho, né? É certinho. Agora, do jeito que o cara quer fazer tudo, quer pintar e bordar, aí se arrebenta.

arrebenta todinho, viu? Aí se arrebenta. Olha, dupla é presa com arma de fogo e drogas. Sabe aonde? Dentro de um cemitério, na cidade de Imperatriz. Dois homens suspeitos de tráfico de drogas foram presos na noite do último sábado, dentro de um cemitério, Campo da Saudade, Imperatriz, na região tocantina. Segundo a polícia, a dupla foi abordada por equipes de motopatrulhamento. Os suspeitos foram apreendidos 3,45 gramas de maconha prensada, aquela que cheira, poções de cocaína, um revólver calibre 38, vários celulares e uma motocicleta. Durante a consulta aos dados dos dois homens no sistema policial, os agentes constataram que havia um mandado de prisão em aberto contra um deles. Se arrebentaram, se lascaram. Tá aí, ó. Olha aí, olha a mercadoria aí, ó. Você acompanhando aí, ó. Aí, ó, o tanto de mercadoria deles aí. Era melhor levar um saco de arroz, não? Um saco de farinha, né? Um saco de batata para vender? Aí a mercadoria dos homens aí. Se arrebentaram, se toraram bem no meio. A verdade é essa. Não entra com a polícia que você se roda. Eu tô avisando. Ande certinho, ande na linha, tipo trem, né? Que é muito melhor. É mais melhor bom, viu? Pois é. Meus amigos, o bloco da Espolícia vai ficando por aqui. E a gente volta. Ainda tem mais uma aqui, olha. Operação da Polícia Civil. Prende dois suspeitos e apreende armas. Já foi para o ar. Dois homens são presos também. E suspeitos.

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1: 8 horas e 2 minutos.
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0: Previsão do tempo para terça-feira, 18 de agosto de 2026. Região Centro-Oeste. Em Brasília, capital federal, o dia vai ser de céu claro. Os termômetros registram mínima de 15 e máxima de 30 graus. A umidade relativa do ar gira em torno de 80 a 20%. Nova Santa Helena, Mato Grosso, comemora aniversário nesta terça-feira sob um céu predominantemente nublado. Mas não deve chover. A temperatura mínima é de 20 e a máxima 37 graus. A umidade relativa do ar é de 60 a 20%. Região Nordeste. Natal, Rio Grande do Norte vai ter uma terça-feira de céu com poucas nuvens. A temperatura marca mínima de 24 e máxima de 29 graus. A umidade relativa do ar vai de 90 a 50%. Caririaçu, Ceará. Sopra velhinhas diante de um céu claro. A temperatura mínima é de 18 e a máxima 33 graus. A umidade do ar varia de 90 a 30%. Região Norte. Em Manaus, Amazonas, a terça-feira vai ser de céu claro, sem previsão de chuva. A temperatura mínima é de 27 e a máxima 36 graus. A umidade do ar é de 82 a 45%. Itaguatins, em Tocantins, festeja aniversário com céu claro. A temperatura mínima é de 20 e a máxima 36 graus. A umidade relativa do ar é de 70 a 30%. Região Sudeste. No Rio de Janeiro, capital fluminense, a previsão é de céu nublado. Os termômetros registram mínima de 18 e máxima de 33 graus. A umidade relativa do ar vai de 80 a 30%. Porto Firme, Minas Gerais, comemora aniversário nesta terça-feira, sob céu nublado, mas sem previsão de chuva. A temperatura mínima é de 13 e a máxima de 26 graus, com umidade relativa do ar de 90 a 30%. Região Sul. Em Curitiba, Paraná, terça-feira vai ser de céu encoberto, mas sem previsão de chuva. Os termômetros registram mínima de 17 e máxima de 29 graus. A umidade relativa do ar oscila entre 90 e 30%. Cruz Alta, no Rio Grande do Sul. A previsão para o aniversário da cidade aponta para céu encoberto. Os termômetros registram mínima de 19 e máxima de 30 graus. A umidade relativa do ar fica entre 90 e 40%. Você ouviu a previsão do tempo para terça-feira, 18 de agosto de 2026. Com informações do IBGE Cidades e do Instituto Nacional de Meteorologia, INMET.
1: Estados, Distrito Federal e municípios produtores receberam recentemente mais de 400 milhões de reais em recursos da compensação financeira pela exploração mineral, a CEFEM, conhecida como royalty da mineração. Do valor total, cerca de 90 milhões de reais foram destinados aos estados e ao Distrito Federal. Os municípios ficaram com mais de 350 milhões. Entre os estados, Minas Gerais lidera o recebimento dos recursos, com mais de 40,3 milhões de reais, seguido pelo Pará, que receberá mais de 37 milhões e meio. O mês de julho deu início à transição do sistema de arrecadação da CEFEM, que passou a ser operado pela Plataforma de Gestão de Recursos Minerais. A modernização também incluiu o PagTesouro, sistema para pagamento de PIX, com uma nova modalidade de pagamento disponível. Segundo a ANM, os recursos não podem ser utilizados para quitar dívidas, exceto aquelas mantidas com a União ou órgãos federais. Também é proibido usar os valores para custear despesas permanentes com o pessoal. Uma exceção é a área da educação. Nesse caso, os recursos podem ser destinados ao pagamento de despesas educacionais, como salários de professores da rede pública, principalmente da educação básica em tempo integral. A norma também estabelece que, preferencialmente, pelo menos 20% da arrecadação seja aplicada em ações de diversificação econômica, desenvolvimento sustentável da atividade mineral e pesquisas científicas e tecnológicas. Além disso, estados, Distrito Federal e municípios beneficiados devem divulgar todos os anos como os recursos foram usados, conforme a Lei de Acesso à Informação. Os valores detalhados dos repasses podem ser consultados nos portais da Agência Nacional de Mineração e do Banco do Brasil. Os eleitores e as eleitoras que estiverem fora do domicílio eleitoral no dia das eleições de 2026 têm até o dia 20 de agosto para solicitar o voto em trânsito. O pedido pode ser feito pela internet, na página do Tribunal Superior Eleitoral ou presencialmente no cartório eleitoral mais próximo. O voto em trânsito permite que o eleitor vote fora da cidade onde está registrado. A transferência temporária pode ser feita para capitais ou municípios com mais de 100 mil eleitores. Se o local escolhido estiver no mesmo estado do domicílio eleitoral, o eleitor poderá votar em todos os cargos em disputa. Já se a cidade escolhida estiver em outro estado, será possível votar apenas para presidente da República. O pedido pode ser feito para cidades diferentes em cada um dos turnos. Além disso, alterações ou cancelamentos também podem ser solicitados até 20 de agosto. Para fazer a solicitação pela internet, o eleitor deve acessar o site www.tse.jus.br e clicar em Autoatendimento Eleitoral. Depois, é preciso selecionar a opção Fazer Transferência Temporária do Local de Votação. Em seguida, deve preencher os dados, consultar os locais com vagas disponíveis e seguir os comandos da página. Também é possível fazer o pedido presencialmente, mediante a apresentação de documento oficial com foto. Os eleitores que solicitarem o voto em trânsito e não comparecerem ao local de votação no dia da eleição deverão justificar a ausência. Já os eleitores com título registrado no exterior, mas que estiverem de passagem pelo Brasil, também podem solicitar o voto em trânsito. Nesse caso, a votação é apenas para presidente da República. O primeiro turno das eleições 2026 será realizado em 4 de outubro. Se houver segundo turno, a votação está marcada para 25 de outubro.
2: A Polícia Civil identificou os 10 mortos no acidente de ônibus ocorrido na madrugada deste domingo em Petrópolis, na região serrana do Rio de Janeiro. Até o momento, 9 corpos foram liberados aos familiares. O acidente também deixou dezenas de feridos, sendo que 10 permanecem hospitalizados. Por volta das 4h30 da madrugada, o ônibus, que carregava 56 pessoas, tombou no quilômetro 91 da BR-040, na descida da Serra, em um trecho da rodovia que passava por obras. O coletivo havia saído de Belo Horizonte, Minas Gerais, com destino a Copacabana, na zona sul da capital fluminense. Relatos de passageiros indicam que o motorista dirigia em alta velocidade, mas ainda não se sabe a causa exata do acidente. Ele sofreu apenas ferimentos e deve prestar depoimento à polícia. Todos os mortos eram mulheres, incluindo uma grávida e uma criança de 7 anos. O coletivo pertencia à empresa Estrela Guia Turismo, que, segundo a ANTT, a Agência Nacional de Transportes Terrestres, não possui habilitação para viagens interestaduais de passageiros. O ônibus apresenta ainda adesivo da agência em nome da empresa Samara, que também está inapta para esta modalidade de transporte. A operação é considerada clandestina. Em nota, a Estrela Guia se solidarizou com as famílias e afirmou que está colaborando com as autoridades, além de cuidar do traslado dos corpos para os locais de destino. Sobre a clandestinidade, a empresa não se pronunciou. Também em nota, o governo do estado do Rio lamentou a tragédia e reconheceu os esforços das equipes de resgate e do governo mineiro. O caso segue sendo investigado pela Delegacia de Polícia de Petrópolis. Sob supervisão de Vitória Elizabeth.
3: A rede varejista Casas Bahia anunciou a demissão de 3 mil funcionários e o fechamento de quase 300 lojas durante o mês de agosto. As medidas fazem parte de um plano de reestruturação da empresa, que busca reduzir custos e enfrentar uma crise financeira. A companhia, que acumula prejuízos bilionários, entrou com pedido de recuperação judicial e tenta renegociar 17,3 bilhões em dívidas. O plano visa reverter o cenário de crise e garantir a sustentabilidade do negócio.
4: Mesmo candidatos que enfrentam decisões judiciais ou são considerados inelegíveis, como Pablo Marçal, Antony Garotinho e José Roberto Arruda, conseguiram registrar suas candidaturas no Tribunal Superior Eleitoral para as eleições de 2026. O prazo para registro terminou na última semana. O registro inicial, no entanto, é apenas o primeiro passo. A Justiça Eleitoral ainda analisará esses pedidos para verificar as condições de elegibilidade e o cumprimento dos requisitos legais, o que pode resultar na impugnação de algumas candidaturas.
5: O vice-presidente Geraldo Alckmin defendeu que o Brasil mantenha relações equilibradas com a China e os Estados Unidos. A declaração foi feita durante a 27ª Conferência Anual do Santander, em São Paulo. Alckmin ressaltou que o Brasil deve ser amigo dos dois, sem tomar partido na disputa entre as potências. Ele destacou os papéis complementares de ambos os países na economia brasileira, com a China sendo o principal parceiro comercial e os Estados Unidos o maior investidor estrangeiro.
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3: Estamos de volta com o Jornal Conexão Notícias. Agora tem as informações do esporte.
0: O Internacional anunciou a contratação do atacante sueco Niklas Eliasson, de 30 anos. O jogador chega por empréstimo do AEK, da Grécia, até junho de 2027. Para viabilizar a transferência, o Inter pagará 300 mil euros, cerca de 1,79 milhão de reais, e terá a opção de comprar o atleta por mais 2,5 milhões de euros, aproximadamente 14,9 milhões de reais, divididos em 4 parcelas. Eliasson é o terceiro reforço colorado para o segundo semestre, depois de Maripán e Matheus Cunha. Canhoto, e atuando principalmente pela ponta direita, Eliasson chega para ocupar o espaço de Kaiki, que passou por cirurgia no tornozelo. Na última temporada, pelo AEK, o sueco disputou 29 partidas, sendo titular em 12. Marcou 2 gols e deu 6 assistências. Filho de brasileira, ele fala português e já teve negociações anteriores com Grêmio e Santos. Além da contratação, o Inter ainda busca um centroavante para reforçar o ataque.
4: O Atlético Mineiro confirmou que Igor Gomes sofreu uma contusão com estiramento do ligamento no pé direito. O meia se machucou durante a vitória por 3-0 sobre o Grêmio, no domingo, após cobrar o escanteio que originou um dos gols. Pouco depois, deixou o campo com dores e foi substituído por Bernard. Igor já iniciou o tratamento na cidade do Galo, mas o clube não informou o prazo para seu retorno. Com a lesão, Igor Gomes será desfalque do Atlético Mineiro no duelo decisivo contra o Bragantino, nesta quarta-feira, pelas oitavas de final da Copa Sul-Americana. O jogador vinha recebendo mais oportunidades com o técnico Eduardo Domingues e soma 20 jogos, 1 gol e 3 assistências na temporada. Com contrato até o fim do ano, Igor já pode assinar um pré-contrato com outro clube e o Atlético sinalizou que não pretende renovar seu vínculo.
5: O Flamengo deu um show e goleou o Mirassol por 5-1, fora de casa, pela 23ª rodada do Brasileirão. Carrascal abriu o placar, Luiz Araújo ampliou e Pedro marcou 2 vezes. Samuel Lino fez o 5º gol rubro-negro, enquanto João Vitor descontou para o time paulista. Com a vitória, o Flamengo chegou aos 45 pontos e encostou no líder Palmeiras, que tem 48, mas o rubro-negro ainda possui um jogo a menos. O grande destaque foi Pedro, que chegou aos 14 gols e assumiu a liderança da artilharia do campeonato. Já o Mirassol permaneceu com 23 pontos e segue ameaçado na parte de baixo da tabela.
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7: Por trás de qualquer pessoa que representa liderança e resistência, existe o lado que a história desconhece. O afeto de quem era dentro do próprio lar. Há 3 anos, a violência voltou à família Pacífico, tirando a vida de mãe Bernadette. O quilombo Pitanga dos Palmares perdeu uma liderança. Mas, além de todas essas referências de força e legado, o filho dela, Jurandir Pacífico, destaca a perda da mãe.
8: Minha mãe não só era só minha mãe, era tudo para mim, para a família, principalmente do ponto de vista emocional e afetivo. Sua ausência significa a perda de uma mãe, de uma avó, de uma amiga. É uma referência de união, de proteção, de orientação. Mesmo após sua morte, que dói no peito de todos nós até hoje, seu carinho, seus ensinamentos, sua história e seu legado permanecem vivos na memória dos familiares e das novas gerações.
7: Enquanto algumas pessoas vivem um luto em silêncio, a realidade da família Pacífico é o oposto. Para quem vive com a saudade de Maria Bernadette Pacífico, se calar não é uma opção. Jurandir não substituiu a dor, mas somou a ela a indignação e a vontade de fazer justiça pela mãe e pelo irmão.
8: Após a morte de minha mãe, a família passou a enfrentar um período marcado pelo luto, pela busca por justiça e pela necessidade de reconstruir a vida sem suas principais referências. Flávio Gabriel Pacífico dos Santos, conhecido como Bill do Quilombo, que foi assassinado brutalmente no dia 19 de setembro de 2017 por buscar políticas públicas para as comunidades quilombolas da Bahia. E eu nunca pensei que ia passar por isso. No dia 17 de agosto de 2023, minha mãe também foi brutalmente assassinada. Alguns já foram condenados, mas a realidade da família após a morte é sintetizada por três dimensões: luto, busca por justiça e reconstrução da família.
7: Em 17 de agosto de 2023, homens armados invadiram a casa de mãe Bernadete no quilombo Pitanga dos Palmares, em Simões Filho, região metropolitana de Salvador. Renderam os netos da Yalorixá e a executaram com mais de 20 tiros. Aos 72 anos, silenciaram a voz de mãe Bernadete porque ela incomodava o tráfico e o interesse pelo território quilombola. A Yalorixá também era coordenadora nacional da CONAC, a Coordenação Nacional de Articulação das Comunidades Negras Rurais Quilombolas. A articuladora política e coordenadora do coletivo de mulheres da entidade, Selma Deldina, era próxima à mãe Bernadete, com quem frequentemente convivia.
9: Eu me emociono muito para falar, porque é uma falta que não é preenchida. Eu tô indo para lá agora, pra missa de 3 anos. Toda vez que eu desço no aeroporto de Salvador, eu tenho a sensação que eu chegar em Pitanga de Palmares, eu vou encontrar com ela com a mão na cintura, na varanda da casa dela, esperando a gente. Sempre com comida, sempre com um abraço, com um sorriso, porque apesar de toda a tristeza e a mazelas do que a sociedade fez ela passar, ela tinha muita esperança e muito desejo de vida. Na verdade, é desejava a morte. Ela queria estar viva.
7: Em abril deste ano, a justiça baiana deu o primeiro passo. 2 dos executores de mãe Bernadete foram condenados pelo júri popular. Outros 3 acusados seguem aguardando julgamento. Para o quilombo Pitanga dos Palmares e ativistas de direitos humanos, ainda há muito o que se fazer. Nesses 3 anos de morte de uma liderança mulher e negra, o dia a dia da família se divide, conforme disse Jurandir Pacífico, entre luto, a busca por justiça e a tentativa de se reconstruir.
10: É falsa a informação que tem circulado nas redes sociais sobre a suspensão do Bolsa Família após as eleições. O programa é do tipo continuado, ou seja, não pode ser interrompido. De acordo com o Ministério do Desenvolvimento e Assistência Social, Família e Combate à Fome, o MDS, todos os programas e serviços continuados seguem em execução. Portanto, o atendimento à população continua. O Bolsa Família é um benefício pago mensalmente nos últimos 10 dias úteis do mês, seguindo a ordem do último dígito do número de identificação social, NIS, de cada beneficiário. E o calendário de pagamento é sempre divulgado com antecedência. Os depósitos seguem a ordem do NIS. Quem tem final 1 recebe no primeiro dia do calendário do mês. Final 2, no segundo dia. E assim, sucessivamente, até o final 0, que recebe no último dia. Municípios em situação de emergência ou calamidade pública reconhecida pelo governo federal podem ter pagamento unificado antecipado para o primeiro dia do calendário. Informações sobre o calendário, valores e regras de manutenção do benefício estão disponíveis nos canais oficiais do MDS em gov.br/MDS.
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3: Conexão Notícias fica por aqui. Voltaremos na próxima edição.
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2: 8 horas e 29 minutos.

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0: 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Sejam bem-vindos.
2: Sejam bem-vindos. Olá para você. Sejam muito bem-vindos ao Central do Esporte. Aqui o esporte é do começo ao fim. Notícias do seu time do coração, contratações e muito mais a partir de agora. Vem comigo.
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3: O Cruzeiro venceu o Corinthians por 2-1 na Neoquímica Arena, pela 23ª rodada do Brasileirão. A Raposa saiu na frente no primeiro tempo, com Bruno Rodrigues, mas o Corinthians empatou na segunda etapa com Gustavo Henrique, em um belo voleio. Na reta final, Wanderson marcou o gol da vitória para os mineiros, após assistência de Lúcio Rodrigues. Com o resultado, o Cruzeiro chegou aos 36 pontos e subiu para a quinta colocação, enquanto o Corinthians permaneceu com 32 pontos, em nono lugar. A derrota também encerrou uma sequência de 6 partidas sem perder do Timão no Campeonato Brasileiro. O Cruzeiro, que poupou alguns titulares pensando na Libertadores, mostrou eficiência e conseguiu um importante triunfo fora de casa.
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3: Hulk afirmou que os jogadores do Fluminense têm uma grande parcela de responsabilidade pela saída de Luiz Ubeldia, que deixou o comando da equipe após a sequência de resultados ruins. O atacante reconheceu que o desempenho em campo ficou abaixo do esperado e que os atletas também precisam assumir a responsabilidade pelo momento vivido pelo clube. A declaração ocorre após a vitória por 3-2 sobre o Palmeiras, na estreia de Marcão como técnico interino. Hulk também elogiou o Marcão pela forma como conduziu o time e destacou a mudança de postura do elenco na vitória sobre o líder do Brasileirão. O resultado encerrou uma sequência negativa do Fluminense e trouxe novo ânimo ao grupo, justamente após a turbulenta saída de Zubeldía.
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3: O Avaí venceu o Operário por 2-1, de virada, pela 22ª rodada da Série B, no Germano Krüger. O Operário abriu o placar aos 45 minutos do segundo tempo, com Vinícius Mingotti, e parecia encaminhar mais uma vitória em casa. Mas o Avaí reagiu de forma impressionante nos acréscimos. Aos 51 minutos, Jefferson deixou tudo igual, e apenas 2 minutos depois, o Alisson marcou o gol da virada, garantindo 3 pontos importantes para o time catarinense na luta contra o rebaixamento. Com o resultado, o Operário permaneceu com 35 pontos, na quinta colocação, enquanto o Avaí chegou aos 23 pontos, ainda no Z4, mas mais perto de sair da zona de queda.
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4: Chapecoense e Bahia fizeram o jogo eletrizante e empataram em 3-3, neste domingo, na Arena Condá, pela 23ª rodada do Brasileirão. O Bahia saíram à frente em 3 oportunidades, com Ale Rovelles, Cauã, Contra e Acevedo, mas a Chape reagiu todas as vezes, marcando com Giovanni Augusto, Marcinho e Túlio Eduardo. O empate acabou sendo ruim para os dois. O Bahia chegou ao 5º empate consecutivo, foi aos 34 pontos e permanece na 5ª colocação, enquanto a Chapecoense segue na lanterna, com apenas 11 pontos. O tricolor ainda busca voltar a vencer no segundo turno e a Chape continua pressionada na luta contra o rebaixamento.
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3: O Independente anunciou o brasileiro Jadson Vieira, ex-zagueiro do Vasco, como novo técnico. Aos 45 anos, ele se torna o primeiro brasileiro a comandar um clube da elite argentina desde 1984, quando Dino Sani dirigiu o Boca Juniors. Jadson nasceu em Santana do Livramento, tem nacionalidade uruguaia e vinha de um trabalho no Nacional, onde foi campeão uruguaio em 2025. A chegada de Jadson é considerada rara, porque poucos brasileiros tiveram a oportunidade de comandar grandes clubes argentinos. Antes dele, nomes históricos como Vicente Feola, Didi e Osvaldo Brandão passaram por equipes do país. Brandão, inclusive, fez história justamente no Independente, conquistando o Campeonato Argentino de 1967 com uma campanha de 87% de aproveitamento.
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3: A Premier League proibiu o uso de toalhas para secar a bola durante as partidas, e a mudança preocupa o Arsenal. A equipe de Mikel Arteta utilizou bastante esse recurso na última temporada, principalmente em cobranças de lateral de Ben White e Declan Rice. que costumavam secar a bola antes de lançamentos longos para aumentar a precisão e dificultar a defesa adversária. Arteta criticou a mudança e afirmou em tom de brincadeira que talvez o Arsenal tenha que jogar de chapéu. A proibição faz parte de um pacote de novas regras da Premier League para 2026/27, que também inclui contagem regressiva para cobranças de lateral e tiro de meta, limite de tempo para substituições e a saída temporária de jogadores que receberem atendimento médico em campo.
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2: Fique ligado, voltamos já depois do intervalo.
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2: Estamos de volta com o Central do Esporte.
9: Gabriel Bortoleto destacou um desafio pouco comum que os pilotos encontrarão no GP da Holanda, em Zandvoort. O vento pode levar a areia das dunas para a pista, alterando a aderência e deixando o asfalto mais imprevisível. O brasileiro explicou que a condição exige atenção especial, já que pequenas mudanças no traçado podem modificar bastante o comportamento do carro. Apesar da dificuldade, Bortoleto chega otimista com a evolução da Audi. A equipe vem melhorando a confiabilidade e pontuando com mais frequência, além de preparar novidades para Zandvoort e um pacote maior de atualizações para as próximas etapas. O GP terá ainda um formato diferente, com corrida sprint no sábado e prova principal no domingo, marcada para as 13 horas no horário local.
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10: O Internacional anunciou a contratação do atacante sueco Niklas Eliasson, de 30 anos. O jogador chega por empréstimo do AEK, da Grécia, até junho de 2027. Para viabilizar a transferência, o Inter pagará 300 mil euros, cerca de 1,79 milhão de reais, e terá a opção de comprar o atleta por mais 2,5 milhões de euros, aproximadamente 14,9 milhões de reais, divididos em 4 parcelas. Eliasson é o terceiro reforço colorado para o segundo semestre, depois de Maripán e Matheus Cunha. Canhoto, e atuando principalmente pela ponta direita, Eliasson chega para ocupar o espaço de Kaiki, que passou por cirurgia no tornozelo. Na última temporada, pelo AEK, o sueco disputou 29 partidas, sendo titular em 12. Marcou 2 gols e deu 6 assistências. Filho de brasileira, ele fala português e já teve negociações anteriores com Grêmio e Santos. Além da contratação, o Inter ainda busca um centroavante para reforçar o ataque.
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10: O Atlético Mineiro confirmou que Igor Gomes sofreu uma contusão com estiramento do ligamento no pé direito. O meia se machucou durante a vitória por 3-0 sobre o Grêmio, no domingo, após cobrar o escanteio que originou um dos gols. Pouco depois, deixou o campo com dores e foi substituído por Bernard. Igor já iniciou o tratamento na cidade do Galo, mas o clube não informou o prazo para seu retorno. Com a lesão, Igor Gomes será desfalque do Atlético Mineiro no duelo decisivo contra o Bragantino, nesta quarta-feira, pelas oitavas de final da Copa Sul-Americana. O jogador vinha recebendo mais oportunidades com o técnico Eduardo Domingues e soma 20 jogos, 1 gol e 3 assistências na temporada. Com contrato até o fim do ano, Igor já pode assinar um pré-contrato com outro clube e o Atlético sinalizou que não pretende renovar seu vínculo.
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10: O Flamengo deu um show e goleou o Mirassol por 5-1, fora de casa, pela 23ª rodada do Brasileirão. Carrascal abriu o placar, Luiz Araújo ampliou e Pedro marcou duas vezes. Samuel Lino fez o quinto gol rubro-negro, enquanto João Vitor descontou para o time paulista. Com a vitória, o Flamengo chegou aos 45 pontos e encostou no líder Palmeiras, que tem 48. Mas o rubro-negro ainda possui um jogo a menos. O grande destaque foi Pedro, que chegou aos 14 gols e assumiu a liderança da artilharia do campeonato. Já o Mirassol permaneceu com 23 pontos e segue ameaçado na parte de baixo da tabela.
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6: E para incentivar a prática de esportes no inverno, a Prefeitura de Maringá, por meio da Secretaria de Esporte e Lazer, realizou no último domingo a quarta travessia quebra-gelo com a participação de 118 atletas. O evento ocorreu no Lago do Parque Alfredo Werner, o Buracão, com apoio do Instituto Ambiental de Maringá, IAM. A ação também tem como objetivo divulgar a modalidade de natação em águas abertas. Devido à temperatura mais baixa da água, somente os alunos de natação da Vila Olímpica e 14 atletas convidados poderão participar da competição. O secretário de Esporte e Lazer, Paulo Biazon, reforça que a travessia é uma demonstração que incentiva a prática esportiva.
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6: E os esportes femininos atraíram 28,6 milhões de minutos de visualizações nos Estados Unidos no primeiro semestre de 2026, segundo um relatório da Nielsen divulgado no último dia 13, o que representa um aumento de 18% em relação ao mesmo período do ano passado. Os esportes femininos entraram em 2026 em alta, após registrarem um crescimento sem precedentes no ano passado, com novas franquias e ligas, maior audiência televisiva e maior impacto publicitário. A análise da Nielsen constatou que 122,5 milhões de norte-americanos, ou 52,8% da população, estão agora interessados nos esportes femininos. Os dados fazem parte do relatório da empresa sobre a evolução comercial e cultural dos esportes femininos.
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6: E o Barcelona pode voltar a ter um Luis Suárez no comando de ataque. Anos depois de o uruguaio entrar para a história do clube, o homônimo colombiano que defende o Sporting de Portugal apareceu no radar dos catalães como alternativa para a próxima temporada. Segundo o jornalista Fabrício Romano, o atacante de 28 anos está entre as opções avaliadas caso o clube não consiga contratar Julián Álvarez do Atlético de Madrid.
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11: Com essas, a gente encerra mais uma edição do Central do Esporte. Na próxima, tem mais.
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14: Olá, eu sou a Tati Chagas e esse é o nosso Alimente-se Bem de hoje. Vamos a mais uma dica. Consuma mais alimentos integrais. Os alimentos integrais contêm vários nutrientes que estão na película do grão. Eles são ótimos para manter a glicemia baixa, açúcar no sangue.
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18: 8 horas e 45 minutos.

0: Estamos chegando com o Jornal é Notícia. A partir de agora, tem informação no seu rádio. Sejam bem-vindos.
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2: O Tribunal Superior Eleitoral, o TSE, consolidou os dados das candidaturas para as eleições de 2026, revelando um perfil predominante entre os postulantes aos cargos eletivos. A análise estatística aponta que a maioria dos candidatos é composta por homens, brancos, casados e com ensino superior completo. Especificamente, 65% dos candidatos são homens, enquanto 48,7% se declaram brancos. Além disso, 58,5% dos concorrentes possuem ensino superior completo, e a faixa etária mais representada está entre 40 e 59 anos, com empresários sendo a classe mais presente.
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3: 6 meses após o início da guerra, o presidente dos Estados Unidos, Donald Trump, voltou a ser o centro das atenções internacionais ao ameaçar Omã. Em entrevista, Trump afirmou que, se o Omã se intrometer no nosso caminho, vamos bombardeá-los até a exaustão, caso o país interfira nos esforços para finalizar o conflito no Oriente Médio. A tensão se eleva enquanto Irã e Omã, este último atuando como mediador, têm excluído Washington das conversações sobre a passagem marítima de navios no Estreito de Hormuz. Em resposta, os norte-americanos impuseram um bloqueio aos portos iranianos, conforme confirmado pelo Ministério dos Negócios Estrangeiros iraniano.
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4: A plataforma Discord teve suas transmissões suspensas no Brasil, após a retransmissão da morte de uma adolescente de 13 anos durante um episódio de autolesão. A decisão vem em meio a uma investigação da Polícia Civil de Mato Grosso do Sul, que lançou a Operação Lívia contra uma organização criminosa suspeita de aliciar crianças e adolescentes online. O Ministério da Justiça já havia exigido explicações da Discord, e a primeira-dama, Janja, defendeu o bloqueio da plataforma no país. Em um eventual processo sancionatório, a empresa poderia ser multada em até 50 milhões de reais por infração.
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5: Uma pesquisa Datafolha, a primeira a sondar a opinião pública brasileira sobre o tema, revelou que a maioria dos brasileiros é contra a morte assistida. No entanto, a população se divide quando a questão é a interrupção de tratamentos para doenças sem possibilidades de cura. Os dados mostram que 56% dos entrevistados são contra a eutanásia, enquanto 39% são a favor. Em relação ao suicídio assistido, o índice de rejeição é ainda maior, chegando a 60%. Já sobre a interrupção de tratamentos que apenas prolongam a vida artificialmente, há um empate, com 48% a favor e 48% contra.
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6: Os 8 principais candidatos ao Senado pelo Estado de São Paulo nas eleições de 2026 registraram oficialmente suas candidaturas e declararam seus patrimônios financeiros ao Tribunal Superior Eleitoral. O levantamento aponta que Simone Tebet, do PSB, Ricardo Salles, do Novo, e Geraldo Rufino, do Podemos, são os candidatos com os maiores patrimônios registrados. Simone Tebet e Ricardo Salles apresentaram alta patrimonial significativa em relação às eleições de 2022, com aumentos de 356% e 127%, respectivamente. Já Geraldo Rufino teve uma redução de 25% em seu patrimônio declarado em comparação com 2018.
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7: A Ucrânia lançou seu maior ataque aéreo desde o início do conflito, utilizando drones durante a madrugada para atingir alvos na Rússia. Um depósito gigantesco de uma empresa de e-commerce em Moscou foi um dos locais afetados, com imagens de incêndio sendo veiculadas. Em resposta, a Rússia bombardeou impiedosamente a Ucrânia, incluindo Kiev, intensificando a escalada do conflito. A Ucrânia busca fazer a Rússia sentir os sabores da guerra com esses ataques.
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8: Uma nova e preocupante tática tem sido observada na disputa entre facções criminosas no Rio de Janeiro: o uso de drones equipados com explosivos. Imagens obtidas pela polícia e relatos de moradores mostram ataques com esses artefatos. Os ataques têm causado danos a residências e feridos, indicando o avanço de uma nova frente na violência entre os grupos. As autoridades investigam a origem e a extensão do uso dessa tecnologia no conflito.
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9: O Senado aprovou 16 empréstimos externos no valor total de US$ 1.870 milhões para estados e municípios com a garantia da União. Como os entes federativos precisam de autorização federal para contratar financiamentos junto a instituições financeiras internacionais, as operações passaram pela análise do governo federal, que posteriormente encaminhou mensagens ao Senado para autorizar a contratação dos empréstimos. Entre as operações aprovadas, duas são destinadas ao município de São Paulo, no valor total de quase US$ 702 milhões. Desse montante, US$ 496 milhões e 600 mil serão destinados ao Programa de Redução da Emissão de Gases Poluentes, que prevê a eletrificação da frota de ônibus da capital paulista. O financiamento será concedido pelo Banco Internacional para a Reconstrução e Desenvolvimento, o BIRD. Outros US$ 205 milhões e 300 mil serão utilizados no Programa de Reestruturação e Qualificação da Rede Hospitalar e de Atenção Especializada da cidade de São Paulo, com financiamento do Banco Interamericano de Desenvolvimento, o BID. Belo Horizonte, em Minas Gerais, também teve uma operação de crédito aprovada. O município poderá contratar US$ 204 milhões junto ao BID para financiar o Programa de Recuperação Ambiental e Saneamento dos Fundos de Vale e Córregos em Leito Natural de Belo Horizonte. Em Maceió, Alagoas, foram aprovados US$ 150 milhões de empréstimos junto ao novo Banco de Desenvolvimento, conhecido como Banco dos BRICS, para financiar o Programa de Integração, Desenvolvimento Social e Sustentável de Maceió. A iniciativa prevê, entre outras ações, obras para corredores de ônibus na capital alagoana. Outros empréstimos externos também foram aprovados para Salvador, na Bahia, Maracanaú, no Ceará, Águas Lindas de Goiás, Petrolina, em Pernambuco, além dos estados de Minas Gerais, Sergipe, Mato Grosso do Sul, Paraíba e Pará.
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10: Ampliar os investimentos e avançar com projetos nos estados que ainda não fizeram concessões estão entre os desafios para o Brasil alcançar as metas da universalização do saneamento até 2033. A avaliação é da Confederação Nacional da Indústria, a CNI. Para o diretor de Relações Institucionais da entidade, Roberto Muniz, os próximos anos devem evidenciar diferenças entre os estados que avançaram na implementação do marco legal do saneamento e aqueles que ainda precisam ampliar os projetos.
11: Nós vamos ter a oportunidade.
10: Implementação do marco legal do saneamento e aqueles que ainda precisam ampliar os projetos.

0: 720 municípios têm prestadoras privadas de saneamento, o equivalente a quase 49% das cidades brasileiras. Entre os desafios para ampliar os investimentos estão as taxas de juros elevadas, a segurança regulatória e a sustentabilidade financeira dos contratos. Para a diretora-presidente da ABCOM, Cristiane Dias, o desafio também passa pela execução dos contratos já firmados. Abre aspas. Hoje, a questão que nos reúne é saber como garantir as condições para que os contratos sejam executados e se convertam em atendimento para a população. Fecha aspas. A expectativa apresentada pelo setor é de um novo ciclo de investimentos e implementação de projetos a partir de 2027. Segundo dados apresentados pela CNI, o Brasil investe atualmente cerca de 2% do Produto Interno Bruto em infraestrutura, enquanto o patamar considerado necessário pela entidade é de pelo menos 4%. Quase 70% dos recursos investidos hoje têm origem do setor privado.
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2: Para muita gente, a palavra alongamento traz à mente a imagem de atletas se preparando para uma corrida. Mas limitar essa prática ao movimento que antecede os exercícios físicos é um erro comum, longe de ser apenas um aquecimento. O hábito de se alongar, especialmente logo após acordar, tem se mostrado um dos caminhos mais eficazes para combater as dores musculares e os impactos severos de uma rotina sedentária. O ortopedista Pedro Bastos explica que passar hora na mesma posição faz com que os músculos e articulações esfriem. O alongamento matinal funciona como um despertador biológico.
3: Quando você alonga logo cedo, é como se você estivesse avisando para o cérebro: ei, vamos acordar aqui, vamos começar o dia, né? Vamos começar a fazer uma movimentação e iniciar nossa atividade diária. Então, isso é super importante para que você tenha uma boa qualidade de vida.
2: O especialista detalha ainda que o alongamento matinal é uma prática de movimentos leves, realizada logo ao acordar para despertar o corpo e a mente.
3: São alongamentos mesmo só para dar uma disposição inicial durante o dia, né? Então, aquele que você faz deitado, que você faz o alongamento atrás da cabeça, coloca as pernas para frente, puxa. Depois que você está sentado, você faz a rotação do corpo, rotação do ombro. Você em pé, tenta tocar na ponta dos pés, faz a rotação de coluna, de quadril. São coisas simples, não são coisas muito específicas.
2: O médico ainda desmistifica o pensamento de muitas pessoas que sofrem de dores crônicas, usando o argumento de que o repouso absoluto é a única forma de se proteger.
3: Ah, eu tô com dor, então não vou fazer atividade física. Mas, na verdade, na maioria das vezes, ele tá com dor porque ele não está fazendo. Então, tanto o alongamento quanto os exercícios físicos são indicados para todo tipo de paciente.
2: Segundo a Organização Mundial de Saúde, manter o corpo ativo e com boa mobilidade contribui para a preservação de lesões musculoesqueléticas, especialmente em pessoas com rotina sedentária.
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4: A Polícia Federal realiza desde cedo a Operação Malebold, no Rio de Janeiro, para desarticular um esquema de fraudes na emissão de inscrições no cadastro de pessoas físicas. Ao todo, são cumpridos 8 mandados de busca e apreensão na capital e no município de Nova Iguaçu, na Baixada Fluminense. As buscas se concentram principalmente em Jacarepaguá e Cidade de Deus, bairros da zona sudoeste carioca, onde a polícia acredita serem as áreas de atuação de parte dos suspeitos. Os agentes identificaram diversas tentativas de emissão fraudulenta de CPFs em unidades de atendimento credenciadas do Rio. Segundo as investigações, os suspeitos apresentavam documentos civis falsificados para obtenção de inscrições junto à Receita Federal e ainda contavam com a ajuda de funcionários das próprias unidades credenciadas. Ainda de acordo com a PF, os suspeitos poderão responder pelos crimes de falsificação de documento público e de corrupção ativa, sem prejuízo da apuração de outros delitos eventualmente identificados ao longo das investigações. O nome da operação faz referência à clássica obra literária A Divina Comédia. Nela, o personagem principal, Dante Alighieri, conhece o Malebolge, o oitavo círculo do inferno destinado a punir fraudadores e corruptos.
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A rede varejista Casas Bahia anunciou a demissão de 3 mil funcionários e o fechamento de quase 300 lojas durante o mês de agosto. As medidas fazem parte de um plano de reestruturação

0: Estruturação da empresa, que busca reduzir custos e enfrentar uma crise financeira. A companhia, que acumula prejuízos bilionários, entrou com pedido de recuperação judicial e tenta renegociar 17,3 bilhões em dívidas. O plano visa reverter o cenário de crise e garantir a sustentabilidade do negócio.
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2: Mesmo candidatos que enfrentam decisões judiciais ou são considerados inelegíveis, como Pablo Marçal, Antony Garotinho e José Roberto Arruda, conseguiram registrar suas candidaturas no Tribunal Superior Eleitoral para as eleições de 2026. O prazo para registro terminou na última semana. O registro inicial, no entanto, é apenas o primeiro passo. A Justiça Eleitoral ainda analisará esses pedidos para verificar as condições de elegibilidade e o cumprimento dos requisitos legais, o que pode resultar na impugnação de algumas candidaturas.
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3: O vice-presidente Geraldo Alckmin defendeu que o Brasil mantenha relações equilibradas com a China e os Estados Unidos. A declaração foi feita durante a 27ª Conferência Anual do Santander, em São Paulo. Alckmin ressaltou que o Brasil deve ser amigo dos dois, sem tomar partido na disputa entre as potências. Ele destacou os papéis complementares de ambos os países na economia brasileira, com a China sendo o principal parceiro comercial e os Estados Unidos o maior.

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5: 9:03.
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7: Alô você, aqui na Lemos TV, para todo mundo ver no mundo todo, e os destaques do programa de hoje. A manchete number one é a número um, bomba. A qualquer momento, o governador do estado do Maranhão pode deixar o Palácio dos Leões. A manchete número 2 é a number 2, polícia, dupla é presa com armas e drogas dentro do cemitério em Imperatriz. A manchete número 3 é a number 3, mais irregularidades, contrato do SAAI informa endereço de empresa com bairro que não existe no município de Codó. A manchete de número 4 é a number 4, religião. Faça do pastor, líder engravidou moça e matou a esposa. Com estas e outras, está no ar o seu programa Maranhão em Debate aqui na Lemos TV, para todo mundo ver. 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
7: Comentários de hoje fica a cargo do meu amigo Genésio Araújo, de Brasil.
10: O que você acha de um país que tem uma dívida pública de 38 trilhões de dólares, tem 700 mil moradores de rua e tem 40 milhões de pessoas, equivalente às populações do Chile, Paraguai e Uruguai juntos, vivendo abaixo da linha da pobreza, querendo dar exemplo para nós, brasileiros? O problema é que esse país tem a maior frota armada e força aérea do mundo e o segundo maior arsenal de bombas atômicas do planeta. Mas está perdendo sua capacidade de ser líder, mesmo sendo a maior economia do mundo. Os Estados Unidos divulgou um vídeo, lembrando que criou uma doutrina de que quem manda nas Américas são os americanos. Enfim, os Estados Unidos. O vídeo lembra o caso da captura do ditador Nicolás Maduro na Venezuela e que o domínio dos Estados Unidos sobre o hemisfério ocidental nunca mais será questionado. Os Estados Unidos, de Donald Trump, tendo seu secretário Marco Rubio em ação, exige do Brasil e suas autoridades prudência, pois vontade é algo que dá e passa na democracia. Não podemos ser nem desaforados e nem entreguistas. Foi Genésio Araújo Júnior, de Brasília.

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0: 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Mas olha, você sabia que... Eu quero mandar um alô aqui para meu amigo Acélio Trindade. Pois é. Um alô também para Cícero Aguiar, que vai estrear um programa na Super Eldorado FM, domingo, ainda não está definido se 9 da manhã ou se 10 da manhã, domingo, você não pode perder esse programaço que é o Clube da Saudade, comandado por ele, Cícero Aguiar, para quem quiser, pode ser também o Corninho do Brega. 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Mas você sabia que um dia nós maranhenses fomos franceses, né? Tivemos o domínio aí dos franceses. Vamos acompanhar um pouquinho da história do Maranhão aqui no seu programa Maranhão em Debate. Acompanhe.
2: Em 1612, 3 navios franceses chegaram ao Maranhão, com 500 colonos, com padres capuchinhos, com a bênção da rainha da França. Fundaram uma cidade, a chamaram de Saint-Louis, em homenagem ao rei da França, e declararam aquela terra propriedade da coroa francesa. O Brasil quase virou França, e começou no Maranhão. Em março de 1612, uma expedição francesa partiu do porto de Cancale, na Bretanha, comandada por Daniel de Latouche e pelo almirante François de Razilly, com a autorização da rainha regente Maria de Médici. Chegaram ao Maranhão em julho, desembarcaram na ilha e encontraram os índios tupinambás, que já conheciam os franceses, que já negociavam com eles há décadas, que chamavam os franceses de papagaios amarelos, porque eram loiros e tagarelas como as aves. Os índios receberam os franceses como aliados, porque preferiam qualquer um aos portugueses que os escravizavam. Em 8 de setembro de 1612, os franceses tomaram formalmente posse da terra. Construíram um forte. Batizaram a cidade de Saint-Louis, em homenagem ao rei Luís IX da França, e declararam aquele território parte da França equinocial, uma colônia francesa que se estendia do Maranhão até o Amapá, o maior território francês fora da Europa, e estava no Brasil. Mas Portugal não aceitou. Reuniu tropas em Pernambuco e mandou um mestiço filho de português com Índia Tabajara para expulsar os franceses. Jerônimo de Albuquerque, com menos de 300 guerreiros, enfrentou os franceses na Batalha de Guaxinduba em 19 de novembro de 1614 e venceu. Em 1615, os franceses foram expulsos definitivamente. A França equinocial durou apenas 3 anos, mas deixou para sempre o nome da maior cidade do Maranhão, São Luís, Saint-Louis. O nome que os franceses deram ainda é o nome que usamos hoje, 410 anos depois. Toda vez que alguém fala São Luís, está falando francês sem saber. Quando a França foi expulsa do Maranhão, levou consigo várias esperanças de um país melhor. Os índios tupinambás que acreditaram nos franceses foram escravizados pelos portugueses. A França equinocial durou 3 anos, mas o nome ficou. Em cada placa de rua, em cada mapa, em cada vez que alguém chama a capital pelo nome que os franceses deram. Voz maranhense, porque o Maranhão foi palco da maior disputa colonial que o Brasil já viu, e quase não virou Brasil.
0: É verdade, aí é um pouquinho da história do seu Mará, pois é, quase que nós éramos franceses, e hoje nós estávamos falando, era o quê? Tarrarrão, como é que é? É Bobiju, era por aí. Estaríamos falando francês hoje no Maranhão. Nós não éramos brasileiros, e hoje nós éramos franceses. Como assim é a Guiana Francesa aqui na América do Sul, não é? Nós temos a Guiana Francesa, pois é, quase. Pela uma beiradinha, nós hoje não estamos falando francês e tendo o euro, né, como moeda. Com certeza o Maranhão não seria esse Maranhão lascado, arrombado, lascado de pobreza e corrupção. Mas não é só o Maranhão, não. A corrupção se espalhou por todo o país e hoje você vai ver um padre reclamando de alguma coisa aqui. 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Meu amigo, minha amiga, você vai escutar agora, você vai acompanhar agora um padre que ele na missa, meu irmão, na missa é proibido na igreja falar de política. Mas o padre desceu sarrafo. Sabe em quem? Não foi em mim, não. Não foi no Carlos Brandão, não. Sabe em quem foi? Parece que foi no presidente da República. Acompanha aí. Parece.
3: Deus do céu, eu não sei em quem você votou para a presidência da República. O que interessa é em quem você vai votar agora. Se Jesus não ocupar o centro da sua vida, não se diga católico. Porque olha bem o que eu vou afinar agora em cadeia nacional de televisão. Porque se for para ser católico, como se diz católico, o senhor presidente da República, é melhor ir viver nos quintos dos infernos. Porque é para lá que está mandando. Eu não me conformo de um homem feito Luiz Inácio Lula da Silva. Um homem que veio do Nordeste. Um homem sofrido. Um homem que deveria se transformar num modelo para esse país. Porque um homem que não tem nem estudo direito e que se transformou presidente da República com a segunda maior eleição da história do mundo. Um homem que deveria se transformar num modelo de luta e de garra está se transformando num instrumento do encardido para aprovar leis dessa qualidade. E enquanto enquanto ele estiver por trás dessas leis, mandando essas propostas para serem aprovadas no Congresso, ele não tem meu respeito, nem a minha admiração e nem a minha oração. Porque, meus irmãos, o que adianta uma pessoa ter poder de presidente? O que vale o poder de uma caneta? Talvez ele tenha poder para mandar me matar. Pois então me manda. Manda me matar.
0: Aí, meu amigo, o padre está injuriado. Mas o Lula tem feito muito pelas denominações religiosas. Criou o dia do evangélico, um monte de coisas aí. É proibido você invadir uma sinagoga, invadir um templo evangélico, católico. Mas o padre mesmo está com raiva, amigo. O padre está injuriado com Lula. Eu acho que ele talvez fique do lado aí do Augusto Cury, né? Ninguém sabe. Ou do Caiado, ou ainda do Zema. Ou outros aí que estão postulando chegar aí ao Palácio do Planalto. Mas fazer o quê? É Brasil! Eita, meu Brasilzão! Te amo, meu Brasil! 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Mas, meus amigos, olha, a antiguidade está de volta, né? Os costumes estão voltando, ainda volta. Pois é. Antigamente, um menino, ele não podia passar entre o pai e uma pessoa que estivesse ali na casa da família, conversando, batendo papo. O menino ia lá pelo quintal, porque ele não podia passar ali no meio. Outra coisa, ele não poderia interromper o pai nem a mãe em uma conversa. Dizer que o pai está mentindo, aquele negócio todo, porque senão, meu irmão, a taca era violenta. Os meninos hoje estão debochando, pois é, mas ainda tem pais que estão chamando, eles estão chamando os filhos ainda nas catracas, na grande. Acompanhe esse exemplo aí de uma mulher, o que ela fez aí com os dois filhos dela, o menino brigando demais dentro de casa. E ela, vem pra cá, olha, escute aí, veja aí.
4: Aqui, ó, milho, é um de joelho no milho, não mata ninguém não. Bora, abraça teu irmão, abraça teu irmão. Tu dá raba até nele, Manoel? Tu dá raba até nela, Juan? Vão andar unidos, num só propósito. Negócio de menino se batendo, amanhece o dia se chutando. Que coisa feia é essa? É gostoso estar abraçadinha com o irmão? Não é gostoso estar abraçadinha com o irmão? Tem que amar o seu irmão. E você, Juan? Diga pra ela, mana. Eu não vou mais bater em você. E tu, Manoel? Diga pra ele.
5: Não, não vou mais.
4: Tá aqui, ó. Eu tô amarrada. Os dois amarradinhos. Ó. É pra eles aprenderem a se amar, a se respeitar. Eu, pra minha mãe fazer isso comigo, eu nunca morri. E eu amo meus irmãos. Eu amo meus irmãos. Abraça mais, eu quero ver vocês abraçados mais.
0: Tá aí. Se a moda pega, se a coisa voltar, eu acho que essa meninada vai aprender melhor. Mas aí tem o Conselho Tutelar, tem o ECA, que pode prejudicar os pais também, né? Mas não custa nada. Será se essa mulher foi chamada na grande aí, pelo Conselho Tutelar? Em cima do caroço, meu irmão. Em cima da semente, em cima do milho. Aprender e amarrar. Vocês têm que se beijar, seu moleque. Ficar brigando dentro de casa, tipo dois cachorros. Respeita a polícia, respeita o papai. Mas olha, o outro aqui não respeitou a mulher. Pegou o dinheiro do Bolsa Família, torou todo na rua. queimou tudo, com cachaça, tudo. Mas ele, chegando em casa, a mulher recepcionou ele de um jeito maravilhoso. Foi e amor, meu amigo, amor. Escute aí, acompanhou o amor da mulher para com o homem que pegou o dinheiro todo do Bolsa Família e torrou na rua.
6: Ai, pai! Ai,
7: pai!
6: Tá bom, Vandinha! Tá bom, Vandinha, sai!
7: Não
6: fecha
7: não,
6: hein? Tá bom,
7: Vandinha! Não, não fecha não!
6: Eu não peço não. Vai matar o cabro, sai!
0: Eu não peço não! Sai, Vandinha, sai! Sai, Vandinha,
6: tá bom! Sai,
0: Vandinha, deixa o cabro daí! Respeita a polícia, vagabundo! Pegou o dinheiro do Bolsa Família e torrou na rua aí, ó. Rapaz, ficou com a cara toda arrebentada aí, ó. Respeita, vagabundo! Aí, ó, viu?
6: Deixa
0: quieto! Aí, viu? Taca, menino, vai gastar o Bolsa Família, vai torrar o Bolsa Família, pilantra. Olha, vai bater de novo, ó. Tá aí, ó. A parte foi bom, taca demais. Besta, moleque. Eu quero é ver se tu vai gastar o Bolsa Família no outro mês, quando receber lá. Lá no cash do banco, ainda vai. Esta aqui é a mulher, meu amigo. É a mulher, taca demais, pra ele aprender, respeitar. Era para trazer o dinheiro, comprar arroz, o feijão, o remédio para menino, por menino, né? Para a esposa. O cara vai torar na cachaça igual um gata. Rapaz, tá aí. Pagou para tu aprender. É, para tu aprender. Mas, meus amigos, daqui um pouco tem um sorrir aqui no programa Maranhão em Debate. E bomba! O governo do estado do Maranhão poderá ser retirado, ou melhor, o governador poderá ser retirado do Palácio dos Leões e o vice assumir. O senhor já pensou nessa reviravolta em plena campanha eleitoral no Maranhão? Você já viu uma eleição tão cheia de altos e baixos como está sendo esta eleição de 2026? Pois você vai acompanhar daqui um pouco essa bomba que pode estourar qualquer hora no Maranhão. Você vai acompanhar aqui no programa Maranhão em Debate. 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Mas, meus amigos, olha, bomba. É, bomba no governo. Não, essa ainda não. Ainda não, não, não. Essa ainda não, produção. Bomba no governo de Flávio Dino. Ainda nos dias do seu governo. Você vai acompanhar aqui. O nosso programa é independente e nós não temos as algemas, as amarras, não é, da comunicação. A gente é livre e por isso que a gente faz um programa legal que está fazendo sucesso em todo o país. Então vamos lá. Bomba no governo de Flávio Dino, do ex-governador Flávio Dino, no dia do seu governo. Acompanhe aí.
8: Uma clínica alugada pelo governo do Maranhão, sem licitação, já custou para os cofres públicos mais de R$1 milhão em um ano. E essa clínica nunca atendeu a nenhum paciente. A clínica é particular e a dona ligada ao governo.
9: O contrato para a locação da clínica foi assinado em agosto do ano passado. Desde então, mesmo com o local fechado, o Estado paga R$90 mil por mês em aluguéis. No contrato feito com dispensa de licitação, o valor total do aluguel por ano é de R$1 milhão e R$80 mil. Ano passado foram pagos R$450 mil e neste ano outros R$540 mil. A clínica Eldorado foi alugada para ser um centro de traumatologia e ortopedia. Mesmo com toda a estrutura do imóvel, alugada por mais de R$1 milhão por ano, o governo do estado ainda vem bancando uma reforma no prédio, que é particular. E aí vai mais dinheiro, quase R$1 milhão a ser pago para o empreiteira. O valor da reforma, que ainda não terminou, é de R$903 mil. No total, o governo do estado já gastou mais de R$1,5 milhão em um ano com aluguel e reforma do imóvel que nunca funcionou. A clínica pertence à família da assessora jurídica da Secretaria Estadual de Saúde, Janir Carvalho de Araújo, Janir foi nomeada pelo governador Flávio Dino em 27 de fevereiro de 2015. Ela é filha da pediatra Ideni Viana de Carvalho, sócia majoritária da Clínica Dourado, e filha do desembargador Jaime Ferreira de Araújo, que chegou a responder processo no Conselho Nacional de Justiça na época em que era sócio da clínica. A OAB questionou a legalidade de um desembargador ter sociedade numa empresa. O processo foi arquivado em 2009 e o desembargador transferiu a sociedade para um dos filhos. Em nota, o desembargador disse que se afastou completamente da empresa e que não tem relação com o governo atual e nem envolvimento com a Clínica Dourado e o Estado do Maranhão, e nenhuma influência sobre o cargo comissionado exercido pela filha dele, Janira Araújo. No começo do ano, o Bom Dia Brasil mostrou um outro prédio público alugado pelo governo do Estado para abrigar uma fundação que cuida de menores infratores e que passou 16 meses fechado enquanto o aluguel era pago. Foram R$ 172 mil em aluguéis pagos ao dono do imóvel, Jean Carlos Oliveira, filiado ao PCdoB, que é o partido do governador Flávio Dino, e funcionário nomeado pelo governo do Maranhão na empresa maranhense que administra o Porto do Itaqui, em São Luís. Depois da denúncia, na época, Jean foi exonerado do cargo.
10: Quer dizer, o governo do Maranhão paga o aluguel da clínica particular, paga a reforma da clínica particular, e é uma clínica que não está nem atendendo ninguém. É surreal.
8: O que a gente esperava é que se as mudanças no Maranhão levassem alguma novidade em comportamento político, né? Pelo visto, está difícil.
10: Inacreditável.
0: Então, olha, nós estamos mostrando aí para você o que aconteceu lá no governo de Flávio Dino, que foram 2 mandatos, foram 8 anos, ele foi reeleito. Aí, uma das bombas que estourou lá, mas arquivaram, né, ficou por isso mesmo, chega para lá, desencosta e pronto, ficou desse jeito aí. Agora tem uma bomba, daqui um pouco você vai acompanhar aqui no programa, ainda não produção, daqui um pouco você vai acompanhar, essa bomba aqui deve dar cassação. Eu não sei, mas estão dizendo, falando em todo o Maranhão, que deve dar cassação. O governador Carlos Brandão deve dançar e perder o governo. Aí eu lhe pergunto, se ele perder o governo, como é que vai ficar a campanha do seu sobrinho, Orleans Brandão? Como é que vai ficar a situação? E aí quem vai sentar na cadeira deve ser o vice-governador Felipe Camarão. Mas você vem, já você não sai daí não, fica ligado aqui no programa que você vai ter acesso a essas informações aqui na Lemos TV para todo mundo ver no mundo todo. Mas olha, irregularidades na prefeitura de Codó. Não é? Aqui no blog do Leonardo Alves, contrato do SAAI informa, aliás, não é na prefeitura, é no SAAI, só fazendo a correção. Contrato do SAAI informa endereço de empresa com bairro que não existe em Codó. O que aconteceu? Estão ficando doidos? Houve um erro, o que foi que aconteceu? Olha, documento publicado no Diário Oficial registra empresa localizada na Praça Ferreira Baima, mas acrescenta Jardim São Cristóvão como bairro. Cadê Jardim São Cristóvão em São Luís? Em São Luís é que tem Jardim São Cristóvão. Mas esse negócio tá cheirando. Olha, o SAAI está pagando muita grana em aluguel de motos e carros. A verdade é essa. Eu não sei, ninguém sabe, né? Não tem transparência. Eu sou contra a corrupção. Quem for a favor, beleza. Palmas para você. Se for a favor da corrupção, eu não sou. É um direito meu, é um direito meu, tá certo? Olha, o Serviço Autônomo de Água e Esgoto de Codó publicou um contrato no qual consta o endereço de uma empresa situada na Praça Ferreira Baima, Sala 1. Porém, o documento acrescenta bairro Jardim São Cristóvão como parte do endereço. Misturaram o quê? Por que que misturaram? E o que? O SAAI não vai emitir nenhuma nota não para dizer o que foi que aconteceu? Olha, o problema é que é conforme a apuração do blog do Leonardo Alves, Jardim São Cristóvão não corresponde a um bairro existente em Codó. A Praça Ferreira Baima, por outro lado, existe inclusive como estabelecimento comercial funcionando no local indicado no contrato. Então, alguma coisa aconteceu aí. Eu não sei o que é. E não vou meter a mão na cumbuca, não. Mas aconteceu alguma coisa. Aconteceu alguma coisa. E aí o SAAI, a direção do SAAI, tem que se pronunciar. O que foi que aconteceu? Por que colocaram o nome do bairro Jardim São Cristóvão, lá de São Luís do Maranhão. Jardim São Cristóvão eu conheço lá. Aqui não conheço, não. Mas, meus amigos, meus... Hein? É, estão dizendo aqui, a produção aqui no estúdio tem 5 pessoas. Ah, não, 7. Estão dizendo aqui que pode ser rua... Hein? Avenida Cristóvão Colombo, pode ser, mas é jardim. Lá na Cristóvão Colombo não tem jardim, não. Não tem jardim, não. Rapaz, é muito... Eita, meu amigo. Eu vou falar aqui brevemente sobre os carros alugados da prefeitura. É muito carro alugado, meu irmão. Mas tem. Mas tem. Meu amigo, olha. Já já nós vamos falar aqui da bomba que pode estourar a qualquer momento. Eu quero saber, estourando essa bomba, como é que fica, vai ficar o prefeito de Codó. Se puxarem o tapete do governador Carlos Brandão, como é que vai ficar essa barafunda? Como é que vai ficar o prefeito de Codó e outros que estão apoiando? Eles vão para onde? Se a candidatura de Orleans Brandão vai ser tocada para frente ou vai ser encerrada? Meu irmão, tá um bafafá doido. O negócio aí tá louco, louco, louco, louco, louco, louco. Meu irmão, mas vamos falar de religião? Ou nós vamos para um rápido intervalo comercial? Acho que é bom, né? É, professor? Vamos para um rápido intervalo comercial e na volta a gente vem aqui, olha, queima de fogos da festa da tenda de Umbanda, Rainha Iemanjá, e também a marcha para Jesus em Codó. E a face de um pastor que engravidou uma mulher. E aí a mulher foi falar, ele matou a esposa dele. Viu? E tem mais, a igreja de Silas Malafaia pega fogo depois do intervalo comercial. Voltamos já.
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0: Alô, você, todo mundo aqui na sua Lemos TV, para todo mundo ver. 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Meu amigo, olha, já já no bloco da Espolícia, dupla é presa com arma de fogo. Suspeito de matar adolescente de 13 anos é preso em Balsas. Já já aqui no seu programa Maranhão em Debate. Vamos chamar, podemos chamar, e o bloco das religiões, podemos chamar? Não, vamos lá, vamos para cima. Então vamos começar com o pastor, que ele engravidou uma moça que estava trabalhando em sua casa, e aí depois a mulher foi cobrar para ele se ajeitar, e ele terminou foi matando a esposa. Acompanhe aqui no programa Maranhão em Debate. Nós vamos sempre falar de religião agora, viu? E você vai acompanhar com a gente aqui no programa Maranhão em Debate. Acompanhe.
12: Nosso caso de hoje acontece na cidade de Passos, no sudoeste mineiro. Fundada em 2016, a Igreja Assembleia de Deus Pentecostal Um Novo Poder é liderada pelo pastor Gilberto Adriano de Oliveira, de 40 anos, e pela pastora Elaine Aparecida Barros, de 50. A cada dia, a denominação cresce, granjeando novos membros na comunidade local. No púlpito, Gilberto atua como um pregador rígido e exige postura e santidade absolutas de seus seguidores. Nas redes sociais, o casal acumula fotos apaixonadas e declarações de amor, sustentando a imagem de uma união em total harmonia. No entanto, Nos bastidores, a realidade é outra. Uma jovem obreira da igreja vai morar na casa dos líderes para receber acolhimento espiritual. Na residência, Gilberto inicia um relacionamento extraconjugal com a discípula e acaba engravidando. Como a doutrina pregada por ele proíbe o divórcio, a separação significa a perda imediata do cargo e, consequentemente, dos dízimos e das ofertas. Diante da traição, a pastora começa a repreender seu esposo e faz ameaças de desmascará-lo na frente da congregação. Em 24 de fevereiro de 2017, a pastora Elaine desaparece. Gilberto sustenta uma versão falsa para a polícia. Afirma que havia deixado a mulher em um posto de saúde na Avenida da Moda, em Passos, e que voltou para casa apenas para buscar a carteira de identidade que ela havia esquecido. A farsa cai 3 dias depois. O corpo da religiosa aparece em um canavial na saída da cidade, no sentido para São João Batista da Glória. A vítima está sem roupas íntimas, com severos sinais de violência e arames amarrados no pescoço e nos pulsos. Gilberto é preso dias após a localização do cadáver. Em 24 de setembro de 2020, o Fórum de Passos recebeu o julgamento do caso. Em uma sessão do Tribunal do Júri que se estendeu por 10 horas, o Ministério Público desmascarou a conduta do réu, comprovando que ele tirou a vida da esposa para encobrir a traição e preservar seu posto de líder religioso. Ao final dos debates, o Conselho de Sentença condenou Gilberto Adriano de Oliveira a 22 anos e 6 meses de prisão em regime fechado pelos crimes de feminicídio, ocultação de cadáver e fraude processual. Trágica ironia na vida da pastora Elaine, que acabou vitimada por quem mais confiava, sua filha na fé, e o homem a quem dedicou a vida.
0: A gente acredita muito nos nossos líderes religiosos, pastores, bispos, papas e etc., né? Mas acontece essas coisas constantemente, frequentemente acontece essas coisas dentro das igrejas, dos templos, né? No meio daquela comunidade. Muitas vezes não chega à mídia porque dentro das instituições existe uma coisa chamada abafa, abafa, abafa, e não chega ao conhecimento da população. Mas alguns casos violentos como esse aí não tem como abafar, não. E aí sai e fica desse jeito, e a gente fica preocupado, porque eles, líderes, são exemplos para o povo. O povo bota fé no pastor, o povo acredita no padre, e acontecem essas coisas, né? Mas eu quero chamar a atenção de você para a 17ª Marcha para Jesus, que foi realizada no município de Codó neste sábado. Foi uma bênção, muita gente. Não foi aquele esperado, né? Aquele número de fiéis que deveria estar lá, porque muitas denominações não participam, né? Mas vamos acompanhar a Marcha para Jesus pelas ruas, pelas artérias da cidade de Codó.
13: Temos TV para todo mundo ver. Fazendo a coisa acontecer. Eu vou falar aqui com o bispo de Acione sobre essa marcha 2026. Diga aí como é que está o coração, está batendo forte, vai começar mais uma marcha para Jesus em Codó.
14: A expectativa é a mil. Como sempre, os céus de Codó estão abertos, preparados para receber a boa semente, que é a palavra de Deus. Palavras proféticas serão liberadas e a cidade vai ser transformada pela glória de Deus.
13: É Jordânia. E aí, Jordânia, também está com o coração aí a mil para participar?
15: Momento muito gratificante para a nossa cidade, Codó. Aqui onde o povo de Deus se reúne, declarando que Codó é do Senhor Jesus. E eu hoje parabenizo o Conselho de Pastores, juntos, todos proclamando que Codó é do Senhor Jesus.
13: Pastor Rafael Pena, presidente do Conselho de Pastores, é isso?
16: Exatamente.
13: E aí, como é que está? Como é que vai ser? É mais uma marcha para Jesus em Codó? O povo evangélico dizendo que Jesus realmente é o dono de Codó?
14: É exatamente isso, mais uma edição da marcha para Jesus. O povo de Deus está chegando, estamos aqui na concentração, fazendo sair pelas ruas, profetizando, orando, que essa cidade é do Senhor Jesus. Deus abençoe, Codó. Traga tempo de paz e prosperidade sobre o nosso povo e nossa gente.
13: Valeu! Sábado, dia 15.
0: Para os evangélicos que realizaram essa grande festa, mais uma, né? Grande festa dos evangélicos. É aquilo que eu estava falando. Seria bom que todos os evangélicos, todas as denominações, se unissem para participar dessa marcha. Mas eu não sei até quando, né, se vai ter esse número reduzido, porque em Codó tem muito terreiro de Umbanda, mas tem também muitas igrejas evangélicas. E aí os católicos não participam junto com os evangélicos e parte dos evangélicos também não participam da Marcha para Jesus em Codó. É um vexame. Eu acho que eles ficam preocupados, aí o Conselho de Pastores, por não ter essa liderança de trazer todo mundo para o evento. Mas olha, a Janaína, que é a líder, é a mãe de santo da tenda espírita Rainha Imanjá em Codó, fez um grande cortejo pela cidade nesse último domingo. Vamos acompanhar.
13: Nesse momento aqui, queima de fogos, vemos TV mostrando para você ver a queima de fogos aqui da festa da tenda de Umbanda Rainha Imanjá, aqui na Praça do Centro de Cultura, ao lado da linha férrea, registrando tudo para você, além do TV. E agora, o pessoal tudo concentrado aqui, ó, esperando aí terminar a queima de fogos, todo mundo de branco, de outras cidades, outras tendas, fazendo parte da festa da tenda de Espírita Rainha Iemanjá. Todo mundo concentrado aqui nesse momento na Avenida Augusto Teixeira. A Lemos TV mostrando para você. Todo mundo a caráter, de branco, com seu tuzaro. E aqui você vai encontrar a anfitriã da festa, Janaína. Fala com a gente um pouquinho aqui agora, pode ser? Vamos lá. Janaína, e aí uma festa bonita, mais uma realizada no município de Codó. Quebrando aqui o protocolo. Tá bom então. Aqui, pessoal, é a festa aqui da Umbanda Codoense, né? Conhecida e reconhecida a nível nacional e internacional. Codó, que tem a cultura da religião afro-brasileira. Pois é, a concentração aqui na Avenida Augusto Teixeira. Lemos TV para todo mundo ver a festa da tenda Rainha Iemanjá. E continua ali a queima dos fogos. 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
0: Então aí, meus amigos, você acompanhando a festa da Umbanda Codoense do Terecô. Aqui a gente dá espaço para todas as correntes religiosas. É por isso que a gente tem muita credibilidade no município, não é? Pois está aí a festa realizada. Eu vou ficar devendo aqui a você, talvez a gente mostre amanhã, pessoal que veio de Bacabal e outras cidades que vieram participar também da festa. A gente vai mostrar para você amanhã, aqui no programa Maranhão em Debate. Mas olha, o Silas Malafaia, eu não sei o que está acontecendo. Silas Malafaia, uma igreja dele, um templo, pegou fogo. Não sei se alguém ateou fogo, não sei o que foi que aconteceu. Não sei se foi um curto-circuito, eu não sei o que foi. Sei que um templo de Silas Malafaia pegou fogo. Vamos acompanhar.
16: Gente, eu não falei na profecia que Deus me deu, que Deus ia começar a pegar esse bode do Silas Malafaia, porque a igreja dele, aí não é igreja, é empresa. E aí Deus está começando a meter fogo. Não pense você que é acidente, não, irmão. É Deus que está começando a cobrar desses loucos, desses nossos profetas, desses sem vergonha, pilantra, estrupador da noiva, que está fazendo a igreja de Cristo de empresa. Então Deus está irado, Silas. E não é só a sua mãe. Todos aqueles que são bode, que estão enganando as pessoas. Esse ano vai ser um ano, Silas, da ira de Deus. Então Silas Malafaia, Deus já começou a mostrar a ira dele. Então agora pegou fogo na igreja. Agora a próxima vítima vai ser você, porque Deus me falou que vai te botar lá, calado, assim, comandado. Deus me falou que vai te botar no leito. Se arrependa, pare de prostituir a casa do Senhor, política, Sila, porque no reprocomando reminácia, o recado está sendo dado para ti. Se arrependa, porque a ira de Deus, Sila, já se acendeu contra a tua vida, diz o Senhor.
0: Pastor André falando sobre o líder Silas Malafaia, ele disse que Deus vai chamar ele na grande, e ele já está com, como é o nome daquele tampão que põe no olho, né, depois que tapa-olho, é? Não, acho que não é tapa-olho, é outro nomezinho, que bota gases, né, ele foi fazer uma cirurgia de catarata, né, é um tampão, né, chama de tampão, e ele já está com o tampão. Agora o pessoal disse que ele está fazendo encenação, para receber carinho do povo, para o povo ter pena dele, dó, dele mandar mais dinheiro para ele, mais pix, mais dinheiro, mais dízimo, mais oferta. Olha, a religião, nós vamos ficando por aqui, a gente volta em uma outra edição do seu programa Maranhão em Debate. 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Mas, meus amigos, vamos acompanhar a bomba. Agora chegou a hora. Chegou a hora da gente falar da bomba que o Simplício Araújo vai falar para você aqui. Tá certo? O governo do Maranhão está passando por uma turbulência de um crime que houve. Quem é mais? Está tendo problema mais aonde aqui? Olha, o presidente do TCE já foi exonerado, já perdeu o emprego. O Marcelo Tavares é que já assumiu o TCE do Maranhão. TCE não, é TCE? É o Tribunal de Contas do Estado. Então, o Marcelo Tavares já assumiu o posto de Daniel Brandão. De Daniel Brandão, que é da família dos Brandão, entendeu? Ele já perdeu o posto e estão falando que o governador vai perder o posto dele de governador também. Meu irmão, é uma confusão tão grande no Maranhão que eu não sei, um estado pobre desse, lascado, e ainda os políticos. Eu, não dá mais tempo, mas amanhã eu vou mostrar para você aqui uma comandita, uma quadrilha de prefeitos roubando nas prefeituras do Maranhão. E você vai acompanhar aqui. Agora acompanhe. Acompanhe o autor aqui da matéria falando sobre esse problemão que pode acontecer a qualquer momento antes das eleições. Acompanhe.
17: Brandão pode ser afastado a qualquer momento e com a ajuda de Weberton Rocha. Vou já te explicar por quê. Mas antes, é importante lembrar que um juiz do Supremo Tribunal Federal é juiz do Brasil inteiro. Você pode tomar qualquer postura política. Fazer política para o bem ou fazer política para o mal. Mas você tem que arcar com as consequências. Um pedido de afastamento de um governador é feito no STJ e não no STF, a não ser que seja comprovado o envolvimento de alguém com foro privilegiado, um deputado federal ou um senador. No caso do envolvimento de Weberton, nesse caso do Tech Office, em outros possíveis casos, o pedido pode ser feito a qualquer momento pelo STF. Então Brandão pode sair da cadeira, Felipe Camarão pode assumir e a qualquer momento nós podemos ter também uma prisão de uma pessoa que se diz muito importante do Maranhão, mas não ocupa cargos. Essa é a leitura que eu fiz com toda a responsabilidade da peça de afastamento do sobrinho do governador, o Daniel Brandão.
0: Olha aí, viu? Você está acompanhando aqui? Pois é, pode acontecer isso de forma inédita no estado do Maranhão. Pode acontecer que o governador poderá ser retirado da sua cadeira para o vice-governador assumir o comando do estado do Maranhão. Agora, como nós falávamos antes, você já imaginou o problemão que vai gerar no estado? Aí, e também para o governador. Ele vai ficar o ex-governador? Como é que ele vai tocar a campanha do sobrinho Orleans Brandão? E o outro vai cantar de galo, não é? O Felipe Camarão. Então, quem é que vai ser beneficiado com isso aí? Será se o Braide? Será se os outros candidatos, não é? O Roberto Rocha? Será se eles vão ser beneficiados com essa confusão toda no estado do Maranhão? Então, vamos aguardar, porque o que falou Simplício Araújo é o que pode acontecer. Ele também não está afirmando que vai acontecer. Mas o que está desenhado exatamente para acontecer isso. Porque Flávio Dino já colocou a tornozeleira no Raimundo Cutrim, que foi ex-secretário, ex-deputado, está do lado do Brandão, e aí se envolveu lá com o Luiz Pablo, do blog, gerou toda essa celeuma, e agora tem mais essa, que o governador poderá sair do mandato antes de terminar o mandato. Você lembra do doutor José Francisco de Codó, prefeito? Pois estava faltando 22 dias para o término do mandato e arrancaram ele.

presidente da República, aqui no seu programa Maranhão em Debate, que tem o oferecimento de Pax Araújo, seu plano funerário do jeito que você está querendo, não é isso? 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Agora é hora de polícia!

A informação chegando aqui para você é o submundo do crime. Suspeito de matar adolescente de 13 anos é preso em Balsas. Pois é. Olha, um homem apontado como o principal suspeito de matar um adolescente de 13 anos foi capturado durante uma operação policial realizada no interior do estado. A ação conduzida pelas forças de segurança cumpriu um mandado de prisão temporária expedido após investigações sobre um crime violento ocorrido no município de Balsas, no sul do estado. De acordo com os levantamentos da delegacia regional responsável pelo caso, a ocorrência se registrou em um bairro da periferia da cidade, quando disparos de arma de fogo atingiram duas vítimas jovens. Na ocasião, além do óbito do garoto de 13 anos, outro adolescente de 17 anos também acabou baleado e sobreviveu ao ataque. Aí, notícias lá da região do sul de Balsas, aqui no seu programa Maranhão em Debate. Meus amigos, olha, tem informação chegando aqui no blog do Maílson Reis. Você acompanhando a informação. Olha, dois homens são presos. Dois homens foram presos neste domingo na Avenida Kennedy, em São Luís do Maranhão, após policiais encontrarem uma arma de fogo e uma substância semelhante à cocaína dentro de um carro. Para que você leva essas coisas? Para que você transporta cocaína? A polícia vai te pegar, vagabundo. E você vai se lascar. Você não vai gostar. Olha, segundo a Polícia Civil do Maranhão, policiais do plantão da Delegacia de Homicídios voltaram de uma ocorrência quando foram chamados para verificar uma situação envolvendo um veículo. De acordo com o delegado Ivônio Ribeiro, responsável pelo plantão, o motorista relatou que um HB20 azul havia batido na traseira de uma moto, da moto dele. O condutor também afirmou que os ocupantes do carro apresentavam comportamento suspeito e tentavam deixar o local. O carro tinha no carro, no interior do veículo. Durante a abordagem, os policiais encontraram uma pistola na cintura de um dos homens. Na vistoria do veículo, a equipe também localizou uma quantidade, substância semelhante à cocaína. Se rodaram, se arrebentaram. Pai, anda direitinho, anda correto, né? Tranquilo, sem nada. E aí você anda certinho, né? É certinho. Agora, do jeito que o cara quer fazer tudo, quer pintar e bordar, aí se arrebenta todinho, viu? Aí se arrebenta. Olha, dupla é presa com arma de fogo e drogas. Sabe aonde? Dentro de um cemitério na cidade de Imperatriz. Dois homens suspeitos de tráfico de drogas foram presos na noite do último sábado dentro de um cemitério Campo da Saudade, Imperatriz, na região tocantina. Segundo a polícia, a dupla foi abordada por equipes de motopatrulhamento. Os suspeitos foram apreendidos 3,45 gramas de maconha prensada, aquela que cheira, poções de cocaína, um revólver calibre 38, vários celulares e uma motocicleta. Durante a consulta aos dados dos dois homens no sistema policial, os agentes constataram que havia um mandado de prisão em aberto contra um deles. Se arrebentaram, se lascaram. Tá aí, ó. Olha aí o

olha a mercadoria aí, ó. Você acompanhando aí, ó. Aí, ó, o tanto de mercadoria deles aí. Era melhor levar um saco de arroz, não? Um saco de farinha, né? Um saco de batata pra vender. Aí a mercadoria dos homens aí. Se arrebentaram, se toraram bem no meio. A verdade é essa. Não entra com a polícia que você se roda. Eu tô avisando. Ande certinho, ande na linha, tipo trem, né? Que é muito melhor. É mais melhor bom, viu? Pois é. Meus amigos, o bloco da Espolícia vai ficando por aqui. E a gente volta. Ainda tem mais uma aqui, olha. Operação da Polícia Civil. Prende dois suspeitos e apreende.

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1: 10 horas e 2 minutos.

Jesus é apresentado de diversas formas em toda a Bíblia. De forma mais específica, no Evangelho de Marcos, ele é apontado como um servo. Do capítulo de número 1 ao capítulo de número 7, curas, libertações, o mar se acalmando, uma amostra do poder dele. No capítulo 8, surge uma pergunta interessante. Jesus se direciona aos seus discípulos e diz: quem os homens dizem que eu sou? Só que essa não é a questão mais marcante desse diálogo. Agora Jesus vira para os discípulos e diz: e vocês? Quem vocês dizem que eu sou? O que Jesus está dizendo é: tudo bem. Se para eles eu sou somente aquele que cura, tudo bem. Se para eles eu sou somente aquele que acalma a tempestade, tudo bem.

0: Assim diz a Bíblia.
1: É tempo de ouvir a voz do Criador. Assim diz a Bíblia. Sede fortes e corajosos. Não temais, nem vos atemorizeis. Deuteronômio 31:6. Fica aí, que vem mais bálsamo da palavra.
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1: De volta, chegando com o nosso Acredite Se Quiser nessa terça-feira, 18 de agosto de 2026. E olha essa, gente. Uma mulher de 40 anos procurou um procedimento estético que prometia ser uma alternativa aos métodos tradicionais de preenchimento dos seios. Só que o resultado foi bem diferente do que ela esperava, viu? Nicole, moradora dos Estados Unidos, passou pelo chamado... como é que é o nome aqui, produção? Eu sou péssimo, viu, de inglês. Vou fazer curso de inglês para dar uma melhorada nesse trem aqui, rapaz. O procedimento chamava... Alloclay, né? Que é um procedimento que utiliza tecido adiposo de doadores falecidos, obtido de forma considerada ética e autorizado para uso estético. Depois do tratamento, porém, ela desenvolveu diversos nódulos e cistos nos seios. Segundo Nicole, o aspecto ficou tão irregular que ela compara a superfície da região à lua. Eita, nós! Em entrevista ao New York Post, ela contou que se arrepende diariamente do procedimento e que consegue sentir os caroços ao tocar os seios. Outras mulheres também relataram problemas semelhantes e algumas afirmaram ter precisado passar por cirurgia para retirar os cistos. Embora o procedimento seja autorizado, ele está envolvido em uma disputa judicial em Nova York. O Departamento de Saúde do Estado questiona a fabricante do produto, uma empresa de tecnologia médica. Olha, uma coisa é certa, gente. Quando o assunto é beleza, tem cada novidade, né, que faz a gente pensar duas vezes, viu? Eita! Eu sou Kleber Salles e esse foi o nosso Acredite Se Quiser.
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1: Mais um Acredite Se Quiser por aqui nesta terça-feira, gente. Olha, uma confusão dentro de um avião terminou com um passageiro sendo retirado à força pela Polícia Federal, viu? O caso aconteceu no Aeroporto Internacional Afonso Pena, no Paraná, em um voo da Latam com destino a São Paulo. Tudo começou quando o homem encontrou uma passageira ocupando seu assento. Ela havia se confundido com a numeração e, assim que foi avisada, deixou o lugar. Só que o problema estava apenas começando. Como entrou no avião no fim do embarque, o passageiro não encontrou espaço para sua bagagem no compartimento acima do assento. Então, começou a retirar malas de outros passageiros sem autorização. Uma comissária tentou impedir a atitude, mas ele se irritou e passou a discutir com a tripulação e outros viajantes. O comandante decidiu pelo desembarque compulsório. Como o homem se recusou a sair, a Polícia Federal foi chamada. Para retirá-lo, os policiais precisaram desembarcar todos os passageiros. E nas imagens que viralizaram, né? O homem ainda tentou se justificar, dizendo: "Eu sou Clint Black Signature." Pois é, no fim, nem o status no programa de fidelidade evitou a retirada à força do avião, né? Eita, rapaz, tem gente que só serve pra causar mesmo, hein? Mas que coisa, rapaz. Eu sou o Kleber Salles e esse foi o nosso Acredite Se Quiser por aqui. Grande abraço e até lá, hein?
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1: 12 horas e 2 minutos.
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0: Previsão do tempo para terça-feira, 18 de agosto de 2026. Região Centro-Oeste. Em Brasília, capital federal, o dia vai ser de céu claro. Os termômetros registram mínima de 15 e máxima de 30 graus. A umidade relativa do ar gira em torno de 80 a 20%. Nova Santa Helena, Mato Grosso, comemora aniversário nesta terça-feira sob um céu predominantemente nublado. Mas não deve chover. A temperatura mínima é de 20 e a máxima 37 graus. A umidade relativa do ar é de 60 a 20%. Região Nordeste. Natal, Rio Grande do Norte vai ter uma terça-feira de céu com poucas nuvens. A temperatura marca mínima de 24 e máxima de 29 graus. A umidade relativa do ar vai de 90 a 50%. Caririaçu, Ceará. Sopra velhinhas diante de um céu claro. A temperatura mínima é de 18 e a máxima 33 graus. A umidade do ar varia de 90 a 30%. Região Norte. Em Manaus, Amazonas, a terça-feira vai ser de céu claro, sem previsão de chuva. A temperatura mínima é de 27 e a máxima 36 graus. A umidade do ar é de 82 a 45%. Itaguatins, em Tocantins, festeja aniversário com céu claro. A temperatura mínima é de 20 e a máxima 36 graus. A umidade relativa do ar é de 70 a 30%. Região Sudeste. No Rio de Janeiro, capital fluminense, a previsão é de céu nublado. Os termômetros registram mínima de 18 e máxima de 33 graus. A umidade relativa do ar vai de 80 a 30%. Porto Firme, Minas Gerais, comemora aniversário nesta terça-feira, sob céu nublado, mas sem previsão de chuva. A temperatura mínima é de 13 e a máxima de 26 graus, com umidade relativa do ar de 90 a 30%. Região Sul. Em Curitiba, Paraná, terça-feira vai ser de céu encoberto, mas sem previsão de chuva. Os termômetros registram mínima de 17 e máxima de 29 graus. A umidade relativa do ar oscila entre 90 e 30%. Cruz Alta, no Rio Grande do Sul. A previsão para o aniversário da cidade aponta para céu encoberto. Os termômetros registram mínima de 19 e máxima de 30 graus. A umidade relativa do ar fica entre 90 e 40%. Você ouviu a previsão do tempo para terça-feira, 18 de agosto de 2026. Com informações do IBGE Cidades e do Instituto Nacional de Meteorologia, INMET.
1: Estados, Distrito Federal e municípios produtores receberam recentemente mais de 400 milhões de reais em recursos da compensação financeira pela exploração mineral, a CEFEM, conhecida como royalty da mineração. Do valor total, cerca de 90 milhões de reais foram destinados aos estados e ao Distrito Federal. Os municípios ficaram com mais de 350 milhões. Entre os estados, Minas Gerais lidera o recebimento dos recursos, com mais de 40,3 milhões de reais, seguido pelo Pará, que receberá mais de 37 milhões e meio. O mês de julho deu início à transição do sistema de arrecadação da CEFEM, que passou a ser operado pela Plataforma de Gestão de Recursos Minerais. A modernização também incluiu o PagTesouro, sistema para pagamento de PIX, com uma nova modalidade de pagamento disponível. Segundo a ANM, os recursos não podem ser utilizados para quitar dívidas, exceto aquelas mantidas com a União ou órgãos federais. Também é proibido usar os valores para custear despesas permanentes com o pessoal. Uma exceção é a área da educação. Nesse caso, os recursos podem ser destinados ao pagamento de despesas educacionais, como salários de professores da rede pública, principalmente da educação básica em tempo integral. A norma também estabelece que, preferencialmente, pelo menos 20% da arrecadação seja aplicada em ações de diversificação econômica, desenvolvimento sustentável da atividade mineral e pesquisas científicas e tecnológicas. Além disso, estados, Distrito Federal e municípios beneficiados devem divulgar todos os anos como os recursos foram usados, conforme a Lei de Acesso à Informação. Os valores detalhados dos repasses podem ser consultados nos portais da Agência Nacional de Mineração e do Banco do Brasil. Os eleitores e as eleitoras que estiverem fora do domicílio eleitoral no dia das eleições de 2026 têm até o dia 20 de agosto para solicitar o voto em trânsito. O pedido pode ser feito pela internet, na página do Tribunal Superior Eleitoral ou presencialmente no cartório eleitoral mais próximo. O voto em trânsito permite que o eleitor vote fora da cidade onde está registrado. A transferência temporária pode ser feita para capitais ou municípios com mais de 100 mil eleitores. Se o local escolhido estiver no mesmo estado do domicílio eleitoral, o eleitor poderá votar em todos os cargos em disputa. Já se a cidade escolhida estiver em outro estado, será possível votar apenas para presidente da República. O pedido pode ser feito para cidades diferentes em cada um dos turnos. Além disso, alterações ou cancelamentos também podem ser solicitados até 20 de agosto. Para fazer a solicitação pela internet, o eleitor deve acessar o site www.tse.jus.br e clicar em Autoatendimento Eleitoral. Depois, é preciso selecionar a opção Fazer Transferência Temporária do Local de Votação. Em seguida, deve preencher os dados, consultar os locais com vagas disponíveis e seguir os comandos da página. Também é possível fazer o pedido presencialmente, mediante a apresentação de documento oficial com foto. Os eleitores que solicitarem o voto em trânsito e não comparecerem ao local de votação no dia da eleição deverão justificar a ausência. Já os eleitores com título registrado no exterior, mas que estiverem de passagem pelo Brasil, também podem solicitar o voto em trânsito. Nesse caso, a votação é apenas para presidente da República. O primeiro turno das eleições 2026 será realizado em 4 de outubro. Se houver segundo turno, a votação está marcada para 25 de outubro.
2: A Polícia Civil identificou os 10 mortos no acidente de ônibus ocorrido na madrugada deste domingo em Petrópolis, na região serrana do Rio de Janeiro. Até o momento, 9 corpos foram liberados aos familiares. O acidente também deixou dezenas de feridos, sendo que 10 permanecem hospitalizados. Por volta das 4h30 da madrugada, o ônibus, que carregava 56 pessoas, tombou no quilômetro 91 da BR-040, na descida da Serra, em um trecho da rodovia que passava por obras. O coletivo havia saído de Belo Horizonte, Minas Gerais, com destino a Copacabana, na zona sul da capital fluminense. Relatos de passageiros indicam que o motorista dirigia em alta velocidade, mas ainda não se sabe a causa exata do acidente. Ele sofreu apenas ferimentos e deve prestar depoimento à polícia. Todos os mortos eram mulheres, incluindo uma grávida e uma criança de 7 anos. O coletivo pertencia à empresa Estrela Guia Turismo, que, segundo a ANTT, a Agência Nacional de Transportes Terrestres, não possui habilitação para viagens interestaduais de passageiros. O ônibus apresenta ainda adesivo da agência em nome da empresa Samara, que também está inapta para esta modalidade de transporte. A operação é considerada clandestina. Em nota, a Estrela Guia se solidarizou com as famílias e afirmou que está colaborando com as autoridades, além de cuidar do traslado dos corpos para os locais de destino. Sobre a clandestinidade, a empresa não se pronunciou. Também em nota, o governo do estado do Rio lamentou a tragédia e reconheceu os esforços das equipes de resgate e do governo mineiro. O caso segue sendo investigado pela Delegacia de Polícia de Petrópolis. Sob supervisão de Vitória Elizabeth.
3: A rede varejista Casas Bahia anunciou a demissão de 3 mil funcionários e o fechamento de quase 300 lojas durante o mês de agosto. As medidas fazem parte de um plano de reestruturação da empresa, que busca reduzir custos e enfrentar uma crise financeira. A companhia, que acumula prejuízos bilionários, entrou com pedido de recuperação judicial e tenta renegociar 17,3 bilhões em dívidas. O plano visa reverter o cenário de crise e garantir a sustentabilidade do negócio.
4: Mesmo candidatos que enfrentam decisões judiciais ou são considerados inelegíveis, como Pablo Marçal, Antony Garotinho e José Roberto Arruda, conseguiram registrar suas candidaturas no Tribunal Superior Eleitoral para as eleições de 2026. O prazo para registro terminou na última semana. O registro inicial, no entanto, é apenas o primeiro passo. A Justiça Eleitoral ainda analisará esses pedidos para verificar as condições de elegibilidade e o cumprimento dos requisitos legais, o que pode resultar na impugnação de algumas candidaturas.
5: O vice-presidente-geral do Alckmin defendeu que o Brasil mantenha relações equilibradas com a China e os Estados Unidos. A declaração foi feita durante a 27ª Conferência Anual do Santander, em São Paulo. Alckmin ressaltou que o Brasil deve ser amigo dos dois, sem tomar partido na disputa entre as potências. Ele destacou os papéis complementares de ambos os países na economia brasileira, com a China sendo o principal parceiro comercial e os Estados Unidos o maior investidor estrangeiro.
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3: Estamos de volta com o Jornal Conexão Notícias. Agora tem as informações do esporte.
4: O Internacional anunciou a contratação do atacante sueco Niklas Eliasson, de 30 anos. O jogador chega por empréstimo do AEK, da Grécia, até junho de 2027. Para viabilizar a transferência, o Inter pagará 300 mil euros, cerca de 1,79 milhão de reais, e terá a opção de comprar o atleta por mais 2,5 milhões de euros, aproximadamente 14,9 milhões de reais, divididos em 4 parcelas. Eliasson é o terceiro reforço colorado para o segundo semestre, depois de Maripán e Matheus Cunha. Canhoto, e atuando principalmente pela ponta direita, Eliasson chega para ocupar o espaço de Kaiki, que passou por cirurgia no tornozelo. Na última temporada, pelo AEK, o sueco disputou 29 partidas, sendo titular em 12, marcou 2 gols e deu 6 assistências. Filho de brasileira, ele fala português e já teve negociações anteriores com Grêmio e Santos. Além da contratação, o Inter ainda busca um centroavante para reforçar o ataque.
5: O Atlético Mineiro confirmou que Igor Gomes sofreu uma contusão com estiramento do ligamento no pé direito. O meia se machucou durante a vitória por 3-0 sobre o Grêmio, no domingo, após cobrar o escanteio que originou um dos gols. Pouco depois, deixou o campo com dores e foi substituído por Bernard. Igor já iniciou o tratamento na cidade do Galo, mas o clube não informou o prazo para seu retorno. Com a lesão, Igor Gomes será desfalque do Atlético Mineiro no duelo decisivo contra o Bragantino, nesta quarta-feira, pelas oitavas de final da Copa Sul-Americana. O jogador vinha recebendo mais oportunidades com o técnico Eduardo Domingues e soma 20 jogos, 1 gol e 3 assistências na temporada. Com contrato até o fim do ano, Igor já pode assinar um pré-contrato com outro clube, e o Atlético sinalizou que não pretende renovar seu vínculo.
6: O Flamengo deu um show e goleou o Mirassol por 5-1, fora de casa, pela 23ª rodada do Brasileirão. Carrascal abriu o placar, Luiz Araújo ampliou e Pedro marcou 2 vezes. Samuel Lino fez o 5º gol rubro-negro, enquanto João Vitor descontou para o time paulista. Com a vitória, o Flamengo chegou aos 45 pontos e encostou no líder Palmeiras, que tem 48, mas o rubro-negro ainda possui um jogo a menos. O grande destaque foi Pedro, que chegou aos 14 gols e assumiu a liderança da artilharia do campeonato. Já o Mirassol permaneceu com 23 pontos e segue ameaçado na parte de baixo da tabela.
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8: Por trás de qualquer pessoa que representa liderança e resistência, existe o lado que a história desconhece. O afeto de quem era dentro do próprio lar. Há 3 anos, a violência voltou à família Pacífico, tirando a vida de mãe Bernadette. O quilombo Pitanga dos Palmares perdeu uma liderança. Mas, além de todas essas referências de força e legado, o filho dela, Jurandir Pacífico, destaca a perda da mãe.
9: Minha mãe não só era só minha mãe, era tudo para mim, para a família, principalmente do ponto de vista emocional e afetivo. Sua ausência significa a perda de uma mãe, de uma avó, de uma amiga. É uma referência de união, de proteção, de orientação. Mesmo após sua morte, que dói no peito de todos nós até hoje, seu carinho, seus ensinamentos, sua história e seu legado permanecem vivos na memória dos familiares e das novas gerações.
8: Enquanto algumas pessoas vivem um luto em silêncio, a realidade da família Pacífico é o oposto. Para quem vive com a saudade de Maria Bernadette Pacífico, se calar não é uma opção. Jurandir não substituiu a dor, mas somou a ela a indignação e a vontade de fazer justiça pela mãe e pelo irmão.
9: Após a morte de minha mãe, a família passou a enfrentar um período marcado pelo luto, pela busca por justiça e pela necessidade de reconstruir a vida sem suas principais referências. Flávio Gabriel Pacífico dos Santos, conhecido como Bill do Quilombo, que foi assassinado brutalmente no dia 19 de setembro de 2017 por buscar políticas públicas para as comunidades quilombolas da Bahia. E eu nunca pensei que ia passar por isso. No dia 17 de agosto de 2023, minha mãe também foi brutalmente assassinada. Alguns já foram condenados, mas a realidade da família após a morte é sintetizada por três dimensões: luto, busca por justiça e reconstrução da família.
8: Em 17 de agosto de 2023, homens armados invadiram a casa de mãe Bernadete no quilombo Pitanga dos Palmares, em Simões Filho, região metropolitana de Salvador. Renderam os netos da Yalorixá e a executaram com mais de 20 tiros. Aos 72 anos, silenciaram a voz de mãe Bernadete porque ela incomodava o tráfico e o interesse pelo território quilombola. A Yalorixá também era coordenadora nacional da CONAC, a Coordenação Nacional de Articulação das Comunidades Negras Rurais Quilombolas. A articuladora política e coordenadora do coletivo de mulheres da entidade, Selma Deldina, era próxima à mãe Bernadete, com quem frequentemente convivia.
10: Eu me emociono muito para falar, porque é uma falta que não é preenchida. Eu tô indo para lá agora, pra missa de 3 anos. Toda vez que eu desço no aeroporto de Salvador, eu tenho a sensação que eu chegar em Pitanga de Palmares, eu vou encontrar com ela com a mão na cintura, na varanda da casa dela, esperando a gente. Sempre com comida, sempre com um abraço, com um sorriso, porque apesar de toda a tristeza e a mazelas do que a sociedade fez ela passar, ela tinha muita esperança e muito desejo de vida. Na verdade, desejava a morte. Ela queria estar viva.
8: Em abril deste ano, a Justiça Baiana deu o primeiro passo. 2 dos executores de mãe Bernadete foram condenados pelo júri popular. Outros 3 acusados seguem aguardando julgamento. Para o quilombo Pitanga dos Palmares e ativistas de direitos humanos, ainda há muito o que se fazer. Nesses 3 anos de morte de uma liderança mulher e negra, o dia a dia da família se divide, conforme disse Jurandir Pacífico, entre luto, a busca por justiça e a tentativa de se reconstruir.
11: É falsa a informação que tem circulado nas redes sociais sobre a suspensão do Bolsa Família após as eleições. O programa é do tipo continuado, ou seja, não pode ser interrompido. De acordo com o Ministério do Desenvolvimento e Assistência Social, Família e Combate à Fome, o MDS, todos os programas e serviços continuados seguem em execução. Portanto, o atendimento à população continua. O Bolsa Família é um benefício pago mensalmente nos últimos 10 dias úteis do mês, seguindo a ordem do último dígito do número de identificação social, NIS, de cada beneficiário. E o calendário de pagamento é sempre divulgado com antecedência. Os depósitos seguem a ordem do NIS. Quem tem final 1 recebe no primeiro dia do calendário do mês, final 2 no segundo dia, e assim sucessivamente até o final 0, que recebe no último dia. Municípios em situação de emergência ou calamidade pública reconhecida pelo governo federal podem ter pagamento unificado antecipado para o primeiro dia do calendário. Informações sobre o calendário, valores e regras de manutenção do benefício estão disponíveis nos canais oficiais do MDS em gov.br/mds.
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3: Conexão Notícias fica por aqui. Voltaremos na próxima edição.
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2: Meio-dia e 29 minutos.

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0: As notícias do esporte em destaque para você. Sejam bem-vindos.
2: Olá para você. Sejam muito bem-vindos ao Central do Esporte. Aqui o esporte é do começo ao fim. Notícias do seu time do coração, contratações e muito mais a partir de agora. Vem comigo.
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3: O Cruzeiro venceu o Corinthians por 2-1 na Neoquímica Arena, pela 23ª rodada do Brasileirão. A Raposa saiu na frente no primeiro tempo, com Bruno Rodrigues, mas o Corinthians empatou na segunda etapa com Gustavo Henrique, em um belo voleio. Na reta final, Wanderson marcou o gol da vitória para os mineiros, após assistência de Lúcio Rodrigues. Com o resultado, o Cruzeiro chegou aos 36 pontos e subiu para a quinta colocação, enquanto o Corinthians permaneceu com 32 pontos, em nono lugar. A derrota também encerrou uma sequência de 6 partidas sem perder do Timão no Campeonato Brasileiro. O Cruzeiro, que poupou alguns titulares pensando na Libertadores, mostrou eficiência e conseguiu um importante triunfo fora de casa.
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3: Hulk afirmou que os jogadores do Fluminense têm uma grande parcela de responsabilidade pela saída de Luiz Ubeldia, que deixou o comando da equipe após a sequência de resultados ruins. O atacante reconheceu que o desempenho em campo ficou abaixo do esperado e que os atletas também precisam assumir a responsabilidade pelo momento vivido pelo clube. A declaração ocorre após a vitória por 3-2 sobre o Palmeiras, na estreia de Marcão como técnico interino. Hulk também elogiou Marcão pela forma como conduziu o time e destacou a mudança de postura do elenco na vitória sobre o líder do Brasileirão. O resultado encerrou uma sequência negativa do Fluminense e trouxe novo ânimo ao grupo, justamente após a turbulenta saída de Zubeldia.
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3: O Avaí venceu o Operário por 2-1, de virada, pela 22ª rodada da Série B, no Germano Krüger. O Operário abriu o placar aos 45 minutos do segundo tempo, com Vinícius Mingotti, e parecia encaminhar mais uma vitória em casa. Mas o Avaí reagiu de forma impressionante nos acréscimos. Aos 51 minutos, Jefferson deixou tudo igual, e apenas 2 minutos depois, o Alisson marcou o gol da virada, garantindo 3 pontos importantes para o time catarinense na luta contra o rebaixamento. Com o resultado, o Operário permaneceu com 35 pontos, na quinta colocação, enquanto o Avaí chegou aos 23 pontos, ainda no Z4, mas mais perto de sair da zona de queda.
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3: Chapecoense e Bahia fizeram o jogo eletrizante e empataram em 3-3, neste domingo, na Arena Condá, pela 23ª rodada do Brasileirão. O Bahia saiu à frente em 3 oportunidades, com Ale Rovelles, Cauã, Contra e Acevedo. Mas a Chape reagiu todas as vezes, marcando com Giovanni Augusto, Marcinho e Túlio Eduardo. O empate acabou sendo ruim para os dois. O Bahia chegou ao quinto empate consecutivo, foi aos 34 pontos e permanece na quinta colocação, enquanto a Chapecoense segue na lanterna, com apenas 11 pontos. O tricolor ainda busca voltar a vencer no segundo turno, e a Chape continua pressionada na luta contra o rebaixamento.
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3: O Independente anunciou o brasileiro Jadson Vieira, ex-zagueiro do Vasco, como novo técnico. Aos 45 anos, ele se torna o primeiro brasileiro a comandar um clube da elite argentina desde 1984, quando Dino Sani dirigiu o Boca Juniors. Jadson nasceu em Santana do Livramento, tem nacionalidade uruguaia e vinha de um trabalho no Nacional, onde foi campeão uruguaio em 2025. A chegada de Jadson é considerada rara, porque poucos brasileiros tiveram a oportunidade de comandar grandes clubes argentinos. Antes dele, nomes históricos como Vicente Feola, Didi e Osvaldo Brandão passaram por equipes do país. Brandão, inclusive, fez história justamente no Independente, conquistando o Campeonato Argentino de 1967 com uma campanha de 87% de aproveitamento.
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3: A Premier League proibiu o uso de toalhas para secar a bola durante as partidas, e a mudança preocupa o Arsenal. A equipe de Mikel Arteta utilizou bastante esse recurso na última temporada, principalmente em cobranças de lateral de Ben White e Declan Rice, que costumavam secar a bola antes de lançamentos longos para aumentar a precisão e dificultar a defesa adversária. Arteta criticou a mudança e afirmou em tom de brincadeira que talvez o Arsenal tenha que jogar de chapéu. A proibição faz parte de um pacote de novas regras da Premier League para 2026/27, que também inclui contagem regressiva para cobranças de lateral e tiro de meta, limite de tempo para substituições e a saída temporária de jogadores que receberem atendimento médico em campo.
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2: Fique ligado, voltamos já depois do intervalo.
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2: Estamos de volta com o Central do Esporte.
6: Gabriel Bortoleto destacou um desafio pouco comum que os pilotos encontrarão no GP da Holanda, em Zandvoort. O vento pode levar a areia das dunas para a pista, alterando a aderência e deixando o asfalto mais imprevisível. O brasileiro explicou que a condição exige atenção especial, já que pequenas mudanças no traçado podem modificar bastante o comportamento do carro. Apesar da dificuldade, Bortoleto chega otimista com a evolução da Audi. A equipe vem melhorando a confiabilidade e pontuando com mais frequência, além de preparar novidades para Zandvoort e um pacote maior de atualizações para as próximas etapas. O GP terá ainda um formato diferente, com corrida sprint no sábado e prova principal no domingo, marcada para as 13 horas no horário local.
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7: O Internacional anunciou a contratação do atacante sueco Niklas Eliasson, de 30 anos. O jogador chega por empréstimo do AEK, da Grécia, até junho de 2027. Para viabilizar a transferência, o Inter pagará 300 mil euros, cerca de 1,79 milhão de reais, e terá a opção de comprar o atleta por mais 2,5 milhões de euros, aproximadamente 14,9 milhões de reais, divididos em 4 parcelas. Eliasson é o terceiro reforço colorado para o segundo semestre, depois de Maripán e Matheus Cunha. Canhoto e atuando principalmente pela ponta direita, Eliasson chega para ocupar o espaço de Kaiki, que passou por cirurgia no tornozelo. Na última temporada, pelo AEK, o sueco disputou 29 partidas, sendo titular em 12, marcou 2 gols e deu 6 assistências. Filho de brasileira, ele fala português e já teve negociações anteriores com Grêmio e Santos. Além da contratação, o Inter ainda busca um centroavante para reforçar o ataque.
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7: O Atlético Mineiro confirmou que Igor Gomes sofreu uma contusão com estiramento do ligamento no pé direito. O meia se machucou durante a vitória por 3-0 sobre o Grêmio, no domingo, após cobrar o escanteio que originou um dos gols. Pouco depois, deixou o campo com dores e foi substituído por Bernard. Igor já iniciou o tratamento na cidade do Galo, mas o clube não informou o prazo para seu retorno. Com a lesão, Igor Gomes será desfalque do Atlético Mineiro no duelo decisivo contra o Bragantino, nesta quarta-feira, pelas oitavas de final da Copa Sul-Americana. O jogador vinha recebendo mais oportunidades com o técnico Eduardo Domingues e soma 20 jogos, 1 gol e 3 assistências na temporada. Com contrato até o fim do ano, Igor já pode assinar um pré-contrato com outro clube e o Atlético sinalizou que não pretende renovar seu vínculo.
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7: O Flamengo deu um show e goleou o Mirassol por 5-1, fora de casa, pela 23ª rodada do Brasileirão. Carrascal abriu o placar, Luiz Araújo ampliou e Pedro marcou duas vezes. Samuel Lino fez o quinto gol rubro-negro, enquanto João Vitor descontou para o time paulista. Com a vitória, o Flamengo chegou aos 45 pontos e encostou no líder Palmeiras, que tem 48. Mas o rubro-negro ainda possui um jogo a menos. O grande destaque foi Pedro, que chegou aos 14 gols e assumiu a liderança da artilharia do campeonato. Já o Mirassol permaneceu com 23 pontos e segue ameaçado na parte de baixo da tabela.
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8: E para incentivar a prática de esportes no inverno, a Prefeitura de Maringá, por meio da Secretaria de Esporte e Lazer, realizou no último domingo a quarta travessia quebra-gelo, com a participação de 118 atletas. O evento ocorreu no Lago do Parque Alfredo Werner, o Buracão, com apoio do Instituto Ambiental de Maringá, IAM. A ação também tem como objetivo divulgar a modalidade de natação em águas abertas. Devido à temperatura mais baixa da água, somente os alunos de natação da Vila Olímpica e 14 atletas convidados poderão participar da competição. O secretário de Esporte e Lazer, Paulo Biazon, reforça que a travessia é uma demonstração que incentiva a prática esportiva.
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8: E os esportes femininos atraíram 28,6 milhões de minutos de visualizações nos Estados Unidos no primeiro semestre de 2026, segundo um relatório da Nielsen divulgado no último dia 13, o que representa um aumento de 18% em relação ao mesmo período do ano passado. Os esportes femininos entraram em 2026 em alta, após registrarem um crescimento sem precedentes no ano passado, com novas franquias e ligas, maior audiência televisiva e maior impacto publicitário. A análise da Nielsen constatou que 122,5 milhões de norte-americanos, ou 52,8% da população, estão agora interessados nos esportes femininos. Os dados fazem parte do relatório da empresa sobre a evolução comercial e cultural dos esportes femininos.
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8: E o Barcelona pode voltar a ter um Luis Suárez no comando de ataque. Anos depois de o uruguaio entrar para a história do clube, o homônimo colombiano que defende o Sporting de Portugal apareceu no radar dos catalães como alternativa para a próxima temporada. Segundo o jornalista Fabrício Romano, o atacante de 28 anos está entre as opções avaliadas caso o clube não consiga contratar Julián Álvarez, do Atlético de Madrid.
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9: Com essas, a gente encerra mais uma edição do Central do Esporte. Na próxima, tem mais.
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12: Olá, eu sou a Tati Chagas e esse é o nosso Alimente-se Bem de hoje. Vamos a mais uma dica. Consuma mais alimentos integrais. Os alimentos integrais contêm vários nutrientes que estão na película do grão. Eles são ótimos para manter a glicemia baixa, açúcar no...
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16: 12 horas e 45 minutos.

0: Estamos chegando com o Jornal é Notícia. A partir de agora, tem informação no seu rádio. Sejam bem-vindos.
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2: O Tribunal Superior Eleitoral, o TSE, consolidou os dados das candidaturas para as eleições de 2026, revelando um perfil predominante entre os postulantes aos cargos eletivos. A análise estatística aponta que a maioria dos candidatos é composta por homens, brancos, casados e com ensino superior completo. Especificamente, 65% dos candidatos são homens, enquanto 48,7% se declaram brancos. Além disso, 58,5% dos concorrentes possuem ensino superior completo, e a faixa etária mais representada está entre 40 e 59 anos, com empresários sendo a classe mais presente.
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3: 6 meses após o início da guerra, o presidente dos Estados Unidos, Donald Trump, voltou a ser o centro das atenções internacionais ao ameaçar Omã. Em entrevista, Trump afirmou que, se o Omã se intrometer no nosso caminho, vamos bombardeá-los até a exaustão, caso o país interfira nos esforços para finalizar o conflito no Oriente Médio. A tensão se eleva enquanto Irã e Omã, este último atuando como mediador, têm excluído Washington das conversações sobre a passagem marítima de navios no Estreito de Hormuz. Em resposta, os norte-americanos impuseram um bloqueio aos portos iranianos, conforme confirmado pelo Ministério dos Negócios Estrangeiros iraniano.
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4: A plataforma Discord teve suas transmissões suspensas no Brasil, após a retransmissão da morte de uma adolescente de 13 anos durante um episódio de autolesão. A decisão vem em meio a uma investigação da Polícia Civil de Mato Grosso do Sul, que lançou a Operação Lívia contra uma organização criminosa suspeita de aliciar crianças e adolescentes online. O Ministério da Justiça já havia exigido explicações da Discord, e a primeira-dama, Janja, defendeu o bloqueio da plataforma no país. Em um eventual processo sancionatório, a empresa poderia ser multada em até 50 milhões de reais por infração.
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5: Uma pesquisa Datafolha, a primeira a sondar a opinião pública brasileira sobre o tema, revelou que a maioria dos brasileiros é contra a morte assistida. No entanto, a população se divide quando a questão é a interrupção de tratamentos para doenças sem possibilidades de cura. Os dados mostram que 56% dos entrevistados são contra a eutanásia, enquanto 39% são a favor. Em relação ao suicídio assistido, o índice de rejeição é ainda maior, chegando a 60%. Já sobre a interrupção de tratamentos que apenas prolongam a vida artificialmente, há um empate, com 48% a favor e 48% contra.
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6: Os 8 principais candidatos ao Senado pelo Estado de São Paulo nas eleições de 2026 registraram oficialmente suas candidaturas e declararam seus patrimônios financeiros ao Tribunal Superior Eleitoral. O levantamento aponta que Simone Tebet, do PSB, Ricardo Salles, do Novo, e Geraldo Rufino, do Podemos, são os candidatos com os maiores patrimônios registrados. Simone Tebet e Ricardo Salles apresentaram alta patrimonial significativa em relação às eleições de 2022, com aumentos de 356% e 127%, respectivamente. Já Geraldo Rufino teve uma redução de 25% em seu patrimônio declarado em comparação com 2018.
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7: A Ucrânia lançou seu maior ataque aéreo desde o início do conflito, utilizando drones durante a madrugada para atingir alvos na Rússia. Um depósito gigantesco de uma empresa de e-commerce em Moscou foi um dos locais afetados, com imagens de incêndios sendo veiculadas. Em resposta, a Rússia bombardeou impiedosamente a Ucrânia, incluindo Kiev, intensificando a escalada do conflito. A Ucrânia busca fazer a Rússia sentir os sabores da guerra com esses ataques.
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8: Uma nova e preocupante tática tem sido observada na disputa entre facções criminosas no Rio de Janeiro: o uso de drones equipados com explosivos. Imagens obtidas pela polícia e relatos de moradores mostram ataques com esses artefatos. Os ataques têm causado danos a residências e feridos, indicando o avanço de uma nova frente na violência entre os grupos. As autoridades investigam a origem e a extensão do uso dessa tecnologia no conflito.
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9: O O Senado aprovou 16 empréstimos externos no valor total de US$ 1.870 milhões para estados e municípios com a garantia da União. Como os entes federativos precisam de autorização federal para contratar financiamentos junto a instituições financeiras internacionais, as operações passaram pela análise do governo federal, que posteriormente encaminhou mensagens ao Senado para autorizar a contratação dos empréstimos. Entre as operações aprovadas, duas são destinadas ao município de São Paulo, no valor total de quase US$ 702 milhões. Desse montante, US$ 496 milhões serão destinados ao Programa de Redução da Emissão de Gases Poluentes, que prevê a eletrificação da frota de ônibus da capital paulista. O financiamento será concedido pelo Banco Internacional para a Reconstrução e Desenvolvimento, o BIRD. Outros US$ 205 milhões serão utilizados no Programa de Reestruturação e Qualificação da Rede Hospitalar e de Atenção Especializada da cidade de São Paulo, com financiamento do Banco Interamericano de Desenvolvimento, o BID. Belo Horizonte, em Minas Gerais, também teve uma operação de crédito aprovada. O município poderá contratar US$ 204 milhões junto ao BID para financiar o Programa de Recuperação Ambiental e Saneamento dos Fundos de Vale e Córregos em Leito Natural de Belo Horizonte. Em Maceió, Alagoas, foram aprovados US$ 150 milhões de empréstimos junto ao novo Banco de Desenvolvimento, conhecido como Banco dos BRICS, para financiar o Programa de Integração, Desenvolvimento Social e Sustentável de Maceió. A iniciativa prevê, entre outras ações, obras para corredores de ônibus na capital alagoana. Outros empréstimos externos também foram aprovados para Salvador, na Bahia, Maracanaú, no Ceará, Águas Lindas de Goiás, Petrolina, em Pernambuco, além dos estados de Minas Gerais, Sergipe, Mato Grosso do Sul, Paraíba e Pará.
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10: Ampliar os investimentos e avançar com projetos nos estados que ainda não fizeram concessões estão entre os desafios para o Brasil alcançar as metas da universalização do saneamento até 2033. A avaliação é da Confederação Nacional da Indústria, a CNI. Para o diretor de Relações Institucionais da entidade, Roberto Muniz, os próximos anos devem evidenciar diferenças entre os estados que avançaram na implementação do marco legal do saneamento e aqueles que ainda precisam ampliar os projetos.
11: Nós vamos ter a oportunidade em 2033 fazer essa comparação. Os estados que fizeram o dever de casa e os estados que não fizeram o dever de casa. Então, o marco legal, ele não é a certeza, mas ele não é um trilho. Ele é uma trilha em relação à universalização.
10: O marco legal estabelece como meta que até 2033, 99% da população tenha acesso à água potável e 90% seja atendida com coleta e tratamento de esgoto. Atualmente, 2.720 municípios têm prestadoras privadas de saneamento, o equivalente a quase 49% das cidades brasileiras. Entre os desafios para ampliar os investimentos estão as taxas de juros elevadas, a segurança regulatória e a sustentabilidade financeira dos contratos. Para a diretora-presidente da ABCOM, Cristiane Dias, o desafio também passa pela execução dos contratos já firmados. Abre aspas. Hoje, a questão que nos reúne é saber como garantir as condições para que os contratos sejam executados e se convertam em atendimento para a população. Fecha aspas. A expectativa apresentada pelo setor é de um novo ciclo de investimentos e implementação de projetos a partir de 2027. Segundo dados apresentados pela CNI, o Brasil investe atualmente cerca de 2% do Produto Interno Bruto em infraestrutura, enquanto o patamar considerado necessário pela entidade é de pelo menos 4%. Quase 70% dos recursos investidos hoje têm origem do setor privado.
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12: Para muita gente, a palavra alongamento traz à mente a imagem de atletas se preparando para uma corrida. Mas limitar essa prática ao movimento que antecede os exercícios físicos é um erro comum, longe de ser apenas um aquecimento. O hábito de se alongar, especialmente logo após acordar, tem se mostrado um dos caminhos mais eficazes para combater as dores musculares e os impactos severos de uma rotina sedentária. O ortopedista Pedro Basto explica que passar hora na mesma posição faz com que os músculos e articulações esfriem. dormir. O alongamento matinal funciona como um despertador biológico.
13: Quando você alonga logo cedo, é como se estivesse avisando pro cérebro: ei, vamos acordar aqui, vamos começar o dia, né? Vamos começar a fazer uma movimentação e iniciar a nossa... avisando pro cérebro: ei, vamos acordar aqui, vamos começar o dia, né? Vamos começar a fazer...

0: pés, faz a rotação de coluna, de quadril. São coisas simples, não são coisas muito específicas.
1: O médico ainda desmistifica o pensamento de muitas pessoas que sofrem de dores crônicas, usando o argumento de que o repouso absoluto é a única forma de se proteger.
0: Ah, eu tô com dor, então não vou fazer atividade física. Mas, na verdade, na maioria das vezes, ele tá com dor porque ele não está fazendo. Então, tanto o alongamento quanto os exercícios físicos são indicados para todo tipo de paciente.
1: Segundo a Organização Mundial de Saúde, manter o corpo ativo e com boa mobilidade contribui para a preservação de lesões musculoesqueléticas, especialmente em pessoas com rotina sedentária.
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3: A Polícia Federal realiza desde cedo a Operação Malebolge, no Rio de Janeiro, para desarticular um esquema de fraudes na emissão de inscrições no cadastro de pessoas físicas. Ao todo, são cumpridos 8 mandados de busca e apreensão na capital e no município de Nova Iguaçu, na Baixada Fluminense. As buscas se concentram principalmente em Jacarepaguá e Cidade de Deus, bairros da zona sudoeste carioca, onde a polícia acredita serem as áreas de atuação de parte dos suspeitos. Os agentes identificaram diversas tentativas de emissão fraudulenta de CPFs em unidades de atendimento credenciadas do Rio. Segundo as investigações, os suspeitos apresentavam documentos civis falsificados para obtenção de inscrições junto à Receita Federal e ainda contavam com a ajuda de funcionários das próprias unidades credenciadas. Ainda de acordo com a PF, os suspeitos poderão responder pelos crimes de falsificação de documento público e de corrupção ativa, sem prejuízo da apuração de outros delitos eventualmente identificados ao longo das investigações. O nome da operação faz referência à clássica obra literária A Divina Comédia. Nela, o personagem principal, Dante Alighieri, conhece o Malebolge, o 8º círculo do inferno, destinado a punir fraudadores e corruptos.
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0: A rede varejista Casas Bahia anunciou a demissão de 3 mil funcionários e o fechamento de quase 300 lojas durante o mês de agosto. As medidas fazem parte de um plano de reestruturação da empresa, que busca reduzir custos e enfrentar uma crise financeira. A companhia, que acumula prejuízos bilionários, entrou com pedido de recuperação judicial e tenta renegociar 17,3 bilhões em dívidas. O plano visa reverter o cenário de crise e garantir a sustentabilidade do negócio.
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2: Mesmo candidatos que enfrentam decisões judiciais ou são considerados inelegíveis, como Pablo Marçal, Antony Garotinho e José Roberto Arruda, conseguiram registrar suas candidaturas no Tribunal Superior Eleitoral para as eleições de 2026. O prazo para registro terminou na última semana. O registro inicial, no entanto, é apenas o primeiro passo. A Justiça Eleitoral ainda analisará esses pedidos para verificar as condições de elegibilidade e o cumprimento dos requisitos legais, o que pode resultar na impugnação de algumas candidaturas.
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3: O vice-presidente Geraldo Alckmin defendeu que o Brasil mantenha relações equilibradas com a China e os Estados Unidos. A declaração foi feita durante a 27ª Conferência Anual do Santander, em São Paulo. Alckmin ressaltou que o Brasil deve ser amigo dos dois, sem tomar partido na disputa entre as potências. Ele destacou os papéis complementares de ambos os países na economia brasileira, com a China sendo o principal parceiro comercial e os Estados Unidos o maior

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5: 13 horas e 3 minutos.
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7: Alô você, aqui na Lemos TV, para todo mundo ver no mundo todo, e os destaques do programa de hoje. A manchete number one é a número um, bomba. A qualquer momento, governador do estado do Maranhão pode deixar o Palácio dos Leões. A manchete número 2 é a number 2. Polícia. Dupla é presa com armas e drogas dentro do cemitério em Imperatriz. A manchete número 3 é a number 3. Mais irregularidades. Contrato do SAAI informa endereço de empresa com bairro que não existe no município de Codó. A manchete de número 4 é a number 4. Religião. Faça do pastor, líder engravidou moça e matou a esposa. Com estas e outras, está no ar o seu programa Maranhão em Debate aqui na Lemos TV, para todo mundo ver. 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
7: Comentários de hoje fica a cargo do meu amigo Genésio Araújo, de Brasília.
10: O que você acha de um país que tem uma dívida pública de 38 trilhões de dólares, tem 700 mil moradores de rua e tem 40 milhões de pessoas, equivalente às populações do Chile, Paraguai e Uruguai juntos, vivendo abaixo da linha da pobreza, querendo dar exemplo para nós, brasileiros? O problema é que esse país tem a maior frota armada e força aérea do mundo e o segundo maior arsenal de bombas atômicas do planeta. Mas está perdendo sua capacidade de ser líder, mesmo sendo a maior economia do mundo. Os Estados Unidos divulgou um vídeo, lembrando que criou uma doutrina de que quem manda nas Américas são os americanos. Enfim, os Estados Unidos. O vídeo lembra o caso da captura do ditador Nicolás Maduro na Venezuela e que o domínio dos Estados Unidos sobre o hemisfério ocidental nunca mais será questionado. Os Estados Unidos, de Donald Trump, tendo seu secretário Marco Rubio em ação, exige do Brasil e suas autoridades prudência, pois vontade é algo que dá e passa na democracia. Não podemos ser nem desaforados e nem entreguistas. Foi Genésio Araújo Júnior, de Brasília.

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0: 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Mas você sabia que um dia nós maranhenses fomos franceses, né? Tivemos o domínio aí dos franceses. Vamos acompanhar um pouquinho da história do Maranhão aqui no seu programa Maranhão em Debate. Acompanhe.
2: Em 1612, 3 navios franceses chegaram ao Maranhão, com 500 colonos, com padres capuchinhos, com a bênção da rainha da França. Fundaram uma cidade, a chamaram de Saint-Louis, em homenagem ao rei da França, e declararam aquela terra propriedade da coroa francesa. O Brasil quase virou França, e começou no Maranhão. Em março de 1612, uma expedição francesa partiu do porto de Cancale, na Bretanha, comandada por Daniel de Latouche e pelo almirante François de Razilly, com a autorização da rainha regente Maria de Médici. Chegaram ao Maranhão em julho, desembarcaram na ilha e encontraram os índios tupinambás, que já conheciam os franceses, que já negociavam com eles há décadas, que chamavam os franceses de papagaios amarelos, porque eram loiros e tagarelas como as aves. Os índios receberam os franceses como aliados, porque preferiam qualquer um aos portugueses que os escravizavam. Em 8 de setembro de 1612, os franceses tomaram formalmente posse da terra. Construíram um forte. Batizaram a cidade de Saint-Louis, em homenagem ao rei Luís IX da França, e declararam aquele território parte da França equinocial, uma colônia francesa que se estendia do Maranhão até o Amapá, o maior território francês fora da Europa, e estava no Brasil. Mas Portugal não aceitou. Reuniu tropas em Pernambuco e mandou um mestiço filho de português com Índia Tabajara para expulsar os franceses. Jerônimo de Albuquerque, com menos de 300 guerreiros, enfrentou os franceses na Batalha de Guaxinduba em 19 de novembro de 1614 e venceu. Em 1615, os franceses foram expulsos definitivamente. A França equinocial durou apenas 3 anos, mas deixou para sempre o nome da maior cidade do Maranhão, São Luís, Saint-Louis. O nome que os franceses deram ainda é o nome que usamos hoje, 410 anos depois. Toda vez que alguém fala São Luís, está falando francês sem saber. Quando a França foi expulsa do Maranhão, levou consigo várias esperanças de um país melhor. Os índios tupinambás que acreditaram nos franceses foram escravizados pelos portugueses. A França equinocial durou 3 anos, mas o nome ficou. Em cada placa de rua, em cada mapa, em cada vez que alguém chama a capital pelo nome que os franceses deram. Voz maranhense, porque o Maranhão foi palco da maior disputa colonial que o Brasil já viu, e quase não virou Brasil.
0: É verdade, aí é um pouquinho da história do seu Mará, pois é, quase que nós éramos franceses, e hoje nós estávamos falando, era o quê? Tarrarromba, como é que é? Era? É Bobiju, era por aí. Estaríamos falando francês hoje no Maranhão. Nós não éramos brasileiros, e hoje nós éramos franceses. Como assim é a Guiana Francesa aqui na América do Sul, não é? Nós temos a Guiana Francesa, pois é, quase. Pela uma beiradinha, nós hoje não estamos falando francês e tendo o euro, né, como moeda. Com certeza o Maranhão não seria esse Maranhão lascado, arrombado, lascado de pobreza e corrupção. Mas não é só o Maranhão, não. A corrupção se espalhou por todo o país e hoje você vai ver um padre reclamando de alguma coisa aqui. 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Meu amigo, minha amiga, você vai escutar agora, você vai acompanhar agora um padre que ele na missa, meu irmão, na missa é proibido na igreja falar de política. Mas o padre desceu sarrafo. Sabe em quem? Não foi em mim, não. Não foi no Carlos Brandão, não. Sabe em quem foi? Parece que foi no presidente da República. Acompanhe aí. Parece.
3: Deus do céu, eu não sei em quem você votou para a presidência da República. O que interessa é em quem você vai votar agora. Se Jesus não ocupar o centro da sua vida, não se diga católico. Porque olha bem o que eu vou afirmar agora em cadeia nacional de televisão. Porque se for para ser católico, como se diz católico, o senhor presidente da República, é melhor ir viver nos quintos dos infernos. Porque é para lá que está mandando. Eu não me conformo. Eu não me conformo de um homem feito Luiz Inácio Lula da Silva. Um homem que veio do Nordeste. Um homem sofrido. Um homem que deveria se transformar num modelo para esse país. Porque um homem que não tem nem estudo direito e que se transformou presidente da República, com a segunda maior eleição da história do mundo, um homem que deveria se transformar num modelo de luta e de garra, está se transformando num instrumento do encardido para aprovar leis dessa qualidade. E enquanto enquanto ele estiver por trás dessas leis, mandando essas propostas para serem aprovadas no Congresso, ele não tem meu respeito, nem a minha admiração e nem a minha oração. Porque, meus irmãos, o que adianta uma pessoa ter poder de presidente? O que vale o poder de uma caneta? Talvez ele tenha poder para mandar me matar. Pois então me manda. Manda me matar.
0: Aí, meu amigo, o padre está injuriado. Mas o Lula tem feito muito pelas denominações religiosas. Criou o dia do evangélico, um monte de coisas aí. É proibido você invadir uma sinagoga, invadir um templo evangélico, católico. Mas o padre mesmo está com raiva, amigo. O padre está injuriado com Lula. Eu acho que ele talvez fique do lado aí do Augusto Cury, né? Ninguém sabe. Ou do Caiado, ou ainda do Zema. Ou outros aí que estão postulando chegar aí ao Palácio do Planalto. Mas fazer o quê? É Brasil! Eita, meu Brasilzão! Te amo, meu Brasil! 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Mas, meus amigos, olha, a antiguidade está de volta, né? Os costumes estão voltando, ainda volta. Pois é. Antigamente, um menino, ele não podia passar entre o pai e uma pessoa que estivesse ali na casa da família, conversando, batendo papo. O menino ia lá pelo quintal, porque ele não podia passar ali no meio. Outra coisa, ele não poderia interromper o pai nem a mãe em uma conversa. Dizer que o pai está mentindo, aquele negócio todo, porque senão, meu irmão, a taca era violenta. Os meninos hoje estão debochando, pois é, mas ainda tem pais que estão chamando. Eles estão chamando os filhos ainda nas catracas. Na grande, acompanhe esse exemplo aí de uma mulher... O que ela fez aí com os dois filhos dela? O menino brigando demais dentro de casa. E ela vem pra cá. Olha, escute aí, veja aí.
4: Aqui, ó. Milho. É um de joelho no milho. Não mata ninguém, não. Bora, abraça teu irmão. Abraça tua irmã. Tu dá raba até nele, Manuel. Tu dá raba até nela, Juan. Vão andar unidos. Num só propósito. Negócio de menino se batendo, amanhece o dia se chutando. Que coisa feia é essa? É gostoso estar abraçadinha com o irmão? Não é gostoso estar abraçadinha com o irmão? Tem que amar o seu irmão. E você, Juan? Diga pra ela, mana. Eu não vou mais bater em você. E tu, Manoel? Diga pra ele. Tá aqui, ó. Estão amarrados. Os dois. Os dois amarradinhos, ó. É pra eles aprenderem a se amar, a se respeitar. Eu, pra minha mãe fazer isso comigo, eu nunca morri. E eu amo meus irmãos. Eu amo meus irmãos. Abraça mais, eu quero ver vocês abraçados mais.
0: Tá aí. Ó, se a moda pega, se a coisa voltar, eu acho que essa meninada vai aprender melhor. Mas aí tem o Conselho Tutelar, tem o ECA, que pode prejudicar os pais também, né? Mas não custa nada. Será que se essa mulher foi chamada na grande aí, pelo Conselho Tutelar, em cima do caroço, meu irmão, em cima da semente, em cima do milho, aprender e amarrar. Vocês têm que se beijar, seu moleque. Ficar brigando dentro de casa, tipo dois cachorros. Respeita a polícia, respeita o papai. Mas olha... O outro aqui não respeitou a mulher. Pegou o dinheiro do Bolsa Família, torou todo na rua. teimou tudo, com cachaça, tudo. Mas ele, chegando em casa, a mulher recepcionou ele de um jeito maravilhoso. Foi amor, meu amigo, amor. Escute aí, acompanhou o amor da mulher para com o homem que pegou o dinheiro todinho do Bolsa Família e torrou na rua.
5: Ai, pai, pai, pega.
6: Eu quero
5: peixe,
6: não.
5: Tá bom, Rodinho. Tá bom, Rodinho, sai.
6: Tá bom.
5: Quero
6: peixe, não,
5: ainda. Tá bom, Rodinho.
6: Vamos, vamos,
5: quero
6: peixe não.
5: Ah, tá o cabrão, sai!
6: Quero
5: peixe
6: não!
5: Sai, Rodinho, sai!
6: Cabrão!
5: Sai, Rodinho, desce esse cabrão
0: daí! Respeita a polícia, vagabundo! Pegou o dinheiro do bolso, a família torrou na rua aí, ó! Rapaz, ficou com a cara toda arrebentada aí, ó! Respeita, vagabundo! Aí, ó, viu?
7: Deixa
0: quieto! Aí, viu? Taca, menino, vai gastar o Bolsa Família, vai torrar o Bolsa Família, pilantra. Olha, vai bater de novo, ó, tá aí, ó. A parte foi bom, taca demais. Besta, moleque. Eu quero é ver se tu vai gastar o Bolsa Família no outro mês, quando receber lá, lá no cash do banco, ainda vai. Esta aqui é a mulher, meu amigo. É a mulher, taca demais, pra ele aprender, respeitar. Era para trazer o dinheiro, comprar arroz, o feijão, o remédio para menino, por menino, né? Para a esposa. O cara vai torar na cachaça igual um gato. Rapaz, tá aí. Pagou para tu aprender. É, para tu aprender. Mas, meus amigos, daqui um pouco tem um sorria aqui no programa Maranhão em Debate. E bomba! O governo do estado do Maranhão poderá ser retirado, ou melhor, o governador poderá ser retirado do Palácio dos Leões e o vice assumir. O senhor já pensou nessa reviravolta em plena campanha eleitoral no Maranhão? Você já viu uma eleição tão cheia de altos e baixos como está sendo esta eleição de 2026? Pois você vai acompanhar daqui um pouco essa bomba que pode estourar qualquer hora no Maranhão. Você vai acompanhar aqui no programa Maranhão em Debate. 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Mas, meus amigos, olha, bomba. É, bomba no governo. Não, essa ainda não. Ainda não, não, não. Essa ainda não, produção. Bomba no governo de Flávio Dino. Ainda nos dias... É, do seu governo. Você vai acompanhar aqui. O nosso programa é independente e nós não temos as algemas, as amarras, não é, da comunicação. A gente é livre e por isso que a gente faz um programa legal que está fazendo sucesso em todo o país. Então vamos lá. Bomba no governo de Flávio Dino, do ex-governador Flávio Dino, no dia do seu governo. Acompanhe aí.
8: Uma clínica alugada pelo governo do Maranhão, sem licitação, já custou para os cofres públicos mais de R$1 milhão em um ano. E essa clínica nunca atendeu a nenhum paciente. A clínica é particular e a dona ligada ao governo.
9: O contrato para a locação da clínica foi assinado em agosto do ano passado. Desde então, mesmo com o local fechado, o estado paga R$90 mil por mês em aluguéis. No contrato feito com dispensa de licitação, o valor total do aluguel por ano é de R$1 milhão e R$80 mil. Ano passado foram pagos R$450 mil e neste ano outros R$540 mil. A clínica Eldorado foi alugada para ser um centro de traumatologia e ortopedia. Mesmo com toda a estrutura do imóvel, alugada por mais de R$1 milhão por ano, o governo do estado ainda vem bancando uma reforma no prédio, que é particular. E aí vai mais dinheiro, quase R$1 milhão a ser pago para o empreiteira. O valor da reforma, que ainda não terminou, é de R$903 mil. No total, o governo do estado já gastou mais de R$1,5 milhão em um ano com aluguel e reforma do imóvel que nunca funcionou. A clínica pertence à família da assessora jurídica da Secretaria Estadual de Saúde, Janir Carvalho de Araújo. Janir foi nomeada pelo governador Flávio Dino em 27 de fevereiro de 2015. Ela é filha da pediatra Ideni Viana de Carvalho, sócia majoritária da Clínica Dourado, e filha do desembargador Jaime Ferreira de Araújo, que chegou a responder processo no Conselho Nacional de Justiça na época em que era sócio da clínica. A OAB questionou a legalidade de um desembargador ter sociedade numa empresa. O processo foi arquivado em 2009 e o desembargador transferiu a sociedade para um dos filhos. Em nota, o desembargador disse que se afastou completamente da empresa e que não tem relação com o governo atual e nem envolvimento com a Clínica Dourado e o Estado do Maranhão, e nenhuma influência sobre o cargo comissionado exercido pela filha dele, Janira Araújo. No começo do ano, o Bom Dia Brasil mostrou um outro prédio público alugado pelo governo do Estado para abrigar uma fundação que cuida de menores infratores e que passou 16 meses fechado enquanto o aluguel era pago. Foram R$ 172 mil em aluguéis pagos ao dono do imóvel, Jean Carlos Oliveira, filiado ao PCdoB, que é o partido do governador Flávio Dino, e funcionário nomeado pelo governo do Maranhão na empresa maranhense que administra o Porto do Itaqui, em São Luís. Depois da denúncia, na época, Jean foi exonerado do cargo.
10: Quer dizer, o governo do Maranhão paga o aluguel da clínica particular, paga a reforma da clínica particular, e é uma clínica que não está nem atendendo ninguém. É surreal.
8: O que a gente esperava é que se as mudanças no Maranhão levassem alguma novidade em comportamento político. Né? Pelo visto, olha, está difícil.
10: Inacreditável.
0: Então, olha, nós estamos mostrando aí para você o que aconteceu lá no governo de Flávio Dino, que foram 2 mandatos, foram 8 anos, ele foi reeleito. Aí, uma das bombas que estourou lá, mas arquivaram, né, ficou por isso mesmo, chega para lá, desencosta e pronto, ficou desse jeito aí. Agora tem uma bomba que daqui a um pouco você vai acompanhar aqui no programa, ainda não, produção. Daqui um pouco você vai acompanhar. Essa bomba aqui deve dar cassação. Eu não sei, mas estão dizendo, falando em todo o Maranhão, que deve dar cassação. O governador Carlos Brandão deve dançar e perder o governo. Aí eu lhe pergunto, se ele perder o governo, como é que vai ficar a campanha do seu sobrinho, Orleans Brandão? Como é que vai ficar a situação? E aí quem vai sentar na cadeira deve ser o vice-governador Felipe Camarão. Mas você vem, já você não sai daí não, fica ligado aqui no programa que você vai ter acesso a essas informações aqui na Lemos TV para todo mundo ver no mundo todo. Mas olha, irregularidades na prefeitura de Codó, não é? Aqui no blog do Leonardo Alves. Contrato do SAAI informa, aliás, não é na prefeitura, é do SAAI, só fazendo a correção. Contrato do SAAI informa endereço de empresa com bairro que não existe em Codó. O que aconteceu? Estão ficando doidos. Houve um erro, o que foi que aconteceu? Olha, documento publicado no Diário Oficial registra empresa localizada na Praça Ferreira Ebaima, mas acrescenta Jardim São Cristóvão como bairro. Cadê Jardim São Cristóvão em São Luís? Em São Luís é que tem Jardim São Cristóvão. Mas esse negócio tá cheirando. Olha, o SAAI está pagando muita grana em aluguel de motos e carros. A verdade é essa. Eu não sei, ninguém sabe, né? Não tem transparência. Eu sou contra a corrupção. Quem for a favor, beleza. Palmas para você. Se for a favor da corrupção. Eu não sou. Tá? É um direito meu. É um direito meu. Tá certo? Olha, o Serviço Autônomo de Água e Esgoto de Codó publicou um contrato no qual consta o endereço de uma empresa situada na Praça Ferreira Baima, Sala 1. Porém, o documento acrescenta bairro Jardim São Cristóvão como parte do endereço. Misturaram o quê? Por que que misturaram? E o que? O SAAI não vai emitir nenhuma nota não para dizer o que foi que aconteceu? Olha, o problema é que, conforme a apuração do blog Leonardo Alves, Jardim São Cristóvão não corresponde a um bairro existente em Codó. A Praça Ferreira Baima, por outro lado, existe, inclusive, como estabelecimento comercial funcionando no local indicado no contrato. Então, alguma coisa aconteceu aí. Eu não sei o que é. E não vou meter a mão na cumbuca, não. Mas aconteceu alguma coisa. Aconteceu alguma coisa. E aí o SAAI... A direção do SAAI tem que se pronunciar. O que foi que aconteceu? Por que colocaram o nome do bairro Jardim São Cristóvão, lá de São Luís do Maranhão. Jardim São Cristóvão eu conheço lá. Aqui não conheço, não. Mas, meus amigos, meus, hein? É, estão dizendo aqui, a produção aqui no estúdio tem 5 pessoas. Ah, não, 7. Estão dizendo aqui que pode ser rua, hein? Avenida Cristóvão Colombo, pode ser, mas é jardim. Lá na Cristóvão Colombo não tem jardim, não. Não tem jardim, não. Rapaz, é muito... Eita, meu amigo. Eu vou falar aqui brevemente sobre os carros alugados da prefeitura. É muito carro alugado, meu irmão. Mas tem. Mas tem. Meu amigo, olha. Já já nós vamos falar aqui da bomba que pode estourar a qualquer momento. Eu quero saber, estourando essa bomba, como é que fica, vai ficar o prefeito de Codó. Se puxarem o tapete do governador Carlos Brandão, como é que vai ficar essa marafunda? Como é que vai ficar o prefeito de Codó e outros que estão apoiando? Eles vão para onde? Se a candidatura de Orleans Brandão vai ser tocada para frente ou vai ser encerrada? Irmão, tá um bafafá doido. O negócio aí tá louco. Louco, louco, louco, louco, louco. Meu irmão, mas vamos falar de religião? Ou nós vamos para um rápido intervalo comercial? Acho que é bom, né? É, professor? Vamos para um rápido intervalo comercial e na volta a gente vem aqui, olha. Queima de fogos da festa da tenda de Umbanda, Rainha Iemanjá. E também a marcha para Jesus em Codó. E a farsa de um pastor que engravidou uma mulher. E aí a mulher foi falar, ele matou a esposa dele. Viu? E tem mais, a igreja Silas Malafaia pega fogo depois do intervalo comercial. Voltamos já.
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0: Alô, você, todo mundo aqui na sua Lemos TV, para todo mundo ver. Esse programa você acompanha também na rádio Lemos FM, vários horários. 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Meu amigo, olha, já já no bloco da polícia, dupla é presa com arma de fogo. Suspeito de matar adolescente de 13 anos é preso em Balsas. Já já aqui no seu programa Maranhão em Debate. Vamos chamar, podemos chamar aí o bloco das religiões, podemos chamar? Não, vamos lá, vamos para cima. Então vamos começar com o pastor, que ele engravidou uma moça que estava trabalhando em sua casa, e aí depois a mulher foi cobrar para ele se ajeitar, e ele terminou foi matando a esposa. Acompanhe aqui no programa Maranhão em Debate. Nós vamos sempre falar de religião agora, viu? E você vai acompanhar com a gente aqui no programa Maranhão em Debate. Acompanhe.
12: Nosso caso de hoje acontece na cidade de Passo, no sudoeste mineiro. Fundada em 2016, a Igreja Assembleia de Deus Pentecostal Um Novo Poder é liderada pelo pastor Gilberto Adriano de Oliveira, de 40 anos, e pela pastora Elaine Aparecida Barros, de 50. A cada dia, a denominação cresce, granjeando novos membros na comunidade local. No púlpito, Gilberto atua como um pregador rígido e exige postura e santidade absolutas de seus seguidores. Nas redes sociais, o casal acumula fotos apaixonadas e declarações de amor, sustentando a imagem de uma união em total harmonia. No entanto, Nos bastidores, a realidade é outra. Uma jovem obreira da igreja vai morar na casa dos líderes para receber acolhimento espiritual. Na residência, Gilberto inicia um relacionamento extraconjugal com a discípula e acaba engravidando. Como a doutrina pregada por ele proíbe o divórcio, a separação significa a perda imediata do cargo e, consequentemente, dos dízimos e das ofertas. Diante da traição, a pastora começa a repreender seu esposo e faz ameaças de desmascará-lo na frente da congregação. Em 24 de fevereiro de 2017, a pastora Elaine desaparece. Gilberto sustenta uma versão falsa para a polícia. Afirma que havia deixado a mulher em um posto de saúde na Avenida da Moda, em Passos, e que voltou para casa apenas para buscar a carteira de identidade que ela havia esquecido. A farsa cai 3 dias depois. O corpo da religiosa aparece em um canavial na saída da cidade, no sentido para São João Batista da Glória. A vítima está sem roupas íntimas, com severos sinais de violência e arames amarrados no pescoço e nos pulsos. Gilberto é preso dias após a localização do cadáver. Em 24 de setembro de 2020, o Fórum de Passos recebeu o julgamento do caso. Em uma sessão do Tribunal do Júri que se estendeu por 10 horas, o Ministério Público desmascarou a conduta do réu, comprovando que ele tirou a vida da esposa para encobrir a traição e preservar seu posto de líder religioso. Ao final dos debates, o Conselho de Sentença condenou Gilberto Adriano de Oliveira a 22 anos e 6 meses de prisão em regime fechado pelos crimes de feminicídio, ocultação de cadáver e fraude processual. Trágica ironia na vida da pastora Elaine, que acabou vitimada por quem mais confiava, sua filha na fé e o homem a quem dedicou a vida.
0: A gente acredita muito nos nossos líderes religiosos, pastores, bispos, papas e etc., né? Mas acontece essas coisas constantemente, frequentemente acontece essas coisas dentro das igrejas, dos templos, né? No meio daquela comunidade. Muitas vezes não chega à mídia porque dentro das instituições existe uma coisa chamada abafa, abafa, abafa. E não chega ao conhecimento da população. Mas alguns casos violentos como esse, aí não tem como abafar, não. E aí sai e fica desse jeito, e a gente fica preocupado, porque eles, líderes, são exemplos para o povo. O povo bota fé no pastor. O povo acredita no padre. E acontecem essas coisas, né? Mas eu quero chamar a atenção de você para a 17ª Marcha para Jesus, que foi realizada no município de Codó neste sábado. Foi uma bênção, muita gente. Não foi aquele esperado, né? Aquele número de fiéis que deveria estar lá, porque muitas denominações não participam, né? Mas vamos acompanhar a Marcha para Jesus pelas ruas, pelas artérias da cidade de Codó.
13: Temos que ver para todo mundo ver. Fazendo a coisa acontecer. Eu vou falar aqui com o bispo de Assione sobre essa marcha 2016. Diga aí como é que está o coração, está batendo forte, vai começar mais uma marcha para Jesus em Codó.
14: A expectativa é a mil, como sempre. Os céus de Codó estão abertos, preparados para receber a boa semente, que é a palavra de Deus. Palavras proféticas serão liberadas e a cidade vai ser transformada pela glória de Deus.
13: É Jordânia. E aí, Jordânia, também está com o coração aí a mil para participar?
15: Momento muito gratificante para a nossa cidade, Codó, aqui onde o povo de Deus se reúne, declarando que Codó é do Senhor Jesus. E eu hoje parabenizo o Conselho de Pastor, juntos, todos proclamando que Codó é do Senhor Jesus.
13: Pastor Rafael Pena, presidente do Conselho de Pastores, é isso?
16: Exatamente.
13: E aí, como é que está, como é que vai ser? É mais uma marcha para Jesus em Codó? O povo evangélico dizendo que Jesus realmente é o dono de Codó?
16: É exatamente isso, mais uma edição da marcha para Jesus. O povo de Deus está chegando, estamos aqui na concentração, fazendo sair pelas ruas, profetizando, orando, que essa cidade é do Senhor Jesus. Deus abençoe, Codó. Traga tempo de paz e prosperidade sobre o nosso povo e nossa gente.
13: Valeu!
0: Para os evangélicos que realizaram essa grande festa, mais uma, é, grande festa dos evangélicos. É aquilo que eu estava falando. Seria bom que todos os evangélicos, todas as denominações, se unissem para participar dessa marcha. Mas eu não sei até quando, né, se vai ter esse número reduzido, porque em Codó tem muito terreiro de Umbanda, mas tem também muitas igrejas evangélicas. E aí os católicos não participam junto com os evangélicos e parte dos evangélicos também não participam da Marcha para Jesus em Codó. É um vexame. Eu acho que eles ficam preocupados, aí o Conselho de Pastores, por não ter essa liderança de trazer todo mundo para o evento. Mas olha, a Janaína, que é a líder, é a mãe de santo da tenda espírita Rainha Imanjá em Codó, fez um grande cortejo pela cidade nesse último domingo. Vamos acompanhar.
13: Nesse momento aqui, queima de fogos. Lemos TV mostrando para você ver a queima de fogos aqui da festa da tenda de Umbanda Rainha Imanjá. Aqui na Praça do Centro de Cultura, ao lado da linha férrea, registrando tudo para você, além do TV. E agora, pessoal, tudo concentrado aqui, ó, esperando aí terminar a queima de fogos. Todo mundo de branco, de outras cidades, outras tendas, fazendo parte da festa da tenda de espírita Rainha Iemanjá. Todo mundo concentrado aqui nesse momento na Avenida Augusto Teixeira. A Lemos TV mostrando para você. Todo mundo a caráter, de branco, com seu tuzaro. E aqui você vai encontrar a anfitriã da festa, Janaína. Fala com a gente um pouquinho aqui agora, pode ser? Vamos lá. Janaína, e aí uma festa bonita, mais uma, realizada no município de Codó. Quebrando aqui o protocolo. Tá bom, então. Aqui, pessoal, é a festa aqui da Umbanda Codoense, né? Conhecida e reconhecida a nível nacional e internacional. Codó, que tem a... da religião afro-brasileira. Pois é, a concentração aqui na Avenida Augusto Teixeira. Lemos TV para todo mundo ver a festa da tenda Rainha Iemanjá. E continua ali a queima dos fogos. Para todo mundo ver aqui na Lemos TV. Se inscreva no nosso canal, @ Lemos Codó MA.
0: Então aí, meus amigos, você acompanhando a festa da Umbanda Codoense do Terecô. Aqui a gente dá espaço para todas as correntes religiosas. É por isso que a gente tem muita credibilidade no município, não é? Está aí a festa realizada. Eu vou ficar devendo aqui a você, talvez a gente mostre amanhã, pessoal que veio de Bacabal e outras cidades que vieram participar também da festa. A gente vai mostrar para você amanhã, aqui no programa Maranhão em Debate. Mas olha, o Silas Malafaia, eu não sei o que está acontecendo. Silas Malafaia, uma igreja dele, um templo, pegou fogo. Não sei se alguém ateou fogo, não sei o que foi que aconteceu, não sei se foi um curto-circuito, eu não sei o que foi. Sei que um templo de Silas Malafaia pegou fogo. Vamos acompanhar.
17: Gente, eu não falei na profecia que Deus me deu, que Deus ia começar a pegar esse bode do Silas Malafaia, porque a igreja dele, aí não é igreja, é empresa. E aí Deus está começando a meter fogo. Não pense você que é acidente, não, irmão. É Deus que está começando a cobrar desses loucos, desses nossos profetas, desses sem-vergonha, pilantra, estrupador da noiva, que está fazendo a igreja de Cristo de empresa. Então Deus está irado, Silas. E não é só a sua, não. Todos aqueles que são bode, que estão enganando as pessoas. Esse ano vai ser um ano, Silas, da ira de Deus. Então Silas na Lafalha, Deus já começou a mostrar a ira dele. Então agora pegou fogo na igreja. Agora a próxima vítima vai ser você, porque Deus me falou que vai te botar lá, calado, assim, comandado. Deus me falou que vai te botar no leito. Se arrependa, pare de prostituir a casa do Senhor. Por isso, Casila, porque no reprocomante reminácia, o recado está sendo dado para ti. Se arrependa, porque a ira de Deus, Sila, já se acendeu contra a tua vida, diz o Senhor.
0: Pastor André falando sobre o líder Silas Malafaia, ele disse que Deus vai chamar ele na grande, e ele já está com, como é o nome, aquele tampão que põe no olho, né, depois que tapa-olho, é? Não, acho que não é tapa-olho, é outro nomezinho, que bota gases, né, ele foi fazer uma cirurgia de catarata, né, é um tampão, né, chama de tampão, e ele já está com o tampão. Agora o pessoal disse que ele está fazendo encenação, para receber carinho do povo, para o povo ter pena dele, dó dele, mandar mais dinheiro para ele, mais pix, mais dinheiro, mais dízimo, mais oferta. Olha, a religião, nós vamos ficando por aqui, a gente volta em uma outra edição do seu programa Maranhão em Debate, que tem o oferecimento de Marinalva Construções. 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Mas, meus amigos, vamos acompanhar a bomba. Agora chegou a hora. Chegou a hora da gente falar da bomba que o Simplício Araújo vai falar para você aqui. Tá certo? O governo do Maranhão está passando por uma turbulência de um crime que houve. Quem é? Mas está tendo problema mais aonde aqui? Olha, o presidente do TCE já foi exonerado, já perdeu o emprego. O Marcelo Tavares é que já assumiu o TCE do Maranhão. TCE não, é TCE? É o Tribunal de Contas do Estado. Então, o Marcelo Tavares já assumiu o posto de Daniel Brandão. De Daniel Brandão, que é da família dos Brandão, viu? Ele já perdeu o posto. E estão falando que o governador vai perder o posto dele de governador também. Meu irmão, é uma confusão tão grande no Maranhão que eu não sei. Um estado pobre desse, lascado, e ainda os políticos. Não dá mais tempo, mas amanhã eu vou mostrar para você aqui uma comandita, uma quadrilha de prefeitos roubando nas prefeituras do Maranhão. E você vai acompanhar aqui. Agora acompanhe. Acompanhe o autor aqui da matéria, falando sobre esse problemão que pode acontecer a qualquer momento antes das eleições. Acompanhe.
18: Brandão pode ser afastado a qualquer momento e com a ajuda de Roberto Rocha. Vou já te explicar por quê. Mas antes, é importante lembrar que um juiz do Supremo Tribunal Federal é juiz do Brasil inteiro. Você pode tomar qualquer postura política, fazer política para o bem ou fazer política para o mal. Mas você tem que arcar com as consequências. Um pedido de afastamento de um governador é feito no STJ e não no STF, a não ser que seja comprovado o envolvimento de alguém com foro privilegiado, um deputado federal ou um senador. No caso do envolvimento de Weberton, nesse caso do Tech Office, em outros possíveis casos, o pedido pode ser feito a qualquer momento pelo STF. Então Brandão pode sair da cadeira, Felipe Camarão pode assumir e a qualquer momento nós podemos ter também uma prisão de uma pessoa que se diz muito importante do Maranhão, mas não ocupa cargos. Essa é a leitura que eu fiz com toda a responsabilidade da peça de afastamento do sobrinho do governador, o Daniel Brandão.
0: Olha aí, viu? Você está acompanhando aqui? Pois é, pode acontecer isso de forma inédita no estado do Maranhão. Pode acontecer que o governador poderá ser retirado da sua cadeira para o vice-governador assumir o comando do estado do Maranhão. Agora, como nós falávamos antes, você já imaginou o problemão que vai gerar no estado? Aí, e também para o governador. Ele vai ficar o ex-governador? Como é que ele vai tocar a campanha do sobrinho Orleans Brandão? E o outro vai cantar de galo, não é? O Felipe Camarão. Então, quem é que vai ser beneficiado com isso aí? Será se o Braide? Será se os outros candidatos, né? O Roberto Rocha? Será se eles vão ser beneficiados com essa confusão toda no estado do Maranhão? Então, vamos aguardar, porque o que falou Simplício Araújo é o que pode acontecer. Ele também não está afirmando que vai acontecer. Mas o que está desenhado exatamente para acontecer isso. Porque Flávio Dino já colocou a tornozeleira no Raimundo Cutrim, que foi ex-secretário, ex-deputado, está do lado do Brandão, e aí se envolveu lá com o Luiz Pablo, do blog, gerou toda essa celeuma, e agora tem mais essa, que o governador poderá sair do mandato antes de terminar o mandato. Você lembra do doutor José Francisco de Codó, prefeito? Pois estava faltando 22 dias para o término do mandato e arrancaram ele da prefeitura. Pois é, talvez vão arrancar também o governador Brandão do Palácio dos Leões. E você não esperava por isso, e nem eu. E nem eu esperava pelo negócio disso, vou te falar. O negócio está pegando fogo no Maranhão. Mas agora nós vamos chamar o Bloco das Polícia aqui no programa Maranhão em Debate. Já já tem pesquisa, pesquisa para presidente da República, aqui no seu programa Maranhão em Debate, que tem o oferecimento de Pax Araújo, seu plano funerário, do jeito que você está querendo, não é isso? 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Agora é hora de polícia!

A informação chegando aqui para você é o submundo do crime. Suspeito de matar adolescente de 13 anos é preso em Balsas. Pois é. Olha, um homem apontado como o principal suspeito de matar um adolescente de 13 anos foi capturado durante uma operação policial realizada no interior do estado. A ação conduzida pelas forças de segurança cumpriu mandado de prisão temporária expedido após investigações sobre um crime violento ocorrido no município de Balsas, no sul do estado. De acordo com os levantamentos da delegacia regional responsável pelo caso, a ocorrência se registrou em um bairro da periferia da cidade, quando disparos de arma de fogo atingiram duas vítimas jovens. Na ocasião, além do óbito do garoto de 13 anos, outro adolescente de 17 anos também acabou baleado e sobreviveu ao ataque. Aí, notícias lá

te pegar, vagabundo. E você vai se lascar. Você não vai gostar. Olha, segundo a Polícia Civil do Maranhão, policiais do plantão da Delegacia de Homicídios voltaram de uma ocorrência quando foram chamados para verificar uma situação envolvendo um veículo. De acordo com o delegado Ivônio Ribeiro, responsável pelo plantão, o motorista relatou que um HB20 azul havia batido na traseira de uma moto, da moto dele. O condutor também afirmou que os ocupantes do carro apresentavam comportamento suspeito e tentavam deixar o local. O carro tinha no carro, no interior do veículo. Durante a abordagem, os policiais encontraram uma pistola na cintura de um dos homens. Na vistoria do veículo, a equipe também localizou uma quantidade de substância semelhante à cocaína. Se rodaram, se arrebentaram. Pai, anda direitinho, anda correto, né? Tranquilo, sem nada. E aí você anda certinho, né? É certinho. Agora, do jeito que o cara quer fazer tudo, quer pintar e bordar, aí se arrebenta todinho, viu? Aí se arrebenta. Olha, dupla é presa com arma de fogo e drogas. Sabe aonde? Dentro de um cemitério na cidade de Imperatriz. Dois homens suspeitos de tráfico de drogas foram presos na noite do último sábado dentro de um cemitério Campo da Saudade, Imperatriz, na região tocantina. Segundo a polícia, a dupla foi abordada por equipes de motopatrulhamento. Os suspeitos foram apreendidos 3,45 gramas de maconha prensada, aquela que cheira, poções de cocaína, um revólver calibre 38, vários celulares e uma motocicleta. Durante a consulta aos dados dos dois homens no sistema policial, os agentes constataram que havia um mandado de prisão em aberto contra um deles. Se arrebentaram, se lascaram. Tá aí, ó. Olha aí, olha a mercadoria aí, ó. Você acompanhando aí, ó. Aí, ó, o tanto de mercadoria deles aí. Era melhor levar um saco de arroz, não? Um saco de farinha, né? Um saco de batata pra vender? Aí a mercadoria dos homens aí. Se arrebentaram, se toraram bem no meio. A verdade é essa. Não entra com a polícia que você se roda. Eu tô avisando. Ande certinho, ande na linha, tipo trem, né? Que é muito melhor. É mais melhor bom, viu? Pois é. Meus amigos, o bloco da polícia vai ficando por aqui. E a gente volta. Ainda tem mais uma aqui, olha. Operação da Polícia Civil. Prende dois suspeitos.

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1: 14 horas e 2 minutos.

Jesus é apresentado de diversas formas em toda a Bíblia. De forma mais específica, no Evangelho de Marcos, ele é apontado como um servo. Do capítulo de número 1 ao capítulo de número 7, curas, libertações, o mar se acalmando, uma mostra do poder dele. No capítulo 8, surge uma pergunta interessante. Jesus se direciona aos seus discípulos e diz: quem os homens dizem que eu sou? Só que essa não é a questão mais marcante desse diálogo. Agora Jesus vira para os discípulos e diz: e vocês? Quem vocês dizem que eu sou? O que Jesus está dizendo é: tudo bem. Se para eles eu sou somente aquele que cura, tudo bem. Se para eles eu sou somente aquele que acalma a tempestade, tudo bem. Se para eles eu sou somente aquele que multiplica a comida, tudo bem.

0: Assim diz a Bíblia.
1: É tempo de ouvir a voz do Criador. Assim diz a Bíblia. Sede fortes e corajosos. Não temais, nem vos atemorizeis. Deuteronômio 31:6. Fica aí que vem mais bálsamo da palavra.
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1: De volta, chegando com o nosso Acredite Se Quiser nessa terça-feira, 18 de agosto de 2026. E olha essa, gente. Uma mulher de 40 anos procurou um procedimento estético que prometia ser uma alternativa aos métodos tradicionais de preenchimento dos seios. Só que o resultado foi bem diferente do que ela esperava, viu? Nicole, moradora dos Estados Unidos, passou pelo chamado... como é que é o nome aqui, produção? Eu sou péssimo, viu, de inglês. Vou fazer curso de inglês para dar uma melhorada nesse trem aqui, rapaz. O procedimento chamava... Alloclay, né? Que é um procedimento que utiliza tecido adiposo de doadores falecidos, obtido de forma considerada ética e autorizado para uso estético. Depois do tratamento, porém, ela desenvolveu diversos nódulos e cistos nos seios. Segundo Nicole, o aspecto ficou tão irregular que ela compara a superfície da região à lua. Eita, nós! Em entrevista ao New York Post, ela contou que se arrepende diariamente do procedimento e que consegue sentir os caroços ao tocar os seios. Outras mulheres também relataram problemas semelhantes e algumas afirmaram ter precisado passar por cirurgia para retirar os cistos. Embora o procedimento seja autorizado, ele está envolvido em uma disputa judicial em Nova York. O Departamento de Saúde do Estado questiona a fabricante do produto, uma empresa de tecnologia médica. Olha, uma coisa é certa, gente. Quando o assunto é beleza, tem cada novidade, né, que faz a gente pensar duas vezes, viu? Eita! Eu sou Kleber Salles e esse foi o nosso Acredite Se Quiser.
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1: Mais um Acredite Se Quiser por aqui nesta terça-feira, gente. Olha, uma confusão dentro de um avião terminou com um passageiro sendo retirado à força pela Polícia Federal, viu? O caso aconteceu no Aeroporto Internacional Afonso Pena, no Paraná, em um voo da Latam com destino a São Paulo. Tudo começou quando o homem encontrou uma passageira ocupando seu assento. Ela havia se confundido com a numeração e, assim que foi avisada, deixou o lugar. Só que o problema estava apenas começando. Como entrou no avião no fim do embarque, o passageiro não encontrou espaço para sua bagagem no compartimento acima do assento. Então, começou a retirar malas de outros passageiros sem autorização. Uma comissária tentou impedir a atitude, mas ele se irritou e passou a discutir com a tripulação e outros viajantes. O comandante decidiu pelo desembarque compulsório. Como o homem se recusou a sair, a Polícia Federal foi chamada. Para retirá-lo, os policiais precisaram desembarcar todos os passageiros. E nas imagens que viralizaram, né? O homem ainda tentou se justificar, dizendo: "Eu sou Clint Black Signature." Pois é, no fim, nem o status no programa de fidelidade evitou a retirada à força do avião, né? Eita, rapaz, tem gente que só serve pra causar mesmo, hein? Mas que coisa, rapaz. Eu sou o Kleber Salles e esse foi o nosso Acredite Se Quiser por aqui. Grande abraço e até lá, hein?
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3: 16 horas.
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7: Uma excelente terça-feira para você, ouvinte. Começando agora o nosso Forró Mania com o melhor deste ritmo alegre e dançante. Vem curtir comigo. 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

0: Forromania, trazendo pra você os melhores sons desse ritmo dançante. Daqui a pouco eu volto com mais. Continue sintonizado.
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0: Trazendo pra você sempre o melhor do forró. Este é o programa Forró Mania, que está de volta. Aumenta o som.

tem o direito de encontrar aquele homem romântico que a ame de verdade. Porque a mulher é o símbolo da pureza e da compreensão. Toda mulher tem o direito de ser feliz.

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8: Forró Mania está de volta, que bom é te fazer companhia ao som deste ritmo muito alegre, dançante, contagiante, que é o forró. Sou a locutora Patrícia Vieira e agora tem mais um bloco pra gente curtir.
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1: Porra Mania de hoje chegou ao fim. Obrigada a você que esteve por aqui. Amanhã eu volto trazendo mais o melhor do forró pra você. Um beijo grande e até lá!
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6: 16 horas e 52 minutos.
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1: Uma excelente terça-feira pra você, ouvinte. Começando agora o nosso Forró Mania com o melhor deste ritmo alegre e dançante. Vem curtir comigo? Forró Mania já está no ar.
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1: 17 horas e 2 minutos.
2: Opa, minhas comadres, minha filha, aqui é o Chico Lorco. É um velho de 89 anos, que nunca morreu, nem tem verde que morre. Tô chegando debaixo do pé do Cogiro pela Rádio Lema FM. De Corte do Maranhão, Partido do Brasil. É isso aí, minhas compadres, minhas comadres. É, meu filho, é o rei que nunca morreu, não tem verde que morre. É, cachorro.

cachaça vira mito, meu filho. Feito no pó do capucho, tomate comigo no chão, arrumado com todo mundo. É cachaça feita na cana torta. É o mesmo com meu dinheiro, rapariga puta do cabaré da chica que se importa. É, meu filho. Ave Maria, o canalho, viu? É, meu filho, diz que cachaça mata um corno desse, mas mata, não, meu filho. Se a gente beber, morre. Se não beber, morre também. É, tem que morrer de goela lubrificada. É, meu filho, já tirou as bicharadas, meu filho? Tira o cachorro, tira o pato, tira tudo aí, meu filho. Dentro do jacaré, que estão tudo sufocado. Pra que eu posso trazer o primeiro forró dessa tarde maravilhosa? Aumenta o volume do seu radinho. Meu compadre, minha comadre, meu filho. Aumenta, escarcar o bicho aí, meu filho. O volume do rádio, meu filho. É o volume do rádio. Pode escutar, que você tá ligado no maior forrozão. Claro. É isso aí, compadre. Aumenta, escarcar.

começando um cabra velho de mantelada da chibata grande que eu tô entrando aqui pra falar com todos vocês que estão escutando, cabra mais caceteiro na rádio, mais bonita, mais linda, que mais cresce em todo o Maranhão, Lemos FM, pensa, alô, meu povo de todo o meu Maranhão.

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4: Opa, minhas compadres, minha filha, Chico Lopes tá de volta. Pela Rádio Lemos FM de Codó, Maranhão. Pra toda essa rapaziada boa de mundo, meu Deus, um abraço. Especial do Reinha aqui, minha filha, Chico Lopes. Por aqui, compadre, vai mandando a lupa toda essa rapaziada e botando seu sucesso, botando esqueleto para remexer. É isso aí, meu compadre, vai. Vamos remexer. Bota, meu filho, bota, mano.
5: Pois é, rapaz, eu tava falando outro dia. Eita, rapaz, não tem coisa melhor não do que você dar cagada depois da chuva, rapaz. Eita, meu povo, alô, meus caseteiros. Eu tô aqui de novo, olha, em breve eu tô aí na Rádio Lemos, na Lemos FM, botando todinho. 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Aí você diz, bote, ah, por bote. Aí eu boto todo. Eita, alô, meus caceteiros, surtendo a Rádio Leme FM. A rádio mais caceteira do Maranhão, rapaz. Eita, abraça pro meu compadre lindo. Pensa num cabra desmantelado.

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0: Opa, minhas companhias, como é minha filha, que é o Chico Lopes de volta, de baixo do pé do cajueiro, pra comandar o melhor do farol pra toda essa rapaziada boa. Já quero agradecer meu pai criador por essa passagem desse dia maravilhoso, dessa tarde maravilhosa. Eu já vou tirando pra fora, mas volto amanhã, se Deus permitir. Ô, meu filho, já vou tirando pra fora, meu filho, já vou tirando pra fora. Se Deus permitir, a gente tá de volta. Se não permitir, eu fico muito grato. Tchau, gente boa, tchau, gente boa.
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5: 18 horas e 3 minutos.
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0: De hoje, a manchete number one é a número um, bomba. A qualquer momento, o governador do estado do Maranhão pode deixar o Palácio dos Leões. A manchete número dois é a number two, polícia. Dupla é presa com armas e drogas dentro do cemitério em Imperatriz. A manchete número três é a number three, mais irregularidades, contrato do SAAI informa endereço de empresa com bairro que não existe no município de Codó. A manchete de número 4 é a number 4. Religião, faça do pastor, líder engravidou moça e matou a esposa. Com estas e outras está no ar o seu programa Maranhão em Debate aqui na Lemos TV para todo mundo ver. 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
0: Comentários de hoje fica a cargo do meu amigo Genésio Araújo, de Brasil.
4: O que você acha de um país que tem uma dívida pública de 38 trilhões de dólares, tem 700 mil moradores de rua e tem 40 milhões de pessoas, equivalente às populações do Chile, Paraguai e Uruguai juntos, vivendo abaixo da linha da pobreza, querendo dar exemplo para nós, brasileiros? O problema é que esse país tem a maior frota armada e força aérea do mundo, e o segundo maior arsenal de bombas atômicas do planeta. Mas está perdendo sua capacidade de ser líder, mesmo sendo a maior economia do mundo. Os Estados Unidos divulgou um vídeo, lembrando que criou uma doutrina de que quem manda nas Américas são os americanos. Enfim, os Estados Unidos. O vídeo lembra o caso da captura do ditador Nicolás Maduro na Venezuela, e que o domínio dos Estados Unidos sobre o hemisfério ocidental nunca mais será questionado. Os Estados Unidos de Donald Trump, tendo seu secretário Marco Rubio em ação, exige do Brasil e suas autoridades prudência, pois vontade é algo que dá e passa na democracia. Não podemos ser nem desaforados e nem entreguistas. Foi Genésio Araújo Júnior, de Brasília.

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0: 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Mas olha, você sabia que... Eu quero mandar um alô aqui para meu amigo Acélio Trindade. Pois é. Um alô também para Cícero Aguiar, que vai estrear um programa na Super Eldorado FM, domingo, ainda não está definido se 9 da manhã ou se 10 da manhã, domingo. 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Para quem quiser, pode ser também o Corninho do Brega. Todo mundo ligado aqui na sua Super Eldorado FM. Mas você sabia que um dia nós maranhenses fomos franceses, né? Tivemos o domínio aí dos franceses. Vamos acompanhar um pouquinho da história do Maranhão aqui no seu programa Maranhão em Debate. Acompanhe.
2: Em 1612, 3 navios franceses chegaram ao Maranhão, com 500 colonos, com padres capuchinhos, com a bênção da rainha da França. Fundaram uma cidade, a chamaram de Saint-Louis, em homenagem ao rei da França, e declararam aquela terra propriedade da coroa francesa. O Brasil quase virou França, e começou no Maranhão. Em março de 1612, uma expedição francesa partiu do porto de Cancale, na Bretanha, comandada por Daniel de Latouche e pelo almirante François de Razilly, com a autorização da rainha regente Maria de Médici. Chegaram ao Maranhão em julho, desembarcaram na ilha e encontraram os índios tupinambás, que já conheciam os franceses, que já negociavam com eles há décadas, que chamavam os franceses de papagaios amarelos, porque eram loiros e tagarelas como as aves. Os índios receberam os franceses como aliados, porque preferiam preferiam qualquer um aos portugueses que os escravizavam. Em 8 de setembro de 1612, os franceses tomaram formalmente posse da terra. Construíram um forte, batizaram a cidade de Saint-Louis, em homenagem ao rei Luís IX da França, e declararam aquele território parte da França equinocial, uma colônia francesa que se estendia do Maranhão até o Amapá, o maior território francês fora da Europa, e estava no Brasil. Mas Portugal não aceitou. Reuniu tropas em Pernambuco e mandou um mestiço filho de português com índia tabajara para expulsar os franceses. Jerônimo de Albuquerque, com menos de 300 guerreiros, enfrentou os franceses na Batalha de Guaxinduba em 19 de novembro de 1614 e venceu. Em 1615, os franceses foram expulsos definitivamente. A França equinocial durou apenas 3 anos, mas deixou para sempre o nome da maior cidade do Maranhão, São Luís, Saint-Louis. O nome que os franceses deram ainda é o nome que usamos hoje, 410 anos depois. Toda vez que alguém fala São Luís, está falando francês sem saber. Quando a França foi expulsa do Maranhão, levou consigo várias esperanças de um país melhor. Os índios tupinambás que acreditaram nos franceses foram escravizados pelos portugueses. A França equinocial durou 3 anos, mas o nome ficou. Em cada placa de rua, em cada mapa, em cada vez que alguém chama a capital pelo nome que os franceses deram. Voz maranhense, porque o Maranhão foi palco da maior disputa colonial que o Brasil já viu, e quase não virou Brasil.
0: É verdade, aí é um pouquinho da história do seu Mará, pois é, quase que nós éramos franceses, e hoje nós estávamos falando, era o quê? Tarrarrão, barra, como é que é? Era? É bobiju, era por aí. Estaríamos falando francês hoje no Maranhão. Nós não éramos brasileiros, e hoje nós éramos franceses. Como assim é a Guiana Francesa aqui na América do Sul, não é? Nós temos a Guiana Francesa, pois é, quase. Pela uma beiradinha, nós hoje não estamos falando francês e tendo o euro, né, como moeda. Com certeza o Maranhão não seria esse Maranhão lascado, arrombado, lascado de pobreza e corrupção. Mas não é só o Maranhão, não. A corrupção se espalhou por todo o país e hoje você vai ver um padre reclamando de alguma coisa aqui. 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Meu amigo, minha amiga, você vai escutar agora, você vai acompanhar agora um padre que ele na missa, meu irmão, na missa é proibido na igreja falar de política. Mas o padre desceu de sarrafo, sabe em quem? Não foi em mim, não. Não foi no Carlos Brandão, não. Sabe em quem foi? Parece que foi no presidente da República. Acompanha aí, parece.
3: Deus do céu, eu não sei em quem você votou para a presidência da República. O que interessa é em quem você vai votar agora. Se Jesus não ocupar o centro da sua vida, não se diga católico. Porque olha bem o que eu vou afinar agora em cadeia nacional de televisão. Porque se for para ser católico, como se diz católico, o senhor presidente da República, é melhor ir viver nos quintos dos infernos. Porque é para lá que está mandando. Eu não me conformo de um homem feito Luiz Inácio Lula da Silva. Um homem que veio do Nordeste, um homem sofrido, um homem que deveria se transformar num modelo para esse país, porque um homem que não tem nem estudo direito e que se transformou presidente da República, com a segunda maior eleição da história do mundo. Um homem que deveria se transformar num modelo de luta e de garra está se transformando num instrumento do encardido para aprovar leis dessa qualidade. E enquanto ele tiver por trás dessas leis, mandando essas propostas para serem aprovadas no Congresso, ele não tem meu respeito, nem a minha admiração e nem a minha oração. Porque, meus irmãos, o que adianta uma pessoa ter poder de presidente? O que vale o poder de uma caneta? Talvez ele tenha poder para mandar me matar. Pois então me manda. Manda me matar.
0: Aí, meu amigo, o padre está injuriado. Mas o Lula tem feito muito pelas denominações religiosas. Criou o dia do evangélico, um monte de coisas aí. É proibido você invadir uma sinagoga, invadir um templo evangélico, católico. Mas o padre mesmo está com raiva, amigo. O padre está injuriado com Lula. Eu acho que ele talvez fique do lado aí do Augusto Cury, né? Ninguém sabe. Ou do Caiado, ou ainda do Zema. Ou outros aí que estão postulando chegar aí ao Palácio do Planalto. Mas fazer o quê? É Brasil! Eita, meu Brasilzão! Te amo, meu Brasil! 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Mas, meus amigos, olha, a antiguidade está de volta, né? Os costumes estão voltando, ainda volta. Pois é. Antigamente, um menino, ele não podia passar entre o pai e uma pessoa que estivesse ali na casa da família, conversando, batendo papo. O menino ia lá pelo quintal, porque ele não podia passar ali no meio. Outra coisa, ele não poderia interromper o pai nem a mãe em uma conversa. Dizer que o pai está mentindo, aquele negócio todo, porque senão, meu irmão, a taca era violenta. Os meninos hoje estão debochando, pois é, mas ainda tem pais que estão chamando, eles estão chamando os filhos ainda nas catracas, na grande. Acompanhe esse exemplo aí de uma mulher, o que ela fez aí com os dois filhos dela, o menino brigando demais dentro de casa. E ela, vem pra cá, olha, escute aí, veja aí.
4: Aqui, ó, milho, é um de joelho no milho, não mata ninguém não. Bora, abraça teu irmão, abraça teu irmão. Tu dá raba até nele, Manoel? Tu dá raba até nela, Juan? Vão andar unido, num só propósito. Negócio de menino se batendo, amanhece o dia se chutando. Que coisa feia é essa? É gostoso estar abraçadinha com o irmão? Não é gostoso estar abraçadinha com o irmão? Tem que amar o seu irmão. E você, irmã? Diga pra ela, mana. Eu não vou mais bater em você. E tu, Manoel? Diga pra ele.
5: Não vou mais.
4: Tá aqui, ó. Eu tô amarrado. Os dois amarradinhos, ó. Que é pra eles aprenderem a se amar, a se respeitar. Eu, pra minha mãe fazer isso comigo, eu nunca morri. E eu amo meus irmãos. Eu amo meus irmãos. Abraça mais, eu quero ver vocês abraçados mais.
0: Tá aí. Ó, se a moda pega, se a coisa voltar, eu acho que essa meninada vai aprender melhor. Mas aí tem o Conselho Tutelar, tem o ECA, que pode prejudicar os pais também, né? Mas não custa nada. Será se essa mulher foi chamada na grande aí, pelo Conselho Tutelar? Em cima do caroço, meu irmão. Em cima da semente, em cima do milho. aprender e amarrar. Vocês têm que se beijar, seu moleque. Ficar brigando dentro de casa, tipo dois cachorros. Respeita a polícia, respeita o papai. Mas olha, o outro aqui não respeitou a mulher. Pegou o dinheiro do Bolsa Família, torou todo na rua. Queimou tudo, com cachaça, tudo. Mas ele, chegando em casa, a mulher recepcionou ele de um jeito maravilhoso. Foi amor, meu amigo, amor. Escute aí, acompanhou o amor da mulher para com o homem que pegou o dinheiro todo do Bolsa Família e torrou na rua.
6: Ai, pai!
0: Respeita a polícia, vagabundo. Pegou o dinheiro do Bolsa Família e torrou na rua aí, ó. Rapaz, ficou com a cara toda arrebentada aí, ó. Respeita, vagabundo. Aí, ó, viu? Aí, viu? Taca, menino. Vai gastar o Bolsa Família. Vai torrar o Bolsa Família, pilantra. Aí, vai bater de novo, ó. Tá aí, ó. A parte foi bom. Taca demais. Besta, moleque. Eu quero é ver se tu vai gastar o Bolsa Família no outro mês, quando receber lá. Lá no cash do banco. Ainda vai. Esta aqui é a mulher, meu amigo. É uma mulher taca demais pra ele aprender, respeitar. Era pra trazer o dinheiro, comprar arroz, o feijão, o remédio para menino, por menino, né? Para a esposa. O cara vai torar na cachaça igual um gata. Rapaz, tá aí. Pagou pra tu aprender. É, pra tu aprender. Mas, meus amigos, daqui um pouco tem um sorria aqui no programa Maranhão em Debate. E bomba! O governo do estado do Maranhão poderá ser retirado, ou melhor, o governador poderá ser retirado do Palácio dos Leões e o vice assumir. O senhor já pensou nessa reviravolta em plena campanha eleitoral no Maranhão? Você já viu uma eleição tão cheia de altos e baixos como está sendo esta eleição de 2026? Ou você vai acompanhar daqui um pouco essa bomba que pode estourar qualquer hora no Maranhão. Você vai acompanhar aqui no programa Maranhão em Debate. 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Mas, meus amigos, olha, bomba. É, bomba no governo, não, essa ainda não, não, não, essa ainda não, produção. Bomba no governo de Flávio Dino, ainda nos dias do seu governo. Você vai acompanhar aqui, o nosso programa é independente e nós não temos as algemas, as amarras, não é, da comunicação. A gente é livre e por isso que a gente faz um programa legal que está fazendo sucesso em todo o país. Então vamos lá. Bomba no governo de Flávio Dino, do ex-governador Flávio Dino, no dia do seu governo. Acompanhe aí.
7: Uma clínica alugada pelo governo do Maranhão, sem licitação, já custou para os cofres públicos mais de R$1 milhão em um ano. E esta clínica nunca atendeu a nenhum paciente. A clínica é particular e a dona ligada ao governo.
8: O contrato para a locação da clínica foi assinado em agosto do ano passado. Desde então, mesmo com o local fechado, o Estado paga R$90 mil por mês em aluguéis. No contrato feito com dispensa de licitação, o valor total do aluguel por ano é de R$1 milhão e R$80 mil. Ano passado foram pagos R$450 mil e neste ano outros R$540 mil. A clínica Eldorado foi alugada para ser um centro de traumatologia e ortopedia. Mesmo com toda a estrutura do imóvel, alugada por mais de R$1 milhão por ano, o governo do estado ainda vem bancando uma reforma no prédio, que é particular. E aí vai mais dinheiro, quase R$1 milhão, a ser pago para o empreiteira. O valor da reforma, que ainda não terminou, é de R$ 903 mil. No total, o governo do estado já gastou mais de R$ 1,5 milhão de reais em um ano com aluguel e reforma do imóvel que nunca funcionou. A clínica pertence à família da assessora jurídica da Secretaria Estadual de Saúde, Janir Carvalho de Araújo. Janir foi nomeada pelo governador Flávio Dino em 27 de fevereiro de 2015. Ela é filha da pediatra Ideni Viana de Carvalho, sócia majoritária da Clínica Dourado, e filha do desembargador Jaime Ferreira de Araújo, que chegou a responder processo no Conselho Nacional de Justiça na época em que era sócio da clínica. A OAB questionou a legalidade de um desembargador ter sociedade numa empresa. O processo foi arquivado em 2009 e o desembargador transferiu a sociedade para um dos filhos. Em nota, o desembargador disse que se afastou completamente da empresa, que não tem relação com o governo atual e nem envolvimento com a Clínica Dourado e o Estado do Maranhão, e nenhuma influência sobre o cargo comissionado exercido pela filha dele, Janira Araújo. No começo do ano, o Bom Dia Brasil mostrou um outro prédio público alugado pelo governo do estado para abrigar uma fundação que cuida de menores infratores e que passou 16 meses fechado enquanto o aluguel era pago. Foram R$ 172 mil em aluguéis pagos ao dono do imóvel, Jean Carlos Oliveira, filiado ao PCdoB, que é o partido do governador Flávio Dino, e funcionário nomeado pelo governo do Maranhão na empresa maranhense que administra o porto do Itaqui, em São Luís. Depois da denúncia, na época, Jean foi exonerado do cargo.
9: Quer dizer, o governo do Maranhão paga o aluguel da clínica particular, paga a reforma da clínica particular, e é uma clínica que não está nem atendendo ninguém. É surreal.
7: O que a gente esperava é que se as mudanças no Maranhão levassem alguma novidade em comportamento político, né? Pelo visto, está difícil.
9: Inacreditável.
0: Então, olha, nós estamos mostrando aí para você o que aconteceu lá no governo de Flávio Dino, que foram 2 mandatos, foram 8 anos, ele foi reeleito. Aí, uma das bombas que estourou lá, mas arquivaram, né, ficou por isso mesmo, chega para lá, desencosta e pronto, ficou desse jeito aí. Agora tem uma bomba, daqui um pouco você vai acompanhar aqui no programa, ainda não produção, daqui um pouco você vai acompanhar, essa bomba aqui deve dar cassação. Eu não sei, mas estão dizendo, falando em todo o Maranhão, que deve dar cassação. O governador Carlos Brandão deve dançar e perder o governo. Aí eu lhe pergunto, se ele perder o governo, como é que vai ficar a campanha do seu sobrinho, Orleans Brandão? Como é que vai ficar a situação? E aí quem vai sentar na cadeira deve ser o vice-governador Felipe Camarão. Mas você vem, já você não sai daí não, fica ligado aqui no programa que você vai ter acesso a essas informações aqui na Lemos TV para todo mundo ver no mundo todo. Mas olha, irregularidades na prefeitura de Codó. Não é? Aqui no blog do Leonardo Alves, contrato do SAAI informa, aliás, não é na prefeitura, é do SAAI, só fazendo a correção. Contrato do SAAI informa endereço de empresa com bairro que não existe em Codó. O que aconteceu? Estão ficando doidos? Houve um erro, o que foi que aconteceu? Olha, documento publicado no Diário Oficial registra empresa localizada na Praça Ferreira Banima, mas acrescenta Jardim São Cristóvão como bairro. Cadê Jardim São Cristóvão em São Luís? Em São Luís é que tem Jardim São Cristóvão. Mas esse negócio tá cheirando. Olha, o SAAI está pagando muita grana em aluguel de motos e carros. A verdade é essa. Eu não sei, ninguém sabe, né? Não tem transparência. Eu sou contra a corrupção. Quem for a favor, beleza. Palmas para você. Se for a favor da corrupção, eu não sou. É um direito meu, é um direito meu, tá certo? Olha, o Serviço Autônomo de Água e Esgoto de Codó publicou um contrato no qual consta o endereço de uma empresa situada na Praça Ferreira Baima, Sala 1. Porém, o documento acrescenta bairro Jardim São Cristóvão como parte do endereço. Misturaram o quê? Por que que misturaram? E o que? O SAAI não vai emitir nenhuma nota não para dizer o que foi que aconteceu? Olha, o problema é que, conforme a apuração do blog do Leonardo Alves, Jardim São Cristóvão não corresponde a um bairro existente em Codó. A Praça Ferreira Baima, por outro lado, existe, inclusive, como estabelecimento comercial funcionando no local indicado no contrato. Então, alguma coisa aconteceu aí. Eu não sei o que é. E não vou meter a mão na cumbuca, não. Mas aconteceu alguma coisa. Aconteceu alguma coisa. E aí o SAAI, a direção do SAAI, tem que se pronunciar. O que foi que aconteceu? Por que que colocaram o nome do bairro Jardim São Cristóvão, lá de São Luís do Maranhão? Jardim São Cristóvão eu conheço lá. Aqui não conheço, não. Mas, meus amigos, hein? É, estão dizendo aqui, a produção aqui no estúdio tem 5 pessoas. Ah, não, 7. Estão dizendo aqui que pode ser rua, hein? Avenida Cristóvão Colombo, pode ser, mas é jardim. Lá na Cristóvão Colombo não tem jardim, não. Não tem jardim, não. Rapaz, é muito... Eita, meu amigo. Eu vou falar aqui brevemente sobre os carros alugados da prefeitura. É muito carro alugado, meu irmão. Mas tem. Mas tem. Meu amigo, olha. Já já nós vamos falar aqui da bomba que pode estourar a qualquer momento. Eu quero saber, estourando essa bomba, como é que fica, vai ficar o prefeito de Codó. Se puxarem o tapete do governador Carlos Brandão, como é que vai ficar essa barafunda? Como é que vai ficar o prefeito de Codó e outros que estão apoiando? Eles vão para onde? Se a candidatura de Orleans Brandão vai ser tocada para frente ou vai ser encerrada? Meu irmão, tá um bafafá doido. O negócio aí tá louco. Louco, louco, louco, louco, louco. Meu irmão, mas vamos falar de religião? Ou nós vamos para um rápido intervalo comercial? Acho que é bom, né? É, professor? Vamos para um rápido intervalo comercial e na volta a gente vem aqui, olha. Queima de fogos da festa da tenda de Umbanda, Rainha Iemanjá, e também a marcha para Jesus em Codó. E a face de um pastor que engravidou uma mulher. E aí a mulher foi falar, ele matou a esposa dele. Viu? E tem mais. A igreja de Silas Malafaia pega fogo depois do intervalo comercial. Voltamos já.
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0: Alô, você, todo mundo aqui na sua Lemos TV, para todo mundo ver. 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Meu amigo, olha, já já no bloco da Espolícia, dupla é presa com arma de fogo. Suspeito de matar adolescente de 13 anos é preso em Balsas. Já já aqui no seu programa Maranhão em Debate. Vamos chamar, podemos chamar, e o bloco das religiões, podemos chamar? Não, vamos lá, vamos para cima. Então vamos começar com o pastor, que ele engravidou uma moça que estava trabalhando em sua casa, e aí depois a mulher foi cobrar para ele se ajeitar, e ele terminou foi matando a esposa. Acompanhe aqui no programa Maranhão em Debate. Nós vamos sempre falar de religião agora, viu? E você vai acompanhar com a gente aqui no programa Maranhão em Debate. Acompanhe.
11: Nosso caso de hoje acontece na cidade de Passo, no sudoeste mineiro. Fundada em 2016, a Igreja Assembleia de Deus Pentecostal Um Novo Poder é liderada pelo pastor Gilberto Adriano de Oliveira, de 40 anos, e pela pastora Elaine Aparecida Barros, de 50. A cada dia, a denominação cresce, granjeando novos membros na comunidade local. No púlpito, Gilberto atua como um pregador rígido e exige postura e santidade absolutas de seus seguidores nas redes sociais. O casal acumula fotos apaixonadas e declarações de amor, sustentando a imagem de uma união em total harmonia. No entanto, nos bastidores, a realidade é outra. Uma jovem obreira da igreja vai morar na casa dos líderes para receber acolhimento espiritual. Na residência, Gilberto inicia um relacionamento extraconjugal com a discípula e acaba engravidando. Como a doutrina pregada por ele proíbe o divórcio, a separação significa a perda imediata do cargo e, consequentemente, dos dízimos e das ofertas. Diante da traição, a pastora começa a repreender seu esposo e faz ameaças de desmascará-lo na frente da congregação. Em 24 de fevereiro de 2017, a pastora Elaine desaparece. Gilberto sustenta uma versão falsa para a polícia. Afirma que havia deixado a mulher em um posto de saúde na Avenida da Moda, em Passos, e que voltou para casa apenas para buscar a carteira de identidade que ela havia esquecido. A farsa cai 3 dias depois. O corpo da religiosa aparece em um canavial na saída da cidade, no sentido para São João Batista da Glória. A vítima está sem roupas íntimas, com severos sinais de violência e arames amarrados no pescoço e nos pulsos. Gilberto é preso dias após a localização do cadáver. Em 24 de setembro de 2020, o Fórum de Passos recebeu o julgamento do caso. Em uma sessão do Tribunal do Júri que se estendeu por 10 horas, o Ministério Público desmascarou a conduta do réu, comprovando que ele tirou a vida da esposa para encobrir a traição e preservar seu posto de líder religioso. Ao final dos debates, o Conselho de Sentença condenou Gilberto Adriano de Oliveira a 22 anos e 6 meses de prisão em regime fechado pelos crimes de feminicídio, ocultação de cadáver e fraude processual. Trágica ironia na vida da pastora Elaine, que acabou vitimada por quem mais confiava, sua filha na fé, e o homem a quem dedicou a vida.
0: A gente acredita muito nos nossos líderes religiosos, pastores, bispos, papas e etc., né? Mas acontece essas coisas constantemente, frequentemente acontece essas coisas dentro das igrejas, dos templos, né? No meio daquela comunidade. Muitas vezes não chega à mídia porque dentro das instituições existe uma coisa chamada abafa, abafa, abafa, e não chega ao conhecimento da população. Mas alguns casos violentos como esse aí não tem como abafar, não. E aí sai e fica desse jeito, e a gente fica preocupado, porque eles, líderes, são exemplos para o povo. O povo bota fé no pastor, o povo acredita no padre, e acontecem essas coisas, né? Mas eu quero chamar a atenção de você para a 17ª Marcha para Jesus, que foi realizada no município de Codó neste sábado. Foi uma bênção, muita gente. Não foi aquele esperado, né? Aquele número de fiéis que deveria estar lá, porque muitas denominações não participam, né? Mas vamos acompanhar a Marcha para Jesus pelas ruas, pelas artérias da cidade de Codó.
12: Temos TV para todo mundo ver, fazendo a coisa acontecer. Eu vou falar aqui com o bispo Jacione sobre essa marcha 2023. Diga aí como é que está o coração, está batendo forte, vai começar mais uma marcha para Jesus em Codó.
13: A expectativa é a mil, como sempre. Os céus de Codó estão abertos, preparados para receber a boa semente, que é a palavra de Deus. Palavras proféticas serão liberadas e a cidade vai ser transformada pela glória de Deus.
12: É Jordânia! E aí, Jordânia, também está com o coração aí a mil para participar?
14: Momento muito gratificante para a nossa cidade, Codó, aqui onde o povo de Deus se reúne, declarando que Codó é do Senhor Jesus. E eu hoje parabenizo o Conselho de Pastores, juntos, todos proclamando que Codó é do Senhor Jesus.
12: Pastor Rafael Pena, presidente do Conselho de Pastores, é isso?
15: Exatamente.
12: E aí, como é que está, como é que vai ser? É mais uma marcha para Jesus em Codó. O povo evangélico dizendo que Jesus realmente é o dono de Codó.
13: É exatamente isso, mais uma edição da marcha para Jesus. O povo de Deus está chegando, estamos aqui na concentração, quando sai pelas ruas, profetizando, orando, que essa cidade é do Senhor Jesus.
12: Deus abençoe, Codó. Traga tempo de paz e prosperidade sobre o nosso povo e nossa gente.
13: Valeu. Ei.
0: Para os evangélicos que realizaram essa grande festa, mais uma, né? Grande festa dos evangélicos. É aquilo que eu estava falando. Seria bom que todos os evangélicos, todas as denominações, se unissem para participar dessa marcha. Mas eu não sei até quando, né? Se vai ter esse número reduzido, porque em Codó tem muito terreiro de Umbanda, mas tem também muitas igrejas evangélicas. E aí os católicos não participam junto com os evangélicos e parte dos evangélicos também não participam da Marcha para Jesus em Codó. É um vexame. Eu acho que eles ficam preocupados, aí o Conselho de Pastores, por não ter essa liderança de trazer todo mundo para o evento. Mas olha, a Janaína, que é a líder, é a mãe de santo da tenda espírita Rainha Imanjá em Codó, fez um grande cortejo pela cidade nesse último domingo. Vamos acompanhar.
12: Nesse momento aqui, queima de fogos, Lemos TV mostrando para você ver a queima de fogos aqui da festa da tenda de Umbanda Rainha Imanjá. Aqui na Praça do Centro de Cultura, ao lado da Linha Férrea, registrando tudo para você, a Lemos TV. E agora, o pessoal tudo concentrado aqui, ó, esperando aí terminar a queima de fogos. Todo mundo de branco, de outras cidades, outras tendas, fazendo parte da festa da tenda de Espírita Rainha Iemanjá. Todo mundo concentrado aqui nesse momento na Avenida Augusto Teixeira. A Lemos TV mostrando para você. Todo mundo a caráter, de branco, com seu tuzaro. E aqui você vai encontrar a anfitriã da festa, Janaína. Fala com a gente um pouquinho aqui agora, pode ser? Vamos lá. Janaína, e aí uma festa bonita, mais uma realizada no município de Codó. Quebrando aqui o protocolo. Tá bom então. Aqui, pessoal, é a festa aqui da Umbanda Codoense, né? Conhecida e reconhecida a nível nacional e internacional. Codó, que tem a cultura da religião afro-brasileira. Pois é, a concentração aqui na Avenida Augusto Teixeira. Lemos TV para todo mundo ver a festa da tenda Rainha Iemanjá. E continua ali a queima dos fogos. 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
0: Então aí, meus amigos, você acompanhando a festa da Umbanda Codoense do Terecô. Aqui a gente dá espaço para todas as correntes religiosas. É por isso que a gente tem muita credibilidade no município, não é? Pois está aí a festa realizada. Eu vou ficar devendo aqui a você, talvez a gente mostre amanhã, o pessoal que veio de Bacabal e outras cidades que vieram participar também da festa. A gente vai mostrar para você amanhã, aqui no programa Maranhão em Debate. Mas olha, o Silas Malafaia, eu não sei o que está acontecendo. Silas Malafaia, uma igreja dele, um templo, pegou fogo. Não sei se alguém ateou fogo, não sei o que foi que aconteceu. Não sei se foi um curto-circuito, eu não sei o que foi. Sei que um templo de Silas Malafaia pegou fogo. Vamos acompanhar.
15: Gente, eu não falei na profecia que Deus me deu, que Deus ia começar a pegar esse bode do Silas Malafaia, porque a igreja dele, aí não é igreja, é empresa. E aí Deus está começando a meter fogo. Não pense você que é acidente, não, irmão. É Deus que está começando a cobrar desses loucos, desses nossos profetas, desses sem vergonha, pilantra, estrupador da noiva, que está fazendo a igreja de Cristo de empresa. Então Deus está irado, Silas, e não é só a sua não. Todos aqueles que são bode, que estão enganando as pessoas, esse ano vai ser um ano, Silas, da ira de Deus. Então Silas fala, falha, Deus já começou a mostrar a ira dele. Então agora pegou fogo na igreja. Agora a próxima vítima vai ser você, porque Deus me falou que vai te botar lá, calado, assim, comandar. Deus me falou que vai te botar no leito. Se arrependa, pare de prostituir a casa do Senhor, política, Silas, porque no reprocomando reminácia, o recado está sendo dado para ti. Se arrependa, porque a ira de Deus, Silas, já se acendeu contra a tua vida, diz o Senhor.
0: Pastor André falando sobre o líder Silas Malafaia, ele disse que Deus vai chamar ele na grande, e ele já está com, como é o nome, aquele tampão que bota, põe no olho, né, depois que tapa-olho, é? Não, acho que não é tapa-olho, é outro nomezinho, que bota gases, né, ele foi fazer uma cirurgia de catarata, né, é um tampão, né, chama de tampão, e ele já está com o tampão. Agora o pessoal disse que ele está fazendo encenação, para receber carinho do povo, para o povo ter pena dele, dó dele, mandar mais dinheiro para ele, mais pix, mais dinheiro, mais dízimo, mais oferta. Olha, a religião, nós vamos ficando por aqui, a gente volta em uma outra edição do seu programa Maranhão em Debate, que tem o oferecimento de Marinalva Construções. 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Mas, meus amigos, vamos acompanhar a bomba. Agora chegou a hora. Chegou a hora da gente falar da bomba que o Simplício Araújo vai falar para você aqui. Tá certo? O governo do Maranhão está passando por uma turbulência de um crime que houve. Quem é mais? Está tendo problema mais aonde aqui? Olha, o presidente do TCE já foi exonerado, já perdeu o emprego. O Marcelo Tavares é que já assumiu o TCE do Maranhão. TCE não, é TCE? É o Tribunal de Contas do Estado. Então, o Marcelo Tavares já assumiu o posto de Daniel Brandão. De Daniel Brandão, que é da família dos Brandão, entendeu? Ele já perdeu o posto e estão falando que o governador vai perder o posto dele de governador também. Meu irmão, é a confusão tão grande no Maranhão que eu não sei, um estado pobre desse, lascado, e ainda os políticos. Eu, não dá mais tempo, mas amanhã eu vou mostrar para você aqui uma comandita, uma quadrilha de prefeitos roubando nas prefeituras do Maranhão. E você vai acompanhar aqui. Agora acompanhe. Acompanhe o autor aqui da matéria falando sobre esse problemão que pode acontecer a qualquer momento antes das eleições. Acompanhe.
16: Brandão pode ser afastado a qualquer momento e com a ajuda de Weber Rocha. Vou já te explicar por quê. Mas antes, é importante lembrar que um juiz do Supremo Tribunal Federal é juiz do Brasil inteiro. Você pode tomar qualquer postura política, fazer política para o bem ou fazer política para o mal. Mas você tem que arcar com as consequências. Um pedido de afastamento de um governador é feito no STJ e não no STF, a não ser que seja comprovado o envolvimento de alguém com foro privilegiado, um deputado federal ou um senador. No caso do envolvimento de Weberton, nesse caso do Tech Office, em outros possíveis casos, o pedido pode ser feito a qualquer momento pelo STF. Então, Brandão pode sair da cadeira, Felipe Camarão pode assumir e, a qualquer momento, nós podemos ter também uma prisão de uma pessoa que se diz muito importante do Maranhão, mas não ocupa cargos. Essa é a leitura que eu fiz com toda a responsabilidade da peça de afastamento do sobrinho do governador, o Daniel Brandão.
0: Olha aí, viu? Você está acompanhando aqui? Pois é, pode acontecer isso de forma inédita no estado do Maranhão. Pode acontecer que o governador poderá ser retirado da sua cadeira para o vice-governador assumir o comando do estado do Maranhão. Agora, como nós falávamos antes, você já imaginou o problemão que vai gerar no estado? Aí, e também para o governador. Ele vai ficar o ex-governador? Como é que ele vai tocar a campanha do sobrinho Orleans Brandão? E o outro vai cantar de galo, não é? O Felipe Camarão. Então, quem é que vai ser beneficiado com isso aí? Será se o Braide? Será se os outros candidatos, não é? O Roberto Rocha? Será se eles vão ser beneficiados com essa confusão toda no estado do Maranhão? Então, vamos aguardar, porque o que falou Simplício Araújo é o que pode acontecer. Ele também não está afirmando que vai acontecer. Mas o que está desenhado exatamente para acontecer isso. Porque Flávio Dino já colocou a tornozeleira no Raimundo Cutrim, que foi ex-secretário, ex-deputado, está do lado do Brandão, e aí se envolveu lá com o Luiz Pablo, do blog, gerou toda essa celeuma, e agora tem mais essa. Que o governador poderá sair do mandato antes de terminar o mandato. Você lembra do doutor José Francisco de Codó, prefeito? Pois estava faltando 22 dias para o término do mandato e arrancaram ele da prefeitura. Pois é, talvez vão arrancar também o governador Brandão do Palácio dos Leões. E você não esperava por isso, e nem eu. E nem eu esperava pelo negócio disso, vou te falar. O negócio está pegando fogo no Maranhão. Mas agora nós vamos chamar o Bloco das Polícia aqui no programa Maranhão em Debate. Já já tem pesquisa, pesquisa para presidente da República, aqui no seu programa Maranhão em Debate, que tem o oferecimento de Pax Araújo, seu plano funerário, do jeito que você está querendo, não é isso? 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Agora é hora de polícia!

0: A informação chegando aqui para você é o submundo do crime. Suspeito de matar adolescente de 13 anos é preso em Balsas.
1: Pois é.
0: Olha, um homem apontado como o principal suspeito de matar um adolescente de 13 anos foi capturado durante uma operação policial realizada no interior do estado. A ação conduzida pelas forças de segurança cumpriu um mandado de prisão temporária expedido após investigações sobre um crime violento ocorrido no município de Balsas, no sul do estado. De acordo com os levantamentos da delegacia regional responsável pelo caso, a ocorrência se registrou em um bairro da periferia da cidade, quando disparos de arma de fogo atingiram duas vítimas jovens. Na ocasião, além do óbito do garoto de 13 anos, outro adolescente de 17 anos também acabou baleado e sobreviveu ao ataque. Notícias lá da região do sul de Balsas, aqui no seu programa Maranhão em Debate. Meus amigos, olha, tem informação chegando aqui no blog do Maílson Reis. Você acompanhando a informação. Olha, dois homens são presos. Dois homens foram presos neste domingo na Avenida Kennedy, em São Luís do Maranhão, após policiais encontrarem uma arma de fogo e uma substância semelhante à cocaína dentro de um carro. Para que você leva essas coisas? Para que você transporta cocaína? A polícia vai te pegar, vagabundo. E você vai se lascar. Você não vai gostar. Olha, segundo a Polícia Civil do Maranhão, policiais do plantão da Delegacia de Homicídios voltaram de uma ocorrência quando foram chamados para verificar uma situação envolvendo um veículo. De acordo com o delegado Ivônio Ribeiro, responsável pelo plantão, o motorista relatou que um HB20 azul havia batido na traseira de uma moto, da moto dele. O condutor também afirmou que os ocupantes do carro apresentavam comportamento suspeito e tentavam deixar o local. O carro tinha no carro, no interior do veículo. Durante a abordagem, os policiais encontraram uma pistola na cintura de um dos homens. Na vistoria do veículo, a equipe também localizou uma quantidade, substância semelhante à cocaína. Se rodaram, se arrebentaram. Pai, anda direitinho, anda correto, né? Tranquilo, sem nada. Aí você anda certinho, né? É certinho. Agora, do jeito que o cara quer fazer tudo, quer pintar e bordar, aí se arrebenta todinho, viu? Aí se arrebenta. Olha, dupla é presa com arma de fogo e drogas. Sabe aonde? Dentro de um cemitério na cidade de Imperatriz. Dois homens suspeitos de tráfico de drogas foram presos na noite do último sábado dentro de um cemitério Campo da Saudade, Imperatriz, na região tocantina. Segundo a polícia, a dupla foi abordada por equipes de motopatrulhamento. Os suspeitos foram apreendidos 3,45 gramas de maconha prensada, aquela que cheira, poções de cocaína, um revólver calibre 38, vários celulares e uma motocicleta. Durante a consulta aos dados dos dois homens no sistema policial, os agentes constataram que havia um mandado de prisão em aberto contra um deles. Se arrebentaram, se lascaram. Tá aí, ó. Olha aí, olha a mercadoria aí, ó. Você acompanhando aí, ó. Aí, ó, o tanto de mercadoria deles aí. Lascaram, tá aí, ó. Olha aí, olha a mercadoria aí, ó. Você acompanhando aí, ó. Aí, ó.

0: Ainda tem mais uma aqui, olha. Operação da Polícia Civil prende dois suspeitos.
1: 19 horas em ponto. Hora livre no ar. 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As notícias do governo federal que movimentaram o país no dia de hoje.
2: Olá, boa noite.
3: Boa noite para você que nos acompanha em todo o país.
2: Terça-feira, 18 de agosto de 2026.
3: Vamos aos destaques do dia.
2: Atualização da lei seca.
3: Nova regulamentação prevê o uso de equipamentos para identificar outras substâncias além do álcool.
2: Após acidente, em caso de morte, será obrigatória a realização de exame para detectar álcool ou drogas ilícitas.
3: Atendimento a mulher.
2: Busca de informações sobre direitos e proteção lideram chamadas ao Ligue 180. Graziela Mendonça.
4: A violência psicológica respondeu por 35% das mais de 98 mil denúncias recebidas pelo canal nesta primeira metade do ano.
3: Anvisa aprova duas novas canetas para tratamento de diabetes.
2: Os dispositivos possuem como princípio ativo a semaglutida, obtida por via sintética.
3: Em entrevista, a diretora da agência da agência, Daniela Marreco, destaca a importância da aprovação desses medicamentos.
5: Consideramos, sim, bastante perigoso e, em termos de segurança para o paciente utilizar produtos que não estão regularizados, pode sim trazer um risco à saúde das pessoas.
2: Hoje, na apresentação da Voz do Brasil, Luciana Vasconcelos e Luciano Seixas.
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2: O Conselho Nacional de Trânsito atualizou procedimentos de fiscalização da Lei Seca, que estabelece regras para coibir a condução de veículos sob influência de álcool.
3: As novas medidas entram em vigor após publicação no Diário Oficial da União.
2: E quem tem todos os detalhes das atualizações é a repórter Luana Karen, que conversa com a gente ao vivo. Boa noite, Luana.
6: Boa noite, Luciano e Luciana. Boa noite aos ouvintes da Voz do Brasil. O novo regulamento passa a prever três formas principais de verificação durante fiscalizações: teste com bafômetro, teste em equipamento específico que indica outras substâncias psicoativas, como drogas ilícitas, e constatação de sinais de alteração psicomotora do motorista por agentes de trânsito. Continuam sendo admitidas imagens, vídeos e outros meios de prova aceitos legalmente. A partir da resolução, fica instituída uma fase de triagem nas operações. Nesta etapa, poderá ser utilizado pré-teste ou teste passivo de alcoolemia. O resultado dessa primeira fase não poderá isoladamente gerar autuação ou caracterizar a condução sob influência de álcool. Nesses casos, será necessária a continuidade das avaliações previstas na norma, como o uso do bafômetro.
3: E Luana, a nova regra detalha mecanismos para situações que possam interferir no resultado do bafômetro?
6: Detalhe sim, Luciana. Em situações envolvendo produtos que podem deixar temporariamente resíduos de álcool na boca, como o consumo de bombom de licor, pão de forma ou enxaguante bucal, a norma estabelece que deverá ser feito um novo teste. Isso pode ocorrer também quando algum fator técnico ou operacional comprometer o resultado válido.
2: Luana, a nova resolução também prevê o uso de equipamentos adicionais para verificar o uso de substâncias psicoativas, como drogas ilícitas?
6: Prevê sim, Luciana. A norma permite o uso de equipamentos para identificar a presença de outras substâncias além do álcool, capazes de alterar e comprometer a capacidade de dirigir, como drogas ilícitas e substâncias que determinem dependência. De acordo com a norma, o auto de infração deverá conter o tipo de substância detectada pelo equipamento. Para serem usados na fiscalização, os equipamentos deverão ser certificados pelo Inmetro. O texto regulamenta a possibilidade de testes toxicológicos e outros meios técnicos ou científicos para constatar a influência de substâncias psicoativas.
3: E Luana, naquele caso que o condutor se nega a fazer os testes quando solicitado, ainda continua valendo?
6: Continua assim, Luciana. Neste caso, o motorista continuará sujeito à multa e suspensão do direito de dirigir por 12 meses. Mas o Manual Brasileiro de Fiscalização de Trânsito foi atualizado para detalhar e padronizar a atuação em casos de recusa ao teste. Para o condutor que não realizar o procedimento, a norma estabelece como cada situação deve ser registrada e determina que, em

0: uma mesma abordagem, não sejam lavrados simultaneamente autos de infração por dirigir sob influência de álcool ou outras substâncias psicoativas e por se recusar ao exame. Nos casos de acidentes que resultem em óbito, o motorista será obrigado a fazer exame para detectar álcool ou outras substâncias psicoativas.
1: Luana, foram criadas novas penalidades ou infrações com a medida?
0: Foram não, Luciano. A atualização da Lei Seca não altera ou cria novas penalidades, apenas regulamenta os critérios de fiscalização e de comprovação de infração. A norma atualiza procedimentos vigentes desde 2013 e também estabelece o modo de identificação de outras substâncias psicoativas. As novas regras entram em vigor após a publicação da norma no Diário Oficial da União. Os equipamentos para exames toxicológicos poderão ser usados imediatamente após a publicação, a depender apenas da disponibilidade e da existência de equipamentos certificados conforme os requisitos estabelecidos pela resolução. Luciana e Luciano, volto com vocês.
2: Muito obrigada, Luana Karen, pelas informações ao vivo aqui na Voz do Brasil.
1: Mais de 1 milhão de ligações já foram recebidas este ano pelo Ligue 180.
2: A central de atendimento à mulher é gratuita e recebe denúncias, pedidos de informações e dá orientações relacionadas à proteção da mulher.
3: O Ligue 180 recebeu 1.035.647 ligações de janeiro até julho deste ano, o equivalente a 4.884 chamadas por dia. A central de atendimento à mulher é gratuita e serve não apenas para denúncias, mas também para pedidos de informação e orientações sobre os serviços da rede. O estado de São Paulo liderou os atendimentos no primeiro semestre, com mais de 106 mil ligações recebidas. Em seguida, vem Rio de Janeiro, Minas Gerais, Bahia e Rio Grande do Sul. Estela Bezerra, secretária nacional de enfrentamento à violência contra mulheres, aponta qual tem sido o papel deste canal.
4: O canal 180, ele tem uma importância de demonstrar à população o como a consciência, a conscientização sobre violência contra as mulheres tem ampliado. Antes você só considerava violência contra as mulheres, feminicídio e agressão física. Hoje você tem denúncias de violência psicológica, que é a primeira no ranking das denúncias. A gente tem denúncias de violências digitais, que é uma violência nova, contemporânea, né, que não se percebia dessa maneira.
3: A violência psicológica respondeu por 35% das mais de 98 mil denúncias recebidas pelo canal nesta primeira metade do ano. Em seguida, vem a violência doméstica, com mais de 24 mil ligações. Também foram registrados casos de violência moral e patrimonial. Se você é mulher e está sofrendo algum tipo de violência ou conhece alguém nesta situação, ligue 180 ou envie uma mensagem pelo WhatsApp. WhatsApp 61 96 10 0180. O serviço funciona 24 horas, 7 dias por semana. O atendimento é feito em português, inglês ou espanhol e ainda na língua brasileira de sinais. Reportagem Graziela Mendonça.
1: Estão abertas as inscrições para uma capacitação online em inteligência artificial voltada para mulheres à frente de pequenos negócios.
2: A iniciativa oferece 5 mil vagas, sendo metade delas para mulheres negras.
1: As atividades começam em 1º de setembro e vão tratar do uso da inteligência artificial em áreas como gestão, planejamento, marketing, vendas, atendimento ao cliente, análise de dados, produtividade e inovação.
2: Ao final do curso, 50 negócios poderão ser selecionados para receber um investimento inicial, destinado à implementação dos projetos desenvolvidos durante a formação.
1: As interessadas podem se inscrever até o dia 20 de outubro no portal do Ministério do Empreendedorismo, da Microempresa e da Empresa de Pequeno Porte.
2: E professores da educação básica de todo o país podem realizar cursos sobre inteligência artificial, IA, de graça.
1: A formação continuada está disponível no ambiente virtual de aprendizagem do Ministério da Educação, AVAMEC.
5: Os cursos tratam desde os conceitos básicos de IA até a aplicação das ferramentas em atividades de sala de aula. Cada participante pode organizar o próprio ritmo de estudos e há formações voltadas para o ensino fundamental e para o ensino médio. Entre os assuntos abordados estão uso pedagógico da IA, criação de recursos digitais, planejamento de atividades e o uso responsável das ferramentas. Os conteúdos também tratam de temas como autoria, pensamento crítico, proteção de dados, segurança digital e avaliação das informações produzidas por ferramentas de inteligência artificial generativa. Os cursos variam entre 20 a 180 horas de duração. Para se inscrever, basta acessar o AvaMEC, fazer login ou criar uma conta na plataforma. O endereço é avamec.mec.gov.br. Priscila Machado, para a Voz do Brasil. Dicas do Enem.
6: Olá, meu nome é Ana Júlia Toches e a minha pergunta é: eu devo começar pelas questões fáceis ou difíceis no Enem?
2: Quem responde é o professor de matemática Marcelo Almeida, que aproveita para dar mais dicas para se sair bem na prova.
7: Olá, pessoal. Estou aqui para trazer para vocês uma dica muito importante. Você que está se preparando para as provas do Enem que estão aí chegando e precisa aumentar sua nota em matemática. Muitas vezes o estudante se apega nas questões difíceis e acaba perdendo muito tempo em resolução dessas questões. Dica: questões fáceis e médias são as questões que vão aumentar em muito a sua nota em matemática. Acertem questões fáceis, acertem. Não erre uma questão fácil. E em matemática, onde a gente vê essas questões? Estatística básica. Média, moda, mediana, gráfico, interpretação gráfica, são questões que muita gente, por achar que é fácil, acaba deixando de estudar. Então, dica, pegue as provas anteriores e faça todas essas questões. Tenho certeza que vai dar bom demais.
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1: A prova será aplicada em dois domingos seguidos, nos dias 8 e 15 de novembro.
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1: Duas novas canetas emagrecedoras à base de semaglutida foram aprovadas pela Agência Nacional de Vigilância Sanitária, Anvisa.
2: Uma das canetas é genérica, produzida por farmacêutica brasileira.
1: A semaglutida é um medicamento que age de maneira similar ao hormônio GLP-1 e, com isso, reduz apetite, diminui as taxas de açúcar no sangue e tem sido amplamente utilizado para o controle da obesidade.
2: Com a queda da patente do primeiro medicamento comercial à base de semaglutida, a agência tem analisado e liberado pedidos de laboratórios para produzir medicamentos similares e genéricos.
1: Em conversa com a Voz do Brasil, a diretora da Anvisa, Daniela Marreco, explica como é o processo de análise para esses pedidos e os riscos do uso de canetas falsificadas. Acompanhe.
8: Diretora Daniela Marreco, da Agência Nacional de Vigilância Sanitária, é um prazer ter a senhora conosco aqui na Voz do Brasil. Bom, vamos começar então explicando para o nosso ouvinte como é que funcionam esses processos de registro, quanto tempo em média eles duram?
9: Os processos de registro de medicamentos realizados pela Anvisa, eles têm como base avaliar aspectos essenciais do medicamento, que é a qualidade, a segurança e a eficácia daquele medicamento. A gente também verifica, no âmbito dessa análise, as boas práticas de fabricação, ou seja, se a empresa fabricante daquele medicamento cumpre as boas práticas durante o processo produtivo. Esse prazo de avaliação, ele depende não só do tempo que a Anvisa leva para avaliar toda essa documentação que é apresentada pela empresa, mas também do prazo que as empresas precisam para cumprir eventuais questionamentos que sejam feitos pela agência.
1: A Anvisa baseia toda a sua avaliação em documentos apresentados pelos laboratórios interessados no registro, né? Ela pode pedir algum tipo de complementação nas pesquisas, por exemplo, para atender aos quesitos de eficácia ou de segurança?
9: Com certeza, isso acontece na maior parte dos casos após a avaliação da documentação que é inicialmente apresentada pela empresa. Caso fique qualquer dúvida ou qualquer necessidade de complementação dos dados que foram apresentados, a Anvisa faz solicitações adicionais para o laboratório fabricante para que ele complemente a documentação de qualidade ou a documentação de segurança e eficácia daquele medicamento para que a gente possa, ao final do processo, ter certeza em relação ao cumprimento de todos os critérios necessários para dar segurança à população ao uso daquele medicamento que foi aprovado pela agência.
8: Agora, no caso de princípios ativos como o da semaglutida, já tinha um medicamento prévio com registro e a patente dele caiu. Isso torna mais fácil conseguir o registro das novas medicações em relação, por exemplo, a medicamentos que ainda não tem nenhum no mercado?
9: Sim. São processos de avaliação diferentes. Quando o medicamento é novo, é inédito no país, a empresa precisa, além da documentação de qualidade, ela precisa comprovar também a segurança e a eficácia daquele medicamento por meio de estudos clínicos. Então, é um dossiê com dados adicionais que envolvem a realização dessas etapas de estudo clínico. No caso dos medicamentos que são cópias ou que são similares a um outro medicamento registrado, nós vamos comparar esses novos medicamentos ao medicamento de referência, esse medicamento anterior que já tinha registro na Anvisa. Então, eles vão poder apresentar provas comparativas, é uma caracterização bastante extensa em termos físico-químicos, mas de forma comparativa ao medicamento que já comprovou esses aspectos de qualidade, segurança e eficácia. Então, sim, nós podemos dizer que é um processo um pouco mais fácil para essa comprovação dos critérios técnicos necessários para o registro.
1: Diretora, já existem muitos vídeos na internet circulando falando sobre novos princípios ativos que seriam ainda mais eficazes que a semaglutida e a tirzepatida, que são os dois mais utilizados atualmente, né? Seria o caso da retatrutida, que provocaria uma perda de peso mais rápida e ainda maior. Esse princípio não está aprovado ainda no Brasil, né?
9: Isso, perfeito. A retatrutida ainda não tem um pedido de registro aqui na Anvisa, é um medicamento que se encontra ainda em etapa de estudo clínico, então nós não podemos afirmar nem qualidade, nem segurança, nem eficácia em relação a esse produto. A gente precisa aguardar que ele complete o seu desenvolvimento clínico, que ele seja submetido para análise da Anvisa, para aí sim a gente ter qualquer conclusão em relação aos efeitos desse produto.
8: Agora, diretora, junto com o sucesso das canetas, veio também, claro, como sempre, as falsificações, a entrada no país de versões de marcas que não passaram pelo processo de registro na Anvisa. Quais são os controles que a Anvisa faz e quais os riscos de o consumidor usar esses medicamentos que não tenham passado por esses controles?
9: A Anvisa tem intensificado muito durante esse ano de 2026 a fiscalização em relação a esses produtos, que são produtos irregulares, produtos que, como você colocou, não passaram pela avaliação da agência, com o objetivo de proteger a saúde da população para que não utilize esses produtos. Em relação aos riscos, como são produtos que não passaram pela avaliação da Anvisa, a gente não consegue saber quais são as substâncias, qual é a composição daquele produto, quais são os critérios de eficácia, ou seja, aquele produto vai realmente funcionar quando foi utilizado pelo paciente, qual é a população que poderia utilizar aquele produto e, principalmente, quais são os riscos para as pessoas que utilizarem esses produtos que não tiveram uma avaliação pela Anvisa. Então, consideramos, sim, bastante perigoso e, em termos de segurança, para o paciente utilizar produtos que não estão regularizados, pode, sim, trazer um risco à saúde das pessoas.
1: Se a pessoa quiser conferir se uma determinada marca, algum medicamento está aprovado pela Anvisa, como é que ela deve proceder? É possível fazer a consulta no site da agência, por exemplo?
9: Sim, é possível. No site da Anvisa existe um mecanismo de busca, consulta de produtos regularizados. Esse site de consulta, ele é dividido de acordo com todas as categorias de produtos que a agência regula. Se a pessoa buscar na parte de medicamentos, ela pode digitar ali o nome comercial do medicamento, ela pode digitar a substância ativa. Existem vários critérios de busca que o cidadão pode utilizar para conseguir conferir se aquele medicamento está de fato registrado e regularizado no Brasil. Além disso, o medicamento também, quando o paciente adquire aquele produto, ele vai ter um número de registro identificado na caixinha do medicamento, número de registro na Anvisa, e por meio desse número, a pessoa também consegue, no nosso site, localizar se o produto é ou não um produto regular perante a agência.
8: Muito bem, nós conversamos com Daniela Marreco, diretora da Agência Nacional de Vigilância Sanitária, Anvisa. Muito obrigada, diretora, pela sua entrevista aqui à Voz do Brasil.
9: Eu que agradeço.
2: A aproximação entre o Brasil e os países do Sudeste Asiático está no centro da agenda do secretário-geral da ASEAN, Cao Kim Hong, em Brasília.
1: Em reunião com o ministro das Relações Exteriores, Mauro Vieira, foram discutidas formas de ampliar o comércio, os investimentos e a cooperação em áreas como transformação digital, segurança alimentar e sustentabilidade.
10: Comércio, investimentos, transformação digital, segurança alimentar e sustentabilidade estiveram entre os temas tratados durante a visita do secretário-geral da Associação de Nações do Sudeste Asiático, Cao Kim Hong, a Brasília. Hong foi recebido nesta terça-feira no Palácio do Itamaraty pelo ministro das Relações Exteriores, Mauro Vieira. Segundo o chanceler brasileiro, o encontro tem como objetivo aprofundar a relação política e econômica do Brasil com os países do Sudeste Asiático e ampliar a cooperação com a ASEAN e seus Estados-membros.
11: O comércio Brasil-ASEAN tem crescido a uma média de 13% a cada ano desde 2020. Nesse ritmo, o intercâmbio comercial deverá ultrapassar aquele com parceiros tradicionais do Brasil, como os Estados Unidos ou a União Europeia, num futuro próximo. O Brasil já exporta mais para a Indonésia, para o Vietnã e para a Malásia e Tailândia do que para a França.
10: Fazem parte da ASEAN 11 países: Brunei, Camboja, Indonésia, Laos, Malásia, Mianmar, Filipinas, Singapura, Tailândia, Timor-Leste e Vietnã. Em 2025, o comércio entre o Brasil e países do grupo somou mais de 38 bilhões de dólares. O bloco foi o quinto maior parceiro comercial do Brasil, atrás de China, União Europeia, Estados Unidos e Mercosul. Mauro Vieira destacou ainda que a visita faz parte da estratégia brasileira de diversificação das parcerias externas e de fortalecimento da presença brasileira em diferentes regiões do mundo.
11: O aprofundamento da relação com a ASEAN está em plena sintonia com as prioridades da política externa brasileira. A diversificação das parcerias econômicas, o estreitamento dos vínculos com regiões que são destino importante de nossas exportações, a coordenação em temas multilaterais e o fortalecimento da cooperação Sul-Sul.
10: Esta é a primeira visita de um secretário-geral da ASEAN ao Brasil. Além do Itamaraty, a agenda também inclui encontros com outras autoridades dos ministérios, além de contatos com representantes empresariais e acadêmicos brasileiros. Reportagem Gabriela Noronha.
2: Começou hoje o pagamento da parcela do Bolsa Família referente ao mês de agosto.
1: Os depósitos vão ser realizados até o dia 31 de agosto.
2: O calendário segue de acordo com o dígito final do NIS impresso no cartão dos beneficiários.
12: Os repasses do Bolsa Família de agosto começam nesta terça-feira, dia 18, e vão até o dia 31. O valor médio do benefício este mês é de R$ 678,35. O pagamento é feito de acordo com o último dígito do número de identificação social, o NIS, que cada família tem no cartão do programa. Recebem primeiro famílias com o NIS terminado em 1 e assim sucessivamente até o NIS final 0, no dia 31 de agosto. Para receber o benefício, as famílias devem atender aos critérios do programa, manter o cadastro único atualizado e cumprir as condicionalidades nas áreas de saúde e educação. Para verificar a situação do benefício, extratos e valores, o beneficiário pode consultar os aplicativos do Bolsa Família e Caixa Tem. O Disque Social, pelo número 121, também está disponível para atendimento ao público. A ligação é gratuita de todo o Brasil. Reportagem Érica Brás.
1: Lembrando que o pagamento é unificado às famílias que vivem em locais em situação de emergência ou calamidade pública decretada pelo governo federal.
2: A partir de hoje já podem ser atualizadas as informações do indicador de capacidade municipal.
1: As informações são utilizadas para acompanhar diferentes aspectos da capacidade do município na área de proteção e defesa civil.
2: Os municípios têm até o dia 31 de outubro para preencher o formulário em defesa civil, tracinho, icm.com.br.
1: E essas foram as notícias do governo federal.
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1: Com produção da empresa Brasil de Comunicação.
2: Fique agora com as notícias do Poder Judiciário e do Congresso Nacional. Uma boa noite.
1: Boa noite para você e até amanhã.
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15: CNJ lança a cartilha Remuneração de Magistrados e Magistradas.
16: TSE esclarece que é falso que a urna eletrônica exibe a mensagem confirma o seu voto.
15: STJ valida a eliminação de candidato a policial penal com histórico social incompatível.
16: Boa noite, eu sou Leandro Bezerra.
15: E eu sou Walter Lima.
16: O Conselho Nacional de Justiça lançou nesta terça-feira a cartilha Remuneração de Magistrados e Magistradas, Dúvidas Frequentes.
15: O material detalha a decisão do Supremo Tribunal Federal sobre o tema e as medidas do CNJ para fiscalizar e dar mais transparência aos pagamentos da magistratura. Repórter Carolina Chaves.
17: A publicação reúne o histórico de normas e traz um formato prático de perguntas e respostas com links diretos para a legislação. A cartilha está disponível no site do CNJ para acesso de toda a sociedade. Durante a reunião, o presidente do CNJ e do STF, ministro Edson Fachin, fez um pronunciamento.
18: Criamos o Observatório Nacional de Integridade e Transparência. Ampliamos os mecanismos de controles, disponibilizamos dados em volumes sem precedentes e temos agora um contra-cheque único a caminho e todas as rubricas conhecidas e uniformizadas.
17: O ministro Fachin destacou que o judiciário está aberto ao controle social, mas ressaltou que questionamentos legítimos não podem ser confundidos com campanhas de descredibilização.
16: STJ considera válida a eliminação de candidato em concurso público para o cargo de policial penal.
15: Mesmo sem condenação criminal definitiva, havia registros policiais, processos arquivados e o inquérito em andamento. Fátima Uchoa.
19: Após ser eliminado do certame, o candidato impetrou o mandado de segurança. O juízo concedeu liminar para que ele participasse do curso de formação, mas o Tribunal de Justiça do Rio Grande do Sul revogou a medida, o que o levou a interpor recurso no STJ. E a segunda turma decidiu que foi legal a exclusão. Para o relator ministro Marco Aurélio Belize, o histórico comportamental do candidato é incompatível com o padrão ético e funcional exigido para o cargo pretendido e quanto a funções ligadas à segurança pública, que exigem padrões éticos mais rigorosos, a análise da vida pregressa deve ir além dos antecedentes criminais, abrangendo também a conduta moral e social do candidato.
16: É falso que a urna eletrônica exibe a mensagem confirma o seu voto.
15: Eleitor não precisa esperar essa frase para apertar a tecla verde na hora de votar. Fábio Ruas.
20: A frase confirma o seu voto não aparece na tela da urna eletrônica. A mensagem que afirma isso e está circulando pelas redes sociais é falsa. A mensagem enganosa diz que se a eleitora ou eleitor apertar a tecla confirma antes da suposta frase aparecer na tela, o voto será anulado. Isso não acontece. A Justiça Eleitoral informa que a urna não tem qualquer mecanismo que anule o voto por esse motivo. É importante não confundir. A mensagem que aparece na tela antes de concluir cada voto é confira seu voto e não confirma o seu voto, como alegam as publicações falsas.
16: Advogado da Caixa consegue restabelecer salário que foi reduzido após ação trabalhista contra o banco.
15: Para a Justiça Trabalhista, houve indícios de retaliação. Repórter Rafael Silva.
21: O advogado entrou com ação na Justiça do Trabalho pedindo redução de jornada para 4 horas por dia, conforme prevê o Estatuto da Advocacia. A Caixa concordou, mas reduziu o salário do empregado. Ele alegou retaliação por parte do banco e pediu a manutenção do salário em nova ação judicial. O Tribunal Superior do Trabalho reconheceu a represália e manteve a decisão de restabelecer o salário do advogado. Para os ministros, a Caixa agiu de forma abusiva ao alterar a jornada e diminuir a remuneração sem respaldo legal. A decisão foi unânime.
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16: A você, uma boa noite.
15: E até amanhã.
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1: Eu sou Paula Groba.
2: E eu sou Humberto Pinheiro.
1: E estes são os destaques de hoje do Jornal do Senado, que começa agora.
2: Política de combate à violência contra a mulher pode ser votada no próximo esforço concentrado.
1: Projeto que proíbe cotas em residências médicas divide opiniões no Senado.
2: Eleições 2026. Candidaturas femininas ao Senado crescem e chegam a todos os estados.
1: Boa noite.
2: Boa noite.
1: O combate à violência contra a mulher pode ganhar uma nova estrutura nacional, com mais integração entre os serviços públicos e garantia de continuidade das políticas de proteção.
2: É o que prevê um projeto do senador Paulo Paim, do PT do Rio Grande do Sul, que está em regime de urgência para votação no plenário. A proposta deve ser votada no próximo esforço concentrado. As informações com o repórter César Mendes.
3: O projeto do senador Paulo Paim, do PT gaúcho, que cria a Política Nacional de enfrentamento à violência contra a mulher, busca respostas mais efetivas para as vítimas, continuidade nas políticas e um maior controle social para a proteção dos direitos das mulheres. Relatora, a senadora Damaris Alves, do Republicanos do Distrito Federal, explicou por que é tão importante transformar em lei as ações destinadas ao combate da violência de gênero no país.
4: Para que haja continuidade, que ninguém interrompa a política pública de enfrentamento a violência contra a mulher.
3: Damaris se comprometeu com Paim a encaminhar a votação do projeto na CDH no próximo esforço concentrado, no início de setembro, e diz que vai levar ao presidente do Senado, Davi Alcolumbre, o pedido de urgência com a sugestão de que o texto seja votado em plenário durante os 21 dias de ativismo pelo fim da violência contra a mulher, de 20 de novembro a 10 de dezembro.
1: E pequenos criadores terão mais opções para alimentar os rebanhos por meio do programa de venda em balcão. Além do milho, a Conab poderá adquirir sorgo, caroço de algodão, farelo de soja e farelo de milho.
2: Após a aprovação pelos senadores, foi sancionada pelo presidente da República a lei que amplia o programa de venda em balcão para alimentação animal. Um dos objetivos é facilitar o acesso de pequenos criadores e cooperativas aos estoques públicos de ração. Repórter Pedro Pincer.
5: O Poder Executivo sancionou a lei que altera o programa de venda em balcão e a Lei de Política Agrícola de 1991. A proposta foi aprovada pelo Senado antes de virar lei. A nova regra amplia a lista de produtos que podem ser adquiridos pela Companhia Nacional de Abastecimento, a Conab, para a alimentação animal. Entram nessa lista milho, sorgo, farelo de soja, farelo de milho e outros produtos, com preço de até 25% acima do mínimo vigente no estado onde ocorrer a compra. A relatora no Senado, senadora Tereza Leitão, do PT de Pernambuco, explicou a importância da medida para o setor.
6: É muito importante para o momento atual que nós vivemos com a ameaça dos impactos climáticos provocados pelo El Niño. Ele faz uma adaptação dos instrumentos consolidados a esses novos desafios climáticos e de mercado, quando o acesso à alimentação animal é decisiva para mitigar perdas. Ele fortalece a produção e a renda rural, amplia a capacidade de resposta do Estado e contribui para a segurança alimentar do Brasil.
5: A lei estabelece limites mensais de compra de 27 toneladas para pequenos criadores cadastrados no Sistema de Cadastro Nacional de Produtores Rurais e demais agentes e de 80 toneladas para cooperativas e associações de agricultores familiares.
1: E virou lei a medida provisória aprovada pelo Congresso que ocorreu regiões afetadas por desastres naturais.
2: Os recursos destinados somam 350 milhões de reais. A reportagem é de Herman Kulitz.
7: O crédito extraordinário de 350 milhões de reais cobrirá ações emergenciais de proteção e defesa civil em regiões atingidas por desastres naturais, como excesso de chuvas ou seca e estiagem intensas no início de 2026. Os fenômenos afetaram aproximadamente 5 milhões de pessoas nas 5 regiões do país. A relatora da proposição, senadora Tereza Cristina, do Progressista de Mato Grosso do Sul, deu parecer favorável à medida, em solidariedade aos que sofreram os prejuízos. Por isso, defendeu a distribuição equilibrada do dinheiro por todas as regiões.
8: Diante de desastres que já atingiram milhões de brasileiros, socorrer as vítimas é dever do Estado. Estado. Por isso, meu voto é pela aprovação deste crédito de 305 milhões de reais, porque responsabilidade fiscal, antes de ser controle de despesa, é também sensibilidade com quem perdeu a casa, a lavoura e o meio de vida.
7: Os recursos poderão ser usados para assistência humanitária e restabelecimento de serviços essenciais.
1: E o presidente do Senado, Davi Alcolumbre, acompanhou o presidente Lula nesta segunda-feira em uma visita a um navio sonda da Petrobras em Oiapoque, no Amapá. A agenda ocorreu após a Petrobras anunciar a presença de petróleo em um poço exploratório na bacia da Foz do Amazonas.
2: Alcolumbre destacou o potencial de geração de riquezas para o país e defendeu que os brasileiros decidam sobre o futuro da exploração de petróleo na região. Segundo ele, os recursos do petróleo podem contribuir para a educação e a saúde públicas, além de gerar emprego e renda.
9: Nós sabemos o que a riqueza do petróleo é transformada para a vida das pessoas, sobretudo com os recursos do Fundo Social que vão para a educação pública brasileira e para a saúde pública brasileira.
1: O projeto de lei que proíbe a adoção do sistema de cotas no ingresso dos programas de residência médica foi alvo de debate na Comissão de Direitos Humanos.
2: Na audiência pública interativa, senadores, representantes de ministérios e de conselhos discutiram se as regras de acesso à formação acadêmica devem valer também para a seleção da especialização. Repórter Douglas Castilho.
10: O autor do requerimento para a reunião, senador Paulo Paim, do PT do Rio Grande do Sul, se manifestou contra o avanço da proposta, lembrando que é um defensor histórico das ações afirmativas no Senado Federal.
11: A política de cotas não é um privilégio, é simplesmente um instrumento de correção de desigualdades históricas e de ampliação de oportunidades. Não estamos discutindo apenas uma regra de seleção para programas de residência. Estamos discutindo que país queremos.
10: O autor do texto, o senador doutor Irã, do PP de Roraima, também se afirmou partidário das medidas de equidade, mas acredita que a existência desse tipo de política na graduação já cumpre a função de reduzir desigualdades, devendo prevalecer a partir dessa etapa a pura avaliação de competência.
12: Quando a gente entra na faculdade, a gente tem as mesmas oportunidades, os mesmos professores e hoje com a internet, com a democratização do conhecimento, depois disso tudo, a gente ainda tem cota para fazer residente? Não.
10: O projeto já recebeu o relatório favorável do senador Márcio Bittar, do PL do Acre, e encontra-se pronto para a votação na comissão.
13: Eleições 2026.
1: O número de mulheres na disputa por uma vaga no Senado cresceu nas eleições de 2026. São 69 candidatas, o maior número das três últimas eleições.
2: Mas mesmo com o avanço, elas ainda são minoria entre os concorrentes. Neste ano, as mulheres representam 22% das candidaturas ao Senado. O repórter Alexandre Campos mostra como está a participação feminina nessa disputa.
14: O número de candidatas representa 22% do total de candidaturas registradas neste ano. Para mudar esse cenário, o Senado, além de analisar projetos que visam aumentar a participação feminina na política e combater a chamada violência política de gênero, também lançou o Guia da Candidata. O manual, com linguagem clara e prática, traz orientações sobre diversos pontos durante o processo eleitoral e sobre o caminho para ocupar espaços de poder com segurança, informação e autonomia. Em sessão especial em março deste ano, a então senadora e procuradora da mulher no Senado, Augusta Brito, lamentou a necessidade de uma publicação como essa.
15: A política não é neutra. Mulheres enfrentam dificuldades maiores de acesso a financiamentos, às redes de apoio, à visibilidade, bem como são alvos mais frequentes de ataques, de desinformação e de violência política.
14: Dos atuais 54 senadores em final de mandato, 32 vão tentar a reeleição. Quanto à idade, três candidatos têm mais de 90 anos e 20 têm menos de 40. No critério cor-raça, dois afirmaram que são amarelos, 192 brancos, 4 indígenas, 88 pardos e 29 pretos.
2: Com trabalhos técnicos de João Lira, o Jornal do Senado fica por aqui. Acompanhe agora as notícias da Câmara dos Deputados. Boa noite.
1: Boa noite e até amanhã.
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17: Câmara cria símbolo para conscientizar a população sobre doenças raras.
18: Avança a proposta que institui Dia Nacional sobre Climatério e Menopausa.
17: Deputados devem regulamentar a produção celular de proteínas animais.
18: O projeto prevê verba específica da primeira infância no orçamento público.
17: Boa noite. Já está pronto para entrar na pauta de votações do plenário da Câmara projeto que prevê detalhamento de recursos da primeira infância no orçamento público. A repórter Paula Bittar traz mais informações sobre a proposta.
19: A Comissão de Constituição e Justiça da Câmara aprovou um projeto que torna obrigatória a inclusão de quadros específicos no orçamento público para detalhar os recursos destinados à primeira infância, ou seja, a crianças de 0 a 6 anos de idade. De acordo com o projeto, os quadros deverão ser anexos à Lei Orçamentária Anual e ao relatório resumido da execução orçamentária e discriminar as despesas em educação, saúde, assistência social e ações intersetoriais que tenham como beneficiárias diretas crianças de até 6 anos e suas famílias. A autora da proposta, a deputada Laura Carneiro, do PSD do Rio de Janeiro, afirma que a criação do quadro Orçamento Criança é mais um passo no sentido de garantir políticas públicas para essa faixa etária.
20: Sem recursos, sem garantia de orçamento, dificilmente as políticas públicas podem ser levadas a cabo. Então, não adianta a gente criar legislação, a gente ter a vontade política se a gente não tiver os recursos necessários para implementá-las. E a fiscalização dessas políticas se faz através do orçamento. Então, garantir a existência desses recursos, o levantamento desses recursos, os dados, são absolutamente necessários à política de proteção à infância e adolescência brasileiras.
19: A proposta que torna obrigatória a inclusão de quadros específicos no orçamento público para detalhar os recursos destinados à primeira infância ainda precisa ser analisada pelo plenário antes de seguir ao Senado. Da Rádio Câmara, de Brasília, Paula Bittar.
16: Educação.
18: Ayrton Faleiro, do PT, celebra a expansão do ensino superior no Pará. O congressista registra a criação de novas unidades federais no estado e o envio de verbas para apoiar a cultura e o esporte amador na região.
17: O legislador defende as políticas e programas como o pé de meia para garantir a conclusão da educação escolar e o ingresso no ensino superior. Ayrton Faleiro cumprimenta os mais de 100 líderes juvenis com quem se reuniu para traçar ações de apoio à educação e ao esporte.
18: Santim Roveda, do União, comemora a liderança do Paraná no IDEB, mantida nos resultados de 2025. O deputado atribui o desempenho aos investimentos do governo estadual na estrutura das escolas, na alimentação dos estudantes e na qualificação dos profissionais da educação.
17: Santim Roveda também cita a climatização das salas de aula e a oferta diária de proteína animal na merenda, entre as medidas adotadas pela rede estadual. O parlamentar ainda destaca a seleção técnica de profissionais para as chefias dos núcleos regionais de educação.
18: Inácio Arruda, do PCdoB, comemora os resultados da educação pública no Ceará. Segundo o parlamentar, 80 das 100 melhores escolas públicas de ensino fundamental do país estão no estado, conquista que ele atribui a políticas de educação e ao trabalho de professores e municípios.
17: Inácio Arruda também ressalta iniciativas como a ampliação das escolas de tempo integral e a formação e valorização dos professores. Ele cita municípios como Sobral, Coreaú, Cruz, Pires Ferreira e Pedra Branca, entre os que possuem escolas de destaque.
18: General Girão, do PL, critica a política de aprovação de alunos adotada no Rio Grande do Norte. Ele conta que estudantes do ensino médio podem avançar de ano mesmo reprovados em até 6 disciplinas, o que, na avaliação do parlamentar, engana os resultados da educação no estado.
17: General Girão questiona os resultados divulgados pelo IDEB para o Rio Grande do Norte, afirmando que os indicadores de matemática e português pouco avançaram. Para ele, a política adotada pelo governo do estado não representa uma melhoria efetiva na qualidade do ensino.
16: Saúde.
18: A criação de um Dia Nacional de Conscientização sobre o Climatério e a Menopausa avançou na Câmara, com a aprovação da proposta pela Comissão de Saúde. Quem informa é a repórter Júlia Lopes.
21: A Comissão de Saúde da Câmara dos Deputados aprovou um projeto que cria o Dia Nacional de Conscientização sobre o Climatério e a Menopausa, a ser celebrado em 18 de outubro. A proposta da deputada Ana Paula Lima, do PT de Santa Catarina, busca ampliar a informação sobre os sintomas, impactos e tratamentos desse período, além de incentivar as mulheres a procurarem acompanhamento médico. O climatério é uma fase de transição que antecede e inclui a menopausa. Com a queda hormonal, podem surgir sintomas como ondas de calor, insônia, alterações de humor e dores nas articulações. Especialistas destacam que o tratamento deve ser individualizado de acordo com a necessidade de cada paciente. Para a deputada Ana Paula Lima, muitas mulheres passam por essa fase sem identificar os sintomas e sem receber orientação adequada.
0: É que muitas mulheres passam por essa etapa e elas não são identificadas e elas precisam fazer a reposição hormonal, se assim desejarem e se assim forem orientadas pelo médico que faz a assistência.
21: O projeto também prevê ações de conscientização, como palestras, seminários, campanhas nos meios de comunicação e redes sociais, além da distribuição de materiais informativos. Além da proposta, a Comissão de Saúde também aprovou a criação da Subcomissão Especial de Climatério e Menopausa, para aprofundar o debate sobre o tema. O projeto que institui o Dia Nacional de Conscientização sobre o Climatério e a Menopausa segue agora para análise na Comissão da Mulher. Da Rádio Câmara de Brasília, Júlia Lopes.
17: Projeto prevê a instalação de bebedouros e pontos de água potável em locais públicos de grande circulação, como praças, parques e áreas de lazer. O autor da proposta, Paulo Teixeira, do PT de São Paulo, afirma que a medida amplia o acesso gratuito à água e estimula hábitos saudáveis de hidratação.
18: Paulo Teixeira acrescenta que a iniciativa ajuda as cidades a enfrentar os efeitos das ondas de calor, priorizando áreas vulneráveis e locais com grande exposição a altas temperaturas. O texto ainda incentiva o uso de garrafas reutilizáveis para reduzir o consumo de embalagens plásticas descartáveis.
16: Segurança Pública.
17: Aloysio Mendes, do Republicanos do Maranhão, foi indicado para presidir a comissão especial que vai discutir a redução da maioridade penal para 16 anos. Apesar de ser favorável à proposta, o deputado afirma que guiará os trabalhos com isenção e responsabilidade.
18: Aloysio Mendes informa que o colegiado ouvirá autoridades e especialistas antes de votar a proposta. Segundo ele, mais de 80% da população apoia a redução da maioridade penal, rejeita a impunidade e cobra medidas mais duras contra crimes cometidos por jovens.
17: Juliana Cardoso, do PT de São Paulo, cobra a votação de projeto que criminaliza a misoginia, já aprovado pelo Senado e com regime de urgência na Câmara. Ela afirma que a proposta busca responsabilizar condutas de ódio, ameaça e humilhação dirigidas às mulheres por sua condição de gênero.
18: Juliana Cardoso alerta que a violência contra a mulher também se manifesta por ataques e intimidações, inclusive no ambiente digital. A parlamentar pede ao presidente da Câmara e aos líderes partidários que incluam a matéria na pauta do plenário.
17: Carol D'Artora, do PT do Paraná, defende a criminalização da misoginia para ampliar a proteção das mulheres contra discursos de ódio, ameaças e perseguições. A deputada apresentou proposta para punir práticas machistas no ambiente digital em complemento à matéria já em tramitação.
18: Carol D'Artora argumenta que a violência contra as mulheres muitas vezes começa antes da agressão física, com manifestações de ódio e intimidação. A parlamentar avalia que o combate a essas práticas nas redes sociais ajuda a prevenir formas mais graves de violência de gênero.
16: Justiça.
17: Fernanda Melchiona, do PSOL do Rio Grande do Sul, defende a revogação da lei da alienação parental. A congressista acredita que a legislação pode ser usada para revitimizar mulheres que denunciam violência ou buscam o pagamento de pensão alimentícia.
18: Por isso, Fernanda Melchiona cobra a votação do projeto que revoga a lei e critica um recurso apresentado na Câmara que impede o texto de seguir para o Senado. A deputada também defende a aprovação de uma proposta que criminaliza a misoginia.
17: Soraya Santos, do PL do Rio de Janeiro, celebra o papel dos advogados na defesa de direitos e na reparação de injustiças. A parlamentar ressalta iniciativas para ampliar o acesso à justiça e garantir proteção a grupos vulneráveis.
18: Soraya Santos também destaca a chamada Lei Júlia, que assegura a suspensão de processos por 30 dias para advogadas após o nascimento de filhos. Ela cita ainda uma iniciativa da OAB para oferecer assistência jurídica a vítimas de violência, idosos e filhos de vítima de feminicídio.
17: Rui Falcão, do PT de São Paulo, apresentou o projeto para permitir que advogados públicos federais aposentados votem e sejam candidatos no conselho que administra os honorários da categoria. Hoje, esses profissionais não participam da escolha dos representantes do colegiado.
18: Rui Falcão argumenta que os aposentados também são afetados pelas decisões sobre a distribuição dos honorários. O deputado afirma que a mudança amplia a participação de mais de 4 mil profissionais nas decisões do conselho.
13: Agricultura.
17: A Câmara analisa um projeto de lei para regulamentar a produção celular de proteína animal. A ideia é incentivar a pesquisa na área, apontada como uma alternativa ambientalmente mais sustentável para a produção de alimentos. Quem informa é a repórter Maria Neves.
3: A Comissão de Defesa do Consumidor da Câmara analisa projeto do deputado Jorge Goten, do Republicanos de Santa Catarina, que prevê a criação de regras para pesquisa, produção e comercialização de alimentos por meio de cultivo celular. As normas devem valer também para os derivados e subprodutos desses alimentos, assim como para o incentivo à pesquisa no setor. Jorge Goten explica que a produção celular de alimentos envolve a multiplicação e a maturação de células-tronco em laboratório, resultando em produto com as mesmas características de carnes convencionais de origem animal. Pelo texto aprovado, o Executivo Federal deve criar as regras para cultivo celular de alimentos por meio de regulamentação da nova lei. Essas normas devem garantir a sanidade, inocuidade e sustentabilidade dos produtos, assim como a saúde do consumidor. A regulamentação também deverá garantir que a produção minimize os riscos de contaminação ambiental. O texto já foi aprovado na Comissão de Ciência, Tecnologia e Inovação, onde o relator, deputado Dr. Zacarias Calil, do MDB de Goiás, ressaltou que o Brasil é o maior exportador mundial de proteína animal. Segundo ele, o país responde por cerca de 28% das exportações de carne bovina no mundo e por aproximadamente 31% das carnes de aves.
4: Ao combinar rigor técnico com flexibilidade regulatória, o texto garante que o país esteja preparado para competir também no nascente mercado de alimentos cultivados com qualidade, segurança e credibilidade internacional.
3: Zacarias Calil argumenta ainda que o projeto responde a uma demanda global crescente por fontes alternativas de proteína que conciliem eficiência produtiva, segurança alimentar e responsabilidade ecológica. Segundo ele, o impacto ambiental causado pelo sistema alimentar vigente responde por 34% do total de emissões globais de gases do efeito estufa. O deputado cita ainda um estudo internacional que compara os impactos ambientais da produção tradicional de carnes e de proteína cultivada a partir de células. O levantamento apontaria redução de até 92% no aquecimento global e gasto de água 78% menor. De acordo com o autor, deputado Jorge Goten, no Brasil, a indústria de fontes alternativas de proteínas conta atualmente com pouco mais de 100 startups. Ainda segundo o parlamentar, esse mercado já atraiu cerca de US$ 600 milhões em investimentos. Pela cotação atual, esse valor corresponde a quase 3 bilhões de reais. Da Rádio Câmara de Brasília, Maria Neves.
18: Dilceu Esperafico, do PP, destaca a importância da produção de suínos para a economia de Toledo, município localizado no oeste do Paraná. O deputado afirma que a cidade lidera o PIB agropecuário do estado há 13 anos, impulsionado pela suinocultura.
17: Dilceu Esperafico ressalta que a força da atividade também se reflete na tradicional festa do porco assado no Rolete, marcada para 13 de setembro. O parlamentar aponta que o evento divulga Toledo e valoriza a produção agropecuária da região.
13: Direitos Humanos.
18: A Câmara aprovou a criação de um símbolo nacional para conscientização sobre doenças raras. A repórter Paula Bittar acompanhou a votação.
19: A Comissão de Constituição e Justiça da Câmara aprovou uma proposta que reconhece o laço multicolorido como símbolo nacional da luta pelos direitos das pessoas com doenças raras no Brasil. O símbolo terá 5 cores: rosa, lilás, azul, verde e amarelo. Segundo o texto, as pontas começam em rosa e passam gradualmente pelo lilás, azul e verde até chegar ao amarelo no centro do laço. O uso do símbolo será opcional e sua ausência não prejudica o exercício de direitos e garantias previstos em lei. As doenças raras, embora individualmente pouco prevalentes, afetam milhões de brasileiros, conforme destaca a relatora na comissão, deputada Silvia Cristina, do PP de Rondônia.
5: Mais do que um símbolo, esse laço representa milhões de brasileiros que convivem diariamente com o desafio do diagnóstico tardio, da dificuldade de acesso ao tratamento e, muitas vezes, da invisibilidade. Segundo o Ministério da Saúde, cerca de 13 milhões de brasileiros vivem com alguma doença rara. São mais de 7 mil doenças raras descritas, das quais aproximadamente 80% têm origem genética e 20% decorrem de causas infecciosas, imunológicas, ambientais ou degenerativas.
19: Segundo Silvia Cristina, as doenças raras são um relevante desafio para o sistema público de saúde. Ela afirma que iniciativas legislativas de conscientização e visibilidade social são legítimas e adequadas ao interesse público. O Brasil já conta com o Dia Nacional das Doenças Raras e o Dia Nacional da Informação, Capacitação e Pesquisa sobre Doenças Raras, mas ainda não possui um símbolo oficial para a causa. O projeto que reconhece o laço multicolorido como símbolo nacional da luta pelos direitos das pessoas com doenças raras no Brasil segue para o Senado, a menos que haja recurso para análise pelo plenário. Da Rádio Câmara de Brasília, Paula Bittar.
6: Transportes.
17: Fausto Júnior, do União, cobra do governo federal a recuperação da BR-230, a Transamazônica, para garantir o escoamento agrícola e o transporte no sul do Amazonas. De acordo com o parlamentar, trechos entre Sucunduri e Apuí estão quase intrafegáveis.
18: Fausto Júnior argumenta que a falta de asfalto isola comunidades, impede o acesso a serviços especiais e gera pobreza. O parlamentar cobra a união da bancada amazonense por melhorias na Transamazônica, assim como ocorreu na mobilização pela BR-319, que liga Manaus a Porto Velho.
17: Projeto de doutor Ismael Alexandrino, do PSD de Goiás, obriga postos de combustíveis com 3 ou mais bicos de gasolina a disponibilizar uma bomba com gasolina E10, que tem até 10% de etanol. O parlamentar explica que o objetivo é oferecer uma alternativa aos veículos antigos.
18: Doutor Ismael Alexandrino também inclui no texto que o preço da gasolina E10 não seja superior ao da gasolina comum, com diferença máxima de 5%. Ele argumenta que muitas motocicletas e automóveis no Brasil ainda não são adaptados a combustíveis com maior concentração de etanol.
6: Economia.
17: Relator do projeto do Simples Nacional e um dos principais articuladores do MEI, Luiz Carlos Rauli, do Podemos do Paraná, critica o baixo desenvolvimento do Brasil, atribuindo o desempenho a falhas de gestão e as políticas econômicas de governos de centro-esquerda.
18: Ao protestar contra os indicadores sociais, Luiz Carlos Rauli ressalta que, apesar de ser a 10ª economia mundial, o Brasil ocupa a posição 84 no Índice de Desenvolvimento Humano. Para ele, é preciso diversificar o setor produtivo e desburocratizar tributos para gerar emprego e renda.
17: Adriana Ventura, do Novo de São Paulo, critica o pagamento de salários acima do teto constitucional no serviço público. A congressista afirma que benefícios adicionais e outras vantagens elevam a remuneração de integrantes do Judiciário, do Ministério Público e de órgãos de controle.
18: Adriana Ventura cobra do Congresso medidas para limitar os chamados supersalários e reduzir privilégios no funcionalismo. A parlamentar argumenta que esses gastos comprometem recursos públicos que deveriam atender às necessidades da população.
17: Termina agora o Jornal Câmara dos Deputados, produzido pela Rádio Câmara, com trabalhos técnicos de Everson Urani e apresentação de Márcio Aquiles Sardi e Val Monteiro. Boa noite.
18: Uma boa noite para você. 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

0: 7h59 em Brasília.
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1: 20 horas e 3 minutos.
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0: 21 horas em ponto.
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